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1: No horário de Moçambique, o Maracanã está por uma 392 metros da média, na frequência que é na 765 segundo, FM 90.0, mantendo por www.rm.co.mz. 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

0: Bom dia. As notícias apresentadas por Jacinta Nhamitambo. O presidente da República participa esta quarta-feira em Cascais, na nona edição do Euro-Africano Fórum, organizado pelo Conselho da Diáspora Portuguesa. Daniel Chapo vai participar neste evento como convidado de honra no quadro da visita oficial que efetua a partir desta terça-feira a Portugal. Durante a visita de 4 dias, Daniel Chapo vai manter encontros com o homólogo português, António José Seguro, com o primeiro-ministro português Luís Montenegro, bem como com outras entidades, visando o aprofundamento da cooperação bilateral. Detalhes com o enviado especial da Rádio Moçambique a Portugal, jornalista Simon Cabue.
1: A organização, cujo patrono é um antigo primeiro-ministro de Portugal e ex-presidente da Comissão Europeia, Durão Barroso, pretende com o evento a debater a cooperação África-Europa, com foco no diálogo e parcerias para o investimento, a desenvolvimento sustentável e integração económica. A nona edição do Euro-África Fórum acontece num contexto de crises geopolíticas cada vez mais fortes à escala global, desde logo com a guerra no Médio Oriente e a prevalência da guerra na Ucrânia. Depois da sua intervenção, num painel que se convencionou chamar de conversa entre presidentes, Daniel Chapo vai cumprir outras etapas da visita oficial a este país europeu, mantendo o encontro com o seu homólogo português António José Seguro e audiências com diferentes personalidades. Simon Cabue, Rádio Moçambique, em Lisboa.
0: Moçambique defende uma transição energética global justa com oportunidades reais de desenvolvimento para os países produtores de minerais críticos. A posição foi manifestada esta terça-feira pela ministra das Finanças, Carla Louveira, em Nova York, na reunião de alto nível das Nações Unidas sobre minerais críticos para a transição energética. Pormenores com o enviado especial da Rádio Moçambique aos Estados Unidos da América, jornalista Gerson Jamisse.
2: Carla Louveira realçou que é essencial promover cadeias de valor mais inclusivas, capazes de estimular o processamento local de minerais, a produção industrial, a inovação tecnológica e a criação de empregos. Para tornar isso possível, será igualmente necessário mobilizar investimentos significativos em infraestruturas. Os países em desenvolvimento necessitam de maior acesso ao financiamento concessional, a instrumentos inovadores de mitigação de riscos. Ministra das Finanças, Carla Louveira, falando esta terça-feira aqui em Nova York, na reunião de alto nível das Nações Unidas sobre minerais críticos para a transição energética. Da sede das Nações Unidas, em Nova York, Estados Unidos da América, para a Rádio Moçambique, Gerson Jamisse.
0: O Conselho de Ministros aprova o decreto que cria a Empresa Nacional de Aquisições de Produtos Petrolíferos. Pretende-se, com a criação desta empresa, entre outros fins, garantir a coordenação, a transparência e segurança no abastecimento de combustíveis e outros produtos petrolíferos. A informação foi partilhada esta terça-feira pelo porta-voz do governo, Inocêncio Impissa, em mais uma sessão do Conselho de Ministros.
3: Com a criação desta empresa, o governo e o Estado moçambicano transitam para um modelo, abandonando o atual modelo em uso há 30 anos, que já carecia de aprimoramento, por exemplo, dotando o Estado de um maior controle da cadeia de importação e aprovisionamento de combustíveis, dado o seu caráter estratégico para o funcionamento da economia nacional. Este novo modelo vai melhorar a eficiência no aprovisionamento dos combustíveis e a capacidade de resposta em situações de emergência, adotando as soluções que melhor salvaguardem o interesse público e a continuidade do abastecimento. Bem assim, promover a participação das empresas licenciadas que aguardam pelo início das operações, promovendo a criação de emprego.
0: Nesta sessão, o Executivo aprovou o decreto que aprova o Estatuto Orgânico da Inspeção-Geral do Estado. O decreto estabelece as normas que regulam as atribuições, competências, o regime de organização e funcionamento da Inspeção-Geral do Trabalho. No estrangeiro, a Organização Mundial de Saúde, OMS, alerta que a epidemia do ébola na República Democrática do Congo poderá ser 2 a 4 vezes superior às estimativas oficiais. Segundo Chico Inquezo, responsável pelo programa da OMS de gestão de situações de emergência sanitária, apesar dos progressos alcançados, a epidemia continua a ultrapassar os esforços de resposta das autoridades nacionais, dos parceiros internacionais, incluindo a OMS. De acordo com os últimos dados do governo da República Democrática do Congo, a epidemia de ébola estende-se agora para as províncias de Kivu do Norte, Kivu do Sul, Tsopo e Alto Uele. Foram igualmente registrados 20 casos da doença no país vizinho, Uganda, refere a mesma fonte. O tempo. A cidade da Beira poderá registrar esta quarta-feira 30 graus centígrados de temperatura máxima, seguida por Tete com 29 graus. Nampula e Pemba, 28. Inhambane, Vilanculi, Quelimane, 27. Maputo, Xeixai e Chimoio, 26. E, por último, Lixinga, com 22 graus centígrados de temperatura máxima. Apresentamos as notícias das 5 escutas próximas, quando for 6 horas, no Jornal da Manhã.
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0: Muito bom dia Moçambique, bom dia caro ouvinte, bem-vindo ao Jornal da Manhã, edição de quarta-feira, em destaque nesta manhã, Presidente da República intervém hoje em Cascais, Portugal, como convidado de honra na nona edição do Euro-África Forum. Daniel Chapo participa no evento organizado pelo Conselho da Diáspora no quadro da visita oficial que efetua a partir de terça-feira a Portugal. 23 moçambicanos que residiam há mais de 30 anos na Tanzânia foram repatriados compulsivamente pelas autoridades tanzanianas sem comunicação prévia ao Estado moçambicano. Autoridades governamentais em Nampula relatam com preocupação a ocorrência de conflito homem-fauna bravia em 5 distritos da província. No estrangeiro, Cuba registra terceiro apagão, ou seja, corte geral de serviços de eletricidade em menos de 10 dias. São esses os destaques desta edição do Jornal da Manhã, num dia em que pelo país e região austral do continente estão posicionados vários profissionais que garantem este jornal. Em nome destes profissionais, saúdam-lhe Francisco Jat, que está na sonorização, Vitor África nas notícias. Eu sou Adair Itulipang, na edição e apresentação. Votos de ótima escuta. Como é habitual, começamos com a atualização da informação e notícias. Para tal, está posicionado o jornalista Vitor África. Vitor, bom dia.
1: Muito bom dia. O Presidente da República, Daniel Chapo, participa hoje em Cascais na qualidade de convidado de honra na nona edição do Euro-African Forum, organizado pelo Conselho da Diáspora Portuguesa. Durante a visita de 4 dias à República Portuguesa, o estadista moçambicano deverá igualmente manter encontros com o homólogo português, António José Seguro, com o primeiro-ministro português, Luís Montenegro, e outras entidades, visando o aprofundamento da cooperação bilateral. Reporta o enviado da Rádio Moçambique a Lisboa, Simon Cabue.
2: A organização, cujo patrono é um antigo primeiro-ministro de Portugal e ex-presidente da Comissão Europeia, Durão Barroso, pretende com o evento a debater a cooperação África-Europa, com foco no diálogo e parcerias para o investimento, a desenvolvimento sustentável e integração económica. A nona edição do Euro-África Forum acontece num contexto de crises geopolíticas cada vez mais fortes à escala global, desde logo com a guerra no Médio Oriente e a prevalência da guerra na Ucrânia. Depois da sua intervenção num painel que se convencionou chamar de conversa entre presidentes, Daniel Chapo vai cumprir outras etapas da visita oficial a este país europeu, mantendo o encontro com o seu homólogo português António José Seguro e audiências com diferentes personalidades. Simon Cabue, Rádio Moçambique, em Lisboa.
1: O Conselho de Ministros aprovou ontem um decreto que cria a Empresa Nacional de Aquisições de Produtos Petrolíferos. Pretende-se, com a criação desta empresa, entre outros fins, garantir a coordenação, a transparência e a segurança no abastecimento de combustíveis e outros produtos petrolíferos. O fato foi partilhado pelo porta-voz do Governo, Inocêncio Impissa, após mais uma sessão do Conselho de Ministros.
3: Com a criação desta empresa, o Governo e o Estado moçambicano transitam para um modelo, abandonando o atual modelo em uso há 30 anos, que já carecia de aprimoramento, por exemplo, dotando o Estado de um maior controle da cadeia de importação e aprovisionamento de combustíveis, dado o seu caráter estratégico para o funcionamento da economia nacional. Este novo modelo vai melhorar a eficiência no aprovisionamento dos combustíveis e a capacidade de resposta em situações de emergência, adotando as soluções que melhor salvaguardem o interesse público e a continuidade do abastecimento. Bem assim, promover a participação das empresas licenciadas que aguardam pelo início das operações, promovendo a criação de emprego.
1: Ainda ontem, o Governo aprovou o decreto que aprova o Estatuto Orgânico da Inspeção-Geral do Estado, o Estatuto Orgânico da Inspeção-Geral de Segurança Alimentar e Económica e o relatório sobre os impactos ambientais e sociais resultantes da implementação das atividades económicas no processo de mineração no distrito de Moatize, na província de Tete. A transição energética global só será verdadeiramente justa se criar oportunidades reais de desenvolvimento para os países produtores e mineiros críticos. A posição foi assumida esta terça-feira por Moçambique, em Nova Iorque, na reunião de alto nível das Nações Unidas sobre minerais críticos para a transição energética. A ministra das Finanças, que chefia a delegação moçambicana, enfatizou que a África não deve repetir modelos históricos em que consistem na exportação de recursos naturais e importação de produtos industriais de elevado valor acrescentado. Carla Louveira realçou que é essencial promover cadeias de valor mais inclusivas, capazes de estimular o processamento local de minerais e produção industrial, a inovação tecnológica e a criação de emprego de qualidade. Mais de 50 mil famílias da província de Gaza recebem assistência do Instituto Nacional de Ação Social através do programa Apoio Social Direto Pós-Emergência. O apoio pós-emergência visa minorar a vulnerabilidade das famílias afetadas pelo impacto das enxurradas registradas este ano na província. O delegado do INAS em Gaza, Chico Almajani, disse que as famílias recebem mensalmente 2.500 meticais, sendo que neste momento foram contemplados os distritos de Xai-Xai e Xongweni. O programa de assistência às famílias no pós-cheias em Gaza é financiado, entre outros parceiros, pelo PMA, Unicef e Banco Mundial. E no plano internacional, Cuba voltou a registrar esta terça-feira um corte total do sistema elétrico nacional, o terceiro em menos de 10 dias. As autoridades ainda não divulgaram as causas deste que é o terceiro apagão geral desde o início de julho e o quinto desde o início do ano. Cuba, que enfrenta uma crise económica nos últimos 5 anos, sofre regularmente apagões generalizados ou parciais devido às infraestruturas obsoletas e à escassez de combustível. De acordo com a Lusa, a situação agravou-se desde que os Estados Unidos bloquearam o fornecimento de combustível às centrais termoelétricas. E no desporto, a seleção de futebol da Espanha apurou-se ontem para a final do Mundial da FIFA 2026, após derrotar a congênere da França por 2-0. Mikel Oyarzabal fez o primeiro golo da Espanha aos 22 minutos do jogo, na marcação de grande penalidade. E já na segunda parte, o defesa Pedro Porro marcou o segundo golo. O adversário da Espanha na final será conhecido hoje, noutro jogo das meias-finais, marcado para 21 horas de Moçambique, entre a Argentina do astro Lionel Messi e a Inglaterra do trio Kane, Bellingham e Rashford. Apresentamos as notícias. O próximo bloco às 7 horas.

0: Quando são 6 horas e 9 minutos, vamos conhecer a previsão do tempo para esta quarta-feira no país. Anselmo Zandamela é o meteorologista hoje em serviço. Anselmo, bom dia.
1: Bom dia, estimado ouvinte da Rádio Moçambique. Previsão do estado do tempo para hoje, quarta-feira, dia 15 de julho de 2026. O Instituto Nacional de Meteorologia indica para as províncias de Niassa, Cabo Delgado e Nampula céu pouco nublado, localmente nublado, principalmente ao longo da faixa costeira. Possibilidade de ocorrência de chuviscos ou chuvas fracas locais, principalmente ao longo da faixa costeira. Ocorrência de neblinas e nevoeiros locais, principalmente ao longo de vales. A circulação do vento será de sudoeste a sudoeste fraco a moderado, soprando por vezes corajadas ao longo da faixa costeira. Para províncias de Tete, Zambézia, Manica e Sofala, espera-se céu nublado, temporariamente muito nublado, ocorrência de neblinas e nevoeiros locais, principalmente ao longo de vales. A circulação do vento é fraca e variável. E para as províncias de Inhambane, Gaza e Maputo, espera-se céu geralmente limpo, ocorrência de nevoeiros e neblinas, principalmente ao longo de vales. A circulação do vento será de sudoeste fraca a moderada, soprando por vezes com rajadas ao longo da faixa costeira. Temperaturas máximas previstas em graus Celsius. Beira espera-se temperatura máxima de 30 graus, segue Tete com 29, Nampula e Pemba, 28, Inhambane, Quelimane e Vilanculos, 27, Chimoio, Maputo e Xai-Xai, 26, por fim, Lixinga, com 22 graus Celsius. É tudo quanto à previsão do estado de tempo para hoje. Muito obrigado pela atenção. Até a próxima oportunidade.

0: Hoje a nossa viagem em informação começa além fronteiras com esta nota que dá conta que o Presidente da República intervém esta manhã em Cascais, Portugal, como convidado de honra na nona edição do Euro-África Forum. Daniel Chapo participa no evento organizado pelo Conselho da Diáspora Portuguesa no quadro da visita oficial que efetua a partir desta terça-feira a Portugal. Toda a informação com o enviado especial da Rádio Moçambique a Portugal, o jornalista Simon Cabwe.
1: A intervenção de Daniel Chapo será feita no primeiro painel do evento, denominado Conversa entre Presidentes, logo após a sessão de abertura. Chapo vai interagir durante perto de uma hora com o seu homólogo português António José Seguro, numa conversa centrada na promoção do diálogo entre África, Europa e outros parceiros internacionais, oportunidades de investimento, a desenvolvimento sustentável e integração económica. Na ocasião, espera-se que o chefe de Estado apresente a sua visão sobre as relações entre África e Moçambique, em particular com o continente europeu, no quadro do multilateralismo e num contexto de quebra de confiança face à crescente polarização no mundo. Questões de cooperação económica entre as partes, com a visão de Moçambique em torno da construção de resiliência e desenvolvimento sustentável para a África, com o apoio da Europa, devem ainda dominar a sessão. É uma sessão na qual, defende o analista de assuntos económicos e comentador residente da Rádio Moçambique, Derek Mulati, o chefe de Estado moçambicano deve falar do país, destacando três principais ativos.
2: O primeiro é a narrativa de estabilização institucional que o governo tem estado a perseguir e com afinco, depois de um período que foi naturalmente marcado por uma tensão política. O país procura demonstrar internacionalmente que retomou o diálogo, reforçou a previsibilidade institucional e tem estado a criar condições para o investimento.
1: O segundo ativo é a apresentação de uma carteira concreta de oportunidades existentes em Moçambique.
2: O país possui um dos maiores projetos de gás naturais do mundo e temos de capitalizar isto e temos uma componente de recursos hidrelétricos capazes de transformar Moçambique num exportador regional de energia. Minerais críticos como o grafite, que são fundamentais para a transição energética, e três corredores logísticos como Nacala, Beira, Maputo, que servem naturalmente não apenas para Moçambique, mas para grande parte da África Austral.
1: Finalmente, considera Derek Mulatinho, o Presidente da República deve deixar clara neste fórum a agenda de transformação económica que está a ser materializada por Moçambique.
2: Aqui o país deve afirmar que pretende deixar de ser apenas um exportador, mas também para ser aquele que transforma essa matéria-prima que é exportada para uma produção local que nós podemos aqui agregar um maior valor acrescentado.
1: A nona edição do Euro-África Forum decorre este ano sob o lema África em Ascensão, Prosperidade através da Cooperação Global, que segundo a organização reflete a crescente influência de África como um motor fundamental do crescimento global, da inovação e da transformação geopolítica para prosperidade sustentável e estabilidade partilhada. Simon Cabwe, Rádio Moçambique, em Lisboa.
0: E o governo compromete-se a fazer da descentralização um catalisador para a contínua redução das desigualdades sociais e melhoria das condições de vida das comunidades. O compromisso foi assumido esta terça-feira pela ministra das Finanças, Carla Louveira, na reunião especial de alto nível sobre governos regionais e locais. O evento decorre em Nova Iorque, Estados Unidos da América, onde reporta o enviado especial da Rádio Moçambique, Gerson Jamis.
3: Louveira apontou a criação do Fundo de Financiamento de Iniciativas Económicas Distritais e Municipais para criar polos de desenvolvimento como um dos exemplos dos ganhos do processo de descentralização.
4: The government of Mozambique has approved a dedicated local initiative development fund.
3: O governo de Moçambique aprovou o fundo para financiar iniciativas económicas de pessoas que vivem e trabalham nos distritos e autarquias, de modo a que contribuam para a criação de mais emprego e gerar renda para as famílias, contribuindo para o crescimento económico local e para a melhoria das condições de vida das populações. Portanto, a mobilização de financiamento para os Objetivos de Desenvolvimento Sustentável, o fortalecimento de parcerias e inovações em governança continuam a ser importantes e mais eficazes para acelerar e ampliar a ação local dos Objetivos de Desenvolvimento Sustentável. A descentralização esteve sempre alinhada com a implementação dos Objetivos de Desenvolvimento Sustentável. É neste contexto que a ministra moçambicana das Finanças olha para este instrumento como espelho para dinamizar a integração do país nos atuais modelos de governação.
4: In 2018, Mozambique amended its constitution to deepen the decentralization process.
3: Em 2018, Moçambique fez uma reforma à sua Constituição para aprofundar o processo de descentralização já iniciado em 1988, com a implantação das primeiras autarquias locais, introduzindo um novo modelo de governação que integra órgãos de governação descentralizada provincial e distrital, bem como os órgãos de representação do Estado na província. Os órgãos de governação descentralizada têm funções e responsabilidades que lhe foram atribuídas por lei para ampliar e melhorar a prestação de serviços públicos aos cidadãos. Ministra das Finanças Carla Louveira, intervindo nas Nações Unidas na reunião especial de alto nível sobre os governos regionais e locais. O processo de descentralização em Moçambique iniciou-se com a criação das primeiras autarquias municipais em 1998. A governação descentralizada aprovada no âmbito dos acordos de paz introduziu a eleição dos governadores provinciais anteriormente nomeados pelo Presidente da República. De Nova York, nos Estados Unidos da América, para a Rádio Moçambique,
0: e por cá, a nível central, o Conselho de Ministros aprovou, entre outros, na sessão desta terça-feira, o decreto que cria a Empresa Nacional de Aquisições de Produtos Petrolíferos. Jornalista Leopoldo Agapito.
5: O Conselho de Ministros aprovou o decreto que cria a Empresa Nacional de Aquisições de Produtos Petrolíferos. Pretende-se com a medida assegurar a coordenação, a transparência e segurança no abastecimento de combustíveis e outros produtos petrolíferos. Esta informação foi partilhada nesta terça-feira em Maputo pelo porta-voz do governo, Inocêncio Impissa, no final da reunião do Conselho de Ministros.
6: Com a criação desta empresa, o governo e o Estado moçambicano transitam para um modelo abandonando o atual modelo em uso há 30 anos, que já carecia de aprimoramento, por exemplo, dotando o Estado de um maior controle da cadeia de importação e aprovisionamento de combustíveis, dado o seu caráter estratégico para o funcionamento da economia nacional. Este novo modelo vai melhorar a eficiência no aprovisionamento dos combustíveis e a capacidade de resposta em situações de emergência, adotando as soluções que melhor salvaguardem o interesse público e a continuidade do abastecimento. Bem assim, promover a participação das empresas licenciadas que aguardam pelo início das operações, promovendo a criação de emprego.
5: Ainda na reunião do Conselho de Ministros desta terça-feira, o Executivo aprovou o decreto do Estatuto Orgânico da Inspeção-Geral do Estado. Foi aprovado igualmente o Estatuto Orgânico da Inspeção-Geral de Segurança Alimentar e Económica. Este último documento estabelece as normas de atuação nas atividades de prevenção, fiscalização e inspeção do cumprimento da legislação reguladora do exercício das normas económicas. Inocêncio Impissa referiu que a sessão do Conselho de Ministros aprovou ainda uma resolução que aprova o Programa Nacional de Desenvolvimento Cooperativo.
6: O Programa Nacional de Desenvolvimento Cooperativo constitui um instrumento operacional para a implementação da Lei Geral das Cooperativas, da Política e Estratégia Industrial, da Lei de Conteúdo Local e da Lei Geral das Micro, Pequenas e Médias Empresas. Neste contexto, o programa prioriza a criação de cooperativas industriais e agroindustriais, o processamento local da produção agrícola, pesqueira, florestal e mineira, a integração das cooperativas nas cadeias de fornecimento dos grandes projetos nacionais, o fortalecimento produtivo entre cooperativas e micro, pequenas, médias empresas, a promoção de conteúdo local através da aquisição de bens e serviços produzidos pelas cooperativas nacionais e o desenvolvimento de clusters produtivos e parques industriais de base cooperativa.
5: Porta-voz do Conselho de Ministros, Inocêncio Impissa. O ministro sublinhou que foi apreciado o relatório sobre os impactos ambientais e sociais resultantes da implementação das atividades econômicas no processo de mineração no distrito de Moatize, na província de Tete. Há a previsão da ocorrência do fenômeno climático El Niño na próxima época chuvosa e as respectivas ações de antecipação para mitigar os seus efeitos também foram matéria de apreciação, concluiu o governante.
0: Seguimos agora para as capitais provinciais para retratar o país em informação. Será conhecida hoje em Kilimani, na Zambésia, a sentença do caso de assassinato de uma adolescente ocorrido em março do ano passado. O detalhe por Ernesto Missage. Bom dia. Dificuldades de contacto com Kilimani. Dizíamos que será conhecida hoje em Kilimani a sentença do caso de assassinato de uma adolescente ocorrido em março do ano passado. Ernesto, a mensagem.
7: Bom dia, colega Aderute Lipang. Permita-me primeiro que partilhe o estado do tempo a nível da cidade de Kilimani. Hoje acordamos com 16 graus. Há muito nevoeiro na estrada. Esta atenção vai especialmente para os automobilistas. Conduzam com prudência porque a visibilidade está bastante reduzida. Olhando para a questão da notícia, trata-se de Zarina, de 17 anos, cujo corpo foi encontrado nas margens do Rio dos Bons Sinais em Kilimani. A oficial de Advocacia, Gênero e Direitos Humanos da Fundação para o Desenvolvimento da Comunidade na Zambésia, FDC, Erika Timane, diz que o esclarecimento do caso vai desencorajar a prática do feminicídio. O principal suspeito do assassinato é o ex-namorado da jovem e está detido.
8: Nós esperamos que seja feita a justiça pela Zarina. E o que nós achamos que seja a justiça pela Zarina é que a justiça seja feita no sentido de responsabilizar criminalmente a pessoa que cometeu este ato bárbaro. Estamos a falar de uma vida humana, estamos a falar de uma vida de uma mulher. E nós esperamos que seja aplicada a pena mais grave, dada a gravidade da violação, não é? Estamos a falar de uma vida. Que preço tem uma vida?
7: A oficial de Advocacia, Gênero e Direitos Humanos da FDC, Erika Timane, exorta a sociedade para denunciar às autoridades judiciais casos de violência baseada no gênero.
8: Que a sociedade esteja atenta a atos de violência, não é? E que qualquer ato de violência denuncie. Não precisamos chegar a situações extremas para que nós possamos denunciar atos de violência. Qualquer mulher que esteja a passar por uma situação de violência, que denuncie o quanto antes. Não temos que perder vidas para que nós possamos tomar conhecimento de situações de violência baseada no gênero. E pode denunciar através de várias fontes, não é? Pode também recorrer a nós como FDC, que é uma organização defensora de direitos humanos, para apresentar aquelas são as suas preocupações relativamente à violência baseada no gênero e outras organizações.
7: Erika Timane, oficial de Advocacia, Gênero e Direitos Humanos na Fundação para o Desenvolvimento da Comunidade na Zambésia, FDC. Indoeni Wanane, Wila, Moçambique, Atukwe. A partir de Kilimane, Ernesta Missage.
0: A administradora de Machase, em Manica, apela às comunidades daquele distrito a reforçarem a vigilância para evitar situações de oportunismo de pessoas que se fazem passar por vítimas da xenofobia para se beneficiarem de apoios destinados aos regressados da África do Sul. Jornalista Domingos Cadeado.
9: Lídia Nicodala defende rigor na identificação e registro dos regressados para garantir que a assistência humanitária beneficie apenas verdadeiras vítimas da violência xenófoba. Advertiu que qualquer tentativa de fraude compromete os esforços do governo e dos parceiros no apoio às verdadeiras vítimas da xenofobia. A chefe do Executivo de Machaza pede a colaboração dos líderes comunitários e à população na identificação dos regressados e denunciar eventuais falsas declarações.
10: Queremos apelar à nossa população para que faculte qualquer informação que chega na zona para que nós possamos trabalhar e não corramos o risco de vivermos e convivermos com infiltrados, mentindo que são regressados de África do Sul e são moçambicanos, enquanto são oportunistas.
9: Segundo a administradora de Machaza, Lídia Nicodela, após a sua chegada, 21 regressados receberam alimentação, cobertores e outros apoios, enquanto decorria o processo de identificação dos familiares e das comunidades de origem.
10: temos que tínhamos que dar para alimentação, mesmo cobertores, porque eles vieram, não tinham quase nada. Tivemos que fazer um trabalho de localizar os familiares. Nós recebemos moçambicanos, daí começamos a distribuí-los até as suas zonas de origem. E de lá para cá, nós fazemos um acompanhamento, porque também tínhamos que dar a cesta básica para, pelo menos, assegurar eles nos primeiros dias.
9: O governo do Machaz está a criar uma base de dados dos regressados para facilitar o seu acompanhamento e reintegração social. Os 21 cidadãos já regressados da África do Sul são naturais da vila de Chitoba, sede distrital de Machaz, e da localidade de Mutefo, onde já foram encaminhados às comunidades de origem. Ziwani kunja kulikutondhola, safunika kutitivali nguza kutizinatipisirwa. Domingos Kadiatz, Datshmoe, bom dia.
0: Muito bom dia. O Gabinete Provincial de Prevenção e Combate à Droga em Tete vai intensificar este ano as operações de desmantelamento de focos de produção, tráfico e consumo de substâncias ilícitas. Armando Kembo.
11: As ações serão desencadeadas com maior incidência nas cidades de Tete e de Moatis, bem como nos distritos de Xangara, Xiúta, Xifundi e Angónia, considerados corredores de circulação de substâncias proibidas por lei. O diretor do Gabinete Provincial de Prevenção e Combate à Droga explicou que as atividades serão conduzidas por brigadas móveis que irão percorrer os principais corredores fronteiriços que ligam Moçambique ao Zimbábue, Zâmbia e Malawi. Segundo Arnaldo Roda, a iniciativa surge como resposta ao recrudescimento de casos relacionados com a produção, tráfico e consumo de drogas ilícitas na província. Para garantir o sucesso da campanha, serão envolvidos agentes da Polícia da República de Moçambique, magistrados, secretários de bairros e líderes comunitários, com o objetivo de reforçar a prevenção e incentivar a denúncias de atividades ligadas ao narcotráfico.
12: Na senda desta perspectiva, nós temos em manga um plano de formação de pontos focais e palestras nas unidades militares e comerciais que o Gabinete Central de Prevenção e Combate à Droga orienta para que possamos cumprir com esta atividade. Principais rotas de tráfico em distritos cultivadores, nós temos aqui, dentre várias rotas utilizadas pelos narcotraficantes, os postos de travessia de Zobo e de Cuchamar, que fazem ligação através da Estrada Nacional do Mercedes, assim como o corredor de Cacacatiz, que também faz ligação com a N7 através da estrada número 9.
11: Diretor do Gabinete Provincial de Prevenção e Combate à Droga em Tete, Arnaldo Roda, falando sobre o arranque de um programa de sensibilização e combate aos focos de produção, tráfico e consumo de drogas ilícitas na província. A Vesere, Tchenghani, Mampale, Guzungulisa, Ulupi, Kutimoyo, Namakriduiano, Pagati, Pambumba e Akari Abuino. Ted, Armando Kimball.
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São 6 horas e 30 minutos. Vamos aos destaques deste Jornal da Manhã. Presidente da República intervém esta manhã em Cascais, Portugal, como convidado de honra na 9ª edição do Euro-África Fórum. Daniel Chapo participa no quadro da visita oficial que efetua a partir desta terça-feira a Portugal. 23 moçambicanos que residiam há mais de 30 anos na Tanzânia, repatriados compulsivamente pelas autoridades tanzanianas sem comunicação prévia ao Estado moçambicano. Autoridades governamentais em Nampula preocupadas com a ocorrência do conflito homem-fauna-bravia em 5 distritos da província. No estrangeiro, Cuba registra terceiro apagão em corte geral de serviços de eletricidade em menos de 10 dias.

0: Nova ligação com o Instituto Nacional de Meteorologia, onde está posicionado o meteorologista Anselmo Zandamela. Uma vez mais, bom dia.
1: Bom dia, estimado ouvinte da Rádio Moçambique. Previsão do estado do tempo para hoje, quarta-feira, dia 15 de julho de 2026. O Instituto Nacional de Meteorologia indica para as províncias de Niassa, Cabo Delgado e Nampula céu pouco nublado, localmente nublado, principalmente ao longo da faixa costeira. Possibilidade de ocorrência de chuviscos ou chuvas fracas locais, principalmente ao longo da faixa costeira. Ocorrência de neblinas e nevoeiros locais, principalmente ao longo de vales. A circulação do vento será de sudoeste a sudoeste fraco a moderado, soprando por vezes corajadas ao longo da faixa costeira. Para províncias de Tete, Zambézia, Manica e Sofala, espera-se céu nublado, temporariamente muito nublado, ocorrência de neblinas e nevoeiros locais, principalmente ao longo de vales. A circulação do vento é fraca e variável. E para as províncias de Inhambane, Gaza e Maputo, espera-se céu geralmente limpo, ocorrência de nevoeiros e neblinas, principalmente ao longo de vales. A circulação do vento será de sudoeste fraca a moderada, soprando por vezes corajadas ao longo da faixa costeira. Temperaturas máximas previstas em graus Celsius. Beira espera-se temperatura máxima de 30 graus, segue Tete com 29, Nampula e Pemba 28, Inhambane, Quelimane e Vilanculos 27, Chimoio, Maputo e Xai-Xai, 26. Por fim, Lixinga, com 22 graus Celsius. É tudo quanto à previsão do estado de tempo para hoje. Muito obrigado pela atenção. Até a próxima oportunidade.
0: No café da manhã, portanto, quando forem 7 horas e 30 minutos, vamos hoje refletir em torno dos desafios do IPAJ, Instituto de Patrocínio e Assistência Jurídica, que hoje realiza o seu 12º Conselho Consultivo. O nosso convidado é o porta-voz do IPAJ, Abílio Ganim. Como sempre, o ouvinte também pode participar através de mensagens a serem partilhadas nas páginas do Facebook, Jornal da Manhã, RM e Rádio Moçambique. Retomamos a nossa ronda pelas capitais provinciais com um olhar ao setor da agricultura. Centenas de produtores de gergelim que haviam abandonado o cultivo desta oleaginosa no distrito de Maringo, em Sofala, por considerar que era insustentável, já retomaram a atividade. Esta reviravolta encontra explicação no novo preço de referência do produto, que está fixado agora em 70 meticais o quilo e é visto como atraente. Igreja Mapanga.
2: Esta reviravolta encontra explicação no novo preço de referência do produto, 70 meticais o quilo, visto como atraente. Com o regresso massivo dos produtores aos campos de gergelim, assiste-se ao relançamento da produção desta cultura. O número dos habitantes que se dedicam ao cultivo de gergelim em Maringue voltou assim a subir, ultrapassando os 10 mil, segundo apurou a Rádio Moçambique. Mateus Camanguira, do Serviço Distrital das Atividades Económicas, disse que num passado não muito distante, o preço de referência era insignificante e isso desmotivava os produtores. Agora as coisas mudaram e as famílias que cultivam gergelim sentem que vale a pena apostar nesta atividade, pois há melhoria das condições de vida.
3: Vemos que há muita mudança, né? Mesmo também tanto como nas comunidades, como vimos também esses dias, temos muitas motorizadas que estão sendo compradas, também temos aí até algumas viaturas que também estão comprando, também por conta de quê? Desta comissão do gergelim. Quando o plano para a campanha 2025-2026, temos um plano de 33.618 toneladas. Temos expectativa sim, porque agora estamos no mês de julho, porque a campanha de comissão do gergelim vai até o mês de outubro. Então temos quase uns 4 meses, ainda temos expectativa. Os compradores, a maioria deles são bangladeses, e aqui temos um universo de 12 operadores, né, bangladeses. Somente temos uns 2 que são nacionais.
2: Mateus Camanguira, do Serviço Distrital de Atividades Econômicas de Maringue, e o impacto socioeconômico da comercialização de gergelim. Hamadoni, Ngatibatani, Kuti Timusenye Kaedu, da Beira, Igren Mapanga.
0: Seguimos agora a Lixinga. A produção de culturas emergentes está a galvanizar o desenvolvimento económico e social do distrito de Kwamba, na província do Niassa, tal como refere Raimundo Matola.
4: Trata-se das culturas de soja, gergelim e feijão boer, que são produzidas em grandes quantidades e estimulam os intervenientes na cadeia de produção e comercialização agrícola a implantarem fábricas de extração de óleo alimentar e de produção de ração. Além dos ganhos na componente de infraestruturas industriais, a produção de culturas emergentes e outras está a melhorar igualmente a vida das famílias camponesas nas comunidades. O diretor dos Serviços Distritais das Atividades Econômicas em Kwamba, José de Almeida, disse que até ao fim da presente campanha de comercialização agrícola, a região espera vender mais de 228 mil toneladas de diversos produtos. A fonte assegura que, até ao momento, cerca de 300 milhões de meticais circulam nas mãos dos produtores em Kwamba e o impacto é visível nas comunidades.
5: Sentimos que este dinheiro tem marcado diferença. Hoje é possível alguém ir a uma comunidade encontrar um habitante com uma casa melhorada, um produtor com uma viatura própria, um produtor com motorizada, um produtor a melhorar a sua vida na família, crianças nas escolas, mulheres bem vestidas. Isto já nos mostra que é desenvolvimento, população feliz, e a agricultura mostrou em si que é possível um país ou um distrito sobreviver com ela.
4: Diretor dos Serviços Distritais de Atividades Econômicas de Kwamba, José de Almeida, e os resultados de produção de culturas emergentes na região. Além de gergelim, soja e feijão boer, o distrito de Kwamba é potencial na produção das culturas de algodão, tabaco, castanha de caju, milho e mapira. 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Jelishinga, Raimundo Matola.
0: Autoridades do Parque Nacional do Limpopo em Gaza reforçam ações de fiscalização no âmbito dos esforços para o combate à caça furtiva, bem como a mitigação do conflito homem-fauna bravia naquela área de conservação da província de Gaza. Jaime Vanessio, bom dia.
6: Bom dia. As ações consistem no incremento de meios de transporte para os fiscais, nomeadamente viaturas motorizadas, além de alocação de uma avioneta que garante as operações de fiscalização. O chefe de fiscalização e proteção no Parque Nacional do Limpopo, que partilhou a informação, indicou igualmente a instalação de um sistema de controlo e monitoria via tela no acampamento dos fiscais e câmaras de vigilância para o registro do movimento de animais e pessoas que circulam no interior do parque. Elder Mangate disse que estas operações são acompanhadas pela reciclagem permanente dos fiscais e, com base nestes meios, as ações de caça furtiva reduziram nos últimos anos nos distritos de Massingir, Mabalane, Mapai e Xikualakwala, abrangidas pelo traçado daquela área de conservação.
7: Temos também o helicóptero que está aqui em prontidão para qualquer eventualidade de emergências, para levar as equipes para responder no terreno, assim como para assistência em caso das equipes no campo precisarem do apoio urgente. Então, temos todos esses meios a nosso dispor, fora a um sistema moderno que temos na sala de operações, que ajuda-nos a monitorar todas essas atividades a tempo real e também podermos direcionar melhor as equipes que estão no terreno, estando a assistir tudo através da tela. E assim como temos alguns pontos onde colocamos algumas câmaras de vigilância que são monitoradas, que fazem o registro da monitoria da fauna, assim como de algum movimento de pessoas ilegais. Então, temos essa toda a componente que, com o apoio desse sistema, o apoio da força abnegada de toda a equipe de fiscalização, temos conseguido responder a esses desafios.
6: Chefe das operações de fiscalização e proteção no Parque Nacional do Limpopo e o reforço de meios humanos, técnicos e de transporte que estão a garantir em tempo real as ações de fiscalização de caçadores furtivos nesta área de conservação da província de Gaza. Munhinguisede, Tivikela Mavagua e Yako Tala. De Xaixai, Jaime Vanessio, bom dia.
0: Muito bom dia. Autoridades do Parque Nacional do Limpopo em Gaza reforçam ações de fiscalização no âmbito dos esforços para o combate à caça furtiva, bem como a mitigação do conflito homem-fauna bravia naquela área de conservação da província de Gaza. Entretanto, as autoridades governamentais em Nampula relatam com preocupação a ocorrência do conflito homem-fauna bravia em 5 distritos da província. Otávio Fonseca.
8: O fenômeno é protagonizado na sua maioria por crocodilos,

0: de Mujunqualy Liupo, mas de Mujunqualy Liupo para salvar, que foi no ano passado. Para o presente ano ainda não registramos mortes. E neste momento também tomamos conhecimento de ataques de elefantes em Mussoril, como nos referimos. É necessário aqui também informar que os mesmos animais que estão a criar estes distúrbios em Mussoril são os mesmos também que se encontram no distrito de Mujunqualy. Eles já períodos fazem a migração de um ponto para o outro. E no ano passado já tivemos algum controle que tínhamos feito no passado. Conseguimos conter esta problemática do conflito homem-fauna-bravia do lado de Mujunqualy, mas infelizmente este ano fomos surpreendidos com os mesmos acontecimentos.
1: Face a esta situação, a dirigente assegura que estão em curso ações para reduzir o conflito homem-fauna-bravia nos distritos afetados.
0: Nós precisamos formar comitês nas diferentes localidades, nos diferentes postos administrativos, assim como nos governos distritais, ou a nível dos distritos, assim como a nível da província. Porque, vezes sem conta, acontecem conflitos em zonas onde nós não estamos lá. Mas, havendo um comitê, nós podemos acionar este comitê para poder mitigar este conflito.
1: Diretora de Desenvolvimento Territorial e Ambiente de Nampula, Delfina Falume, e as ações de mitigação do conflito homem-fauna em alguns distritos desta província. Amusi, Nitarue, Nyakulihana, Yohiru, Moçambique, Nrelela, Nivarelele, Sana, Nivamosa, para Orue, Oholo. É tudo por agora. Otávio Fonseca, Nampula.
2: São 6 horas e 43 minutos. Autoridades moçambicanas concluem com sucesso a instalação de infraestruturas hídricas para a operacionalização do projeto transfronteiriço de abastecimento de água nos distritos de Namaacha, na província de Maputo, e Lumaacha, no reino de Eswatini. Domingos Macalane.
3: No âmbito deste projeto, as autoridades moçambicanas tinham, entre outras responsabilidades, a missão de construir um depósito de água de 5.100 metros cúbicos, que deverá ser interligado com outro depósito de 2.200 metros cúbicos do lado de Lumaacha, numa extensão de 32 quilômetros de pipeline. E com a conclusão das obras de construção das infraestruturas hídricas do lado moçambicano, o nível de execução dos trabalhos é estimado em cerca de 80%. Aguarda-se neste momento a conclusão das obras previstas em Lumaacha do lado de Eswatini, que compreende a construção de um depósito de água. O administrador do distrito de Namaacha, Carlos Mourinho, explica que a expectativa é que as obras do lado do vizinho Eswatini sejam concluídas em agosto próximo para a entrada em funcionamento dos empreendimentos.
4: Nós tínhamos como o fim do projeto Lona para ser entregue para o mês de agosto. Então estamos na fase final, estamos a 80%. Porque a parte da Suazilândia está a fazer os seus acabamentos finais. A tubagem já foi colocada até aqui a nossa fronteira, a nossa vila. Da parte moçambicana já está pronta. Os depósitos já estão todos prontos. Agora falta a parte da Suazilândia, que tem uma tubagem que a empresa em Proteira ainda está a montar. Talvez podemos prorrogar mais 2 meses por questões já de burocracia interna que a empresa está-nos a comunicar e alguns arranjos, alguns fechos que eles têm. Estão em prontidão. Estamos a trabalhar mesmo para resolver o problema da água aqui na vila de Namaacha, mas este ano nós vamos ter água.
3: O projeto denominado Lona prevê beneficiar cerca de 50 mil habitantes das duas vilas fronteiriças, sendo que em Namaacha serão abrangidos 23 mil. Este projeto surge no âmbito da operacionalização dos acordos e de partilha dos recursos hídricos e é produto de um memorando de entendimento assinado em 2009 entre o governo da República de Moçambique e do Reino de Eswatini. Mwingisit, Aixingilini Kakuva, Moçambique, Alimbangu, Akuzula, Nintuananu, Damatola Domingos Makalani, e bom dia.
2: Muito bom dia. Em Nhambane estão na fase conclusiva as obras de construção de 5 unidades sanitárias. Manuel Schmel, bom dia.
5: Bom dia. Trata-se dos centros de saúde de Phumule no distrito de Banda, Xokolani em Vilankulu, Marukwa em Masinga, Mahalamba em Nyarimi e Setila em Murrombeni. Com a entrada em funcionamento destas infraestruturas hospitalares, mais de 25 mil pessoas vão passar a ter acesso a cuidados de saúde. O diretor provincial de saúde, Nhambane Carlos Coça, diz que as obras de construção das 5 unidades sanitárias estão numa fase avançada e poderão ser inauguradas em breve. Coça diz que a visão do setor é aproximar cada vez mais os serviços de saúde às comunidades.
6: A questão da expansão da rede

0: secretária na professora de Yamar, ainda é um desafio. Porque naquilo que tecnicamente chamamos de raio teórico, né, para alguém alcançar o mandato sanitário, é avaliado em cerca de 11,7 km, que é média o indivíduo percorre para encontrar o mandato sanitário. Mas é um raio tão teórico que, em algumas situações, há pessoas que percorrem 30 ou 40 km para alcançar o mandato sanitário. Então, é nossa perspectiva que neste ano ainda, de 2026, possamos reforçar a rede sanitária por pelo menos 5 unidades sanitárias para beneficiar a população.
1: Carlos Costa, diretor provincial de saúde em Nhambane, e o processo de expansão de serviços de saúde às comunidades. Atualmente, a província de Nhambane conta com 160 unidades sanitárias. Muingisete, Simama Utivikela, Kamabadi Otsalangana, Manuel Chimele, em Nhambane.
2: Autoridades sanitárias em Cabo Delgado estão a potenciar a realização de brigadas móveis para suprir a falta de serviços de saúde nas zonas onde as infraestruturas foram destruídas pelos terroristas. O detalhe por Florencio Umsa.
3: O diretor dos Serviços Digitais de Saúde, Mulher e Ação Social em Chiuri, Afonso Nicolau, disse numa entrevista à Rádio Moçambique que, de forma regular, brigadas móveis são despachadas para o Mazese, Moje e Nimala, onde os terroristas, nas suas incursões, vandalizaram 3 centros de saúde, o que provocou a paralisação da oferta dos cuidados sanitários.
4: Temos brigadas móveis para a área de Mazese, de Moenge. As brigadas móveis são de forma regular e até algumas delas são mesmo fixas. Por exemplo, para a área de Moenge, nós temos uma brigada fixa ali e que tem feito cobertura naquela área de saúde, tanto para a área de Mazese, assim como para a área própria de Moenge, porque notamos que é muito distante ter que sair de Mazese, sair de Moenge, a correr para o Chiuri Velho. Então, para o efeito, temos ali um posto fixo montado na área de Moenge e regularmente, uma vez por semana para áreas seguras, mas também temos feito duas vezes para aquelas áreas onde a rede sanitária está totalmente paralisada.
3: Afonso Nicolau, diretor dos Serviços Digitais de Saúde, Mulher e Ação Social em Chiuri, e os esforços tendentes a assegurar a assistência sanitária em algumas comunidades que viram seus centros de saúde destruídos pelos terroristas. Como nota de fecho, o Diálogo Nacional Inclusivo, na sua segunda fase, prossegue hoje na província de Cabo Delgado com a Brigada da Comissão Técnica para a sua materialização a promover, dentro de algumas horas, uma sessão de audição na cidade de Montepuez, na zona sul da província. Ontem, centenas de pessoas participaram na audição na vila de Chiuri. A partir de Montepuez, Florencio Musá, bom dia.
2: No Café da Manhã, vamos hoje refletir em torno dos desafios do Instituto de Patrocínio e Assistência Jurídica e Paz, que hoje realiza o seu 12º Conselho Consultivo. O nosso convidado é o porta-voz do IPAJ, Abílio Canini. O ouvinte, como sempre, está também convidado a participar através de mensagens que podem ser partilhadas nas páginas do Facebook, Jornal da Manhã, RM e Rádio Moçambique.

0: Está já aberta a página das notícias sobre o desporto aqui no Jornal da Manhã. Em destaque, esta manhã, a Federação Moçambicana de Futebol, melhor de basquetebol, define primeira semana de agosto para a realização das fases regionais de acesso à Liga Moçambicana da Modalidade. O desportivo é trazido por Castro Jorge. Castro, bom dia.
1: Muito bom dia. O fato coloca em alerta os clubes candidatos e as cidades que irão albergar os torneios qualificativos. Gideon Matzinho, da Federação Moçambicana de Basquetebol, descreve a importância desta fase para o sucesso da prova mais importante do nosso basquetebol moçambicano.
2: Esta competição é feita em simultâneo e vai ser realizada nos dias 7, 8 e 9 de agosto de 2026, nas três zonas.
3: Quais são as cidades?
2: A Zona Norte será realizada na cidade de Nampula, a Zona Centro, cidade da Beira, e Zona Sul, em Maputo.
3: E a nível de participação no Sul, sei que temos Maputo Cidade, Maputo Província, Gaza e Inhambane, tal como no Centro-Norte, todos os representantes desses pontos do país confirmam a presença nestas etapas?
2: Bem, até o momento, na Zona Norte, confirmaram as duas equipes da província de Nampula que têm o direito à participação, uma de Cabo Delgado e uma de Niassa. Na Zona Centro, temos a confirmação de uma de Sofala, uma de Manica, uma de Zambésia e uma de Tete. Zona Sul, temos a confirmação de duas de Maputo, uma de Gaza e uma de Inhambane. Agora, salvo uma dessas equipes não participe, nós vamos abrir espaço para que o anfitrião se candidate com mais uma.
1: Gideon Matzinho, da Federação Moçambicana de Basquetebol, e as pulhas regionais de acesso à Liga Moçambicana da Modalidade na edição 2026. E na província de Inhambane, ainda no basquetebol, é já no próximo sábado que arrancam os campeonatos provinciais da presente temporada. Efraim Macitello.
4: Está tudo a postos para o arranque já no sábado do Campeonato Provincial de Basquetebol de Inhambane, edição 2026. A prova vai movimentar 28 equipas nos escalões de juvenis, juniores e seniores masculinos e femininos. Logo após o sorteio, os treinadores mostraram-se confiantes e garantem que as equipas estão preparadas para lutar pelas vitórias. Eduardo Guambe, treinador principal da equipa sênior masculina da Escola Secundária Emília da UCE da cidade de Inhambane, garante que o grupo está focado e pronto para o campeonato com mais concorrentes.
5: Temos mais equipes agora a participar do campeonato em todos os escalões, comparativamente à época passada.
4: Quem também promete dar luta na quadra é a Black Horse da cidade de Machis. O treinador Egas Nhamusua confia numa boa campanha nesta temporada em que a maioria dos jogadores da sua equipa integra a seleção de jogos escolares.
6: Super motivados, bem preparados. É verdade, temos uma parte considerável de atletas na seleção provincial. Vão trazer um subsídio que vai consubstanciar aquilo que são os nossos propósitos.
4: Alfredo Lopes, presidente da Associação Provincial de Basquetebol de Inhambane, assegura que a província vai viver uma grande festa da modalidade numa prova que perspectiva ainda movimentar o escalão de iniciados.
7: Temos uma boa nova também, que vai ser a entrada do escalão dos iniciados. Estamos agora a fazer uma triagem dos núcleos que nós temos a nível da província e vamos, de seguida, fazer o esquema para as competições neste escalão.
4: E a primeira jornada promete aquecer o sábado dos adeptos da modalidade de bola ao cesto. Em séniores femininos, o destaque vai para o grande derby da Machixe entre a Nova Aliança e a Black Horse no pavilhão da Escola Secundária 29 de setembro. Já em séniores masculinos, o campo do Machixe da cidade de Inhambane vai vibrar com o duelo entre Wolves da capital provincial e Rovene da Massinga. Dolphins de Vilanculo é grande ausente do campeonato de basquetebol deste ano.
1: Emoções da modalidade da bola ao cesto vão começar a animar às tardes e noites de amantes da modalidade na província de Inhambane. E a delegação moçambicana, os Jogos da Commonwealth, começa a embarcar na próxima terça-feira rumo a Glasgow, na Escócia, palco do evento. Com perspectivas de regressar com medalhas em algumas modalidades, sobretudo individuais, a delegação nacional parte repartida em grupos. Na terça, Tomás.
8: A delegação moçambicana aos Jogos da Commonwealth Glasgow 2026 parte próxima terça-feira para o palco dos Jogos de forma separada, segundo informou a chefe de missão a estes Jogos, Odete Simeão.
9: No dia 21, mais ou menos, que são três dias antes dos Jogos, vão partir essas duas modalidades, portanto, boxe e natação. E as outras, de acordo com as datas do início das competições, é quando elas vão viajar.
8: Odete Simeão diz, por outro lado, que nestes 11 dias, Moçambique voltará a lutar por um lugar no pódio.
9: Claramente que nós estamos à espera de medalhas também, né, no boxe. Uhum. Mas um fato curioso é que a grande parte e a maior parte dos países aqui da região, principalmente África, tem atletas nas mesmas modalidades, né? Judo, atletismo, boxe. E todos eles... Para eles as medalhas vão ser nas mesmas modalidades, né? Então, bom, nós sabemos qual é a nossa posição aqui em África, principalmente em boxe, pelos resultados que tem. Então, temos esperança também que a delegação de Moçambique consiga trazer medalhas no boxe.
8: Odete Simeão, chefe da missão Moçambique aos Jogos da Commonwealth 2026, abordando a participação de Moçambique nos Jogos que arrancam dia 23 de julho corrente até 2 de agosto próximo.
1: No Rei Futebol, a Seleção Nacional de Sub-17 goleou ontem a congênera de Macau por 10-0 no início da defesa do seu título na Luso-Cascais Cup. Na segunda jornada, os bambinhas que preparam-se para estrear no Mundial da categoria defrontam Portugal, de resto, o país que detém o título mundial desta categoria. Já no Moçambola, arranca amanhã a 10ª jornada de competição com o desafio entre o Machaquene e a Ação Desportiva de Vilanculo, com início às 14h45 na Lalegi Arena. Na sexta-feira, no mesmo palco, mas às 18 horas, a ABB recebe o Ferrovia de Lixinga. E no sábado, o Ferrovia de Nampula terá a visita da União Desportiva do Songo. No domingo arranca a jornada 11 com os embates Costa do Sol, Ação Esportiva de Vilanculo, Ferrovia de Maputo, Ferrovia de Lixinga e Ferrovia de Nacala, União Desportiva de Songo. No futebol feminino, a equipa principal do Costa do Sol conhece já na próxima terça-feira as suas adversárias rumo então à Liga dos Campeões Africanos em futebol feminino. Para tal, a equipa moçambicana terá que vencer a fase regional da CUSAFA, cujo início terá lugar entre 20, ou seja, cuja competição terá lugar entre 20 e 29 de agosto. No Campeonato Mundial, já é conhecido o primeiro finalista da edição 2026 desta 23ª edição da mais importante competição do planeta. A Seleção Nacional de Espanha, sem apelo nem agravo, derrotou a equipa da França por 2 bolas sem concorrência num jogo em que os franceses estiveram completamente irreconhecíveis. Aliás, foi evidente o domínio dos espanhóis, os atuais campeões europeus de futebol, que assim carimbam o passaporte para a final, onde vão encontrar o vencedor do encontro da outra meia-final que realiza-se esta noite entre a Argentina e a Seleção Nacional da Inglaterra. A única certeza é que, havendo já uma seleção europeia, a outra poderá ser a sul-americana, na consequência da equipa argentina conseguir então carimbar o passaporte para essa final, onde vai defender o título que ostenta desde dezembro de 2022, título conquistado então no Qatar. Importa salientar que também poderemos ter uma final totalmente europeia se for a Inglaterra a seguir em frente no jogo de hoje, nesse encontro diante da Seleção Nacional da Argentina. Tudo em perspectiva, tudo em aberto, com a possibilidade então de termos ou um bicampeão mundial, a Argentina, se conseguir carimbar o passaporte para a final, ou então ter um novo campeão. A Seleção Nacional da Espanha procura apenas o seu segundo título, o primeiro dos quais conquistado em 2010 na África do Sul. Bom dia.
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0: Pontualmente 7 horas em toda a República de Moçambique. O jornalista Vitor África atualiza as notícias no segundo bloco deste jornal.
12: O presidente da República, Daniel Chapo, participa esta manhã em Cascais, na qualidade de convidado de honra na nona edição do Euro African Forum no âmbito da visita de trabalho que efetuou a Portugal. Durante a visita ao estadista moçambicano, deverá igualmente manter encontros com o homólogo português António José Seguro, com o primeiro-ministro português Luís Montenegro e outras entidades visando o aprofundamento da cooperação bilateral. Reporta o enviado da Rádio Moçambique a Lisboa, Simon Cabue.
11: A intervenção de Daniel Chapo será feita no primeiro painel do evento, denominado Conversa entre Presidentes, logo após a sessão de abertura. Chapo vai interagir durante perto de uma hora com o seu homólogo português António José Seguro, numa conversa centrada na promoção do diálogo entre África, Europa e outros parceiros internacionais, oportunidades de investimento, a desenvolvimento sustentável e integração económica. Na ocasião, espera-se que o chefe de Estado apresente a sua visão sobre as relações entre África e Moçambique, em particular com o continente europeu, no quadro do multilateralismo e num contexto de quebra de confiança face à crescente polarização no mundo. A nona edição do Euro-África Forum decorre este ano sob o lema África em Ascensão, Prosperidade através da Cooperação Global. Simon Cabue, Rádio Moçambique, em Lisboa.
12: O Conselho de Ministros aprovou ontem o decreto que cria a Empresa Nacional de Aquisições de Produtos Petrolíferos. Pretende-se, com a criação da empresa, garantir a coordenação, a transparência e segurança no abastecimento de combustíveis e outros produtos petrolíferos. A informação foi partilhada pelo porta-voz do governo, Inocêncio Impissa, após mais uma sessão do Conselho de Ministros.
13: Com a criação desta empresa, o governo e o Estado moçambicano transitam para um modelo, abandonando o atual modelo em uso há 30 anos, que já carecia de aprimoramento, por exemplo, dotando o Estado de um maior controle da cadeia de importação e aprovisionamento de combustíveis, dado o seu caráter estratégico para o funcionamento da economia nacional. Este novo modelo vai melhorar a eficiência no aprovisionamento dos combustíveis e a capacidade de resposta em situações de emergência, adotando as soluções que melhor salvaguardem o interesse público e a continuidade do abastecimento. Bem assim, promover a participação das empresas licenciadas que aguardam pelo início das operações, promovendo a criação de emprego.
12: Ainda ontem, o governo aprovou o decreto que aprova o Estatuto Orgânico da Inspeção-Geral do Estado. Aprovou o Estatuto Orgânico da Inspeção-Geral de Segurança Alimentar e Económica e o relatório sobre os impactos ambientais e sociais resultantes da implementação das atividades económicas no processo de mineração no distrito de Moatize, província de Tete. O governo de Moçambique reafirmou ontem em Nova Iorque o compromisso de fazer da descentralização um catalisador para a contínua redução das desigualdades sociais e melhoria das condições de vida das comunidades. Reporta o enviado da Rádio Moçambique a Nova Iorque, Gerson Jamesse.
14: O compromisso foi assumido esta terça-feira pela ministra das Finanças, Carla Louveira, na reunião especial de alto nível sobre governos regionais e locais. Louveira apontou a criação do Fundo de Financiamento de Iniciativas Económicas Distritais e Municipais para criar polos de desenvolvimento como um dos exemplos dos ganhos do processo de descentralização.
15: The government of Mozambique has approved a dedicated local initiative development fund.
14: O governo de Moçambique aprovou o fundo para financiar iniciativas económicas de pessoas que vivem e trabalham nos distritos e autarquias, de modo a que contribuam para a criação de mais emprego e gerar renda para as famílias, contribuindo para o crescimento económico local e para a melhoria das condições de vida das populações. De Nova Iorque, para a Rádio Moçambique, Gerson Jamisse.
12: Centenas de produtores de gergelim que haviam abandonado o cultivo da oleaginosa no distrito de Maringua, em Sofala, por considerar que era insustentável, já retomaram a atividade. A retoma resulta da melhoria do preço de referência do produto, são 70 meticais o quilo, visto como atraente, segundo Matheus Camanguira, do Serviço Distrital das Atividades Económicas de Maringua.
16: Vemos que há muita mudança, né? Mesmo também tanto como nas comunidades. Como vimos também esses dias, temos muitas motorizadas que estão sendo compradas também. Temos aí até algumas viaturas que também estão comprando, também por conta de quê? Desta comissão do gergelim. Os compradores, a maioria deles são bangladeses. E aqui temos um universo de 12 operadores.
12: Matheus Camanguira, do Serviço Distrital de Atividades Económicas de Maringué, e o impacto socioeconômico da comercialização de gergelim. A primeira-ministra, bem-vinda a Levi, preside hoje a gala comemorativa dos 30 anos do Centro de Investigação em Saúde de Manhissa, CISME, em representação do presidente da República, Daniel Chapo. A iniciativa assinala 3 décadas de excelência científica e de contributo para o fortalecimento da investigação em saúde sob o lema 3 décadas de ciência, impacto e futuro. Um comunicado refere que o programa inclui reflexões sobre a evolução do SISME, homenagens aos seus fundadores e parceiros estratégicos, bem como apresentações sobre o futuro da investigação científica em África. E no plano internacional, Cuba voltou a registrar esta terça-feira um corte total do sistema elétrico nacional, o terceiro em menos de 10 dias. As autoridades ainda não divulgaram as causas deste que é o terceiro apagão geral desde o início de julho e o quinto desde o início do ano. Cuba, que enfrenta uma crise económica nos últimos 5 anos, sofre regularmente apagões generalizados ou parciais devido às infraestruturas obsoletas e à escassez de combustível. De acordo com a Lusa, a situação agravou-se desde que os Estados Unidos bloquearam o fornecimento de combustível às centrais termoelétricas. E no desporto, a seleção de futebol da Espanha apurou-se ontem para a final do Mundial da FIFA 2026, após derrotar a congênere da França por 2-0. Mikel Oyarzabal fez o primeiro golo da Espanha aos 22 minutos do jogo, na marcação de grande penalidade, e já na segunda parte, o defesa Pedro Porro marcou o segundo golo. O adversário da Espanha na final será conhecido hoje, noutro jogo das meias-finais marcado para 21 horas de Moçambique, entre a Argentina, do astro Lionel Messi, e a Inglaterra, do trio Kane, Bellingham e Rashford. Apresentamos as notícias no próximo bloco, às 8 horas.
0: Mais uma ligação com o Instituto Nacional de Meteorologia, para desta vez o meteorologista Anselmo Zandamela fazer o resumo das temperaturas máximas previstas para hoje nas principais cidades.
17: Temperaturas máximas previstas em graus Celsius. Beira espera-se temperatura máxima de 30 graus, segue Tete com 29, Nampula e Pemba 28, Inhambane, Quelimane e Vilanculos 27, Chimoio, Maputo e Xai-Xai 26, por fim, Lixinga, com 22 graus Celsius. É tudo quanto à previsão do estado de tempo para hoje. Muito obrigado pela atenção. Até a próxima oportunidade.
0: Quando forem 7 horas e 30 minutos, no Café da Manhã vamos hoje refletir em torno dos desafios do IPAJ, Instituto de Patrocínio e Assistência Jurídica, que hoje realiza o seu 12º Conselho Consultivo. O nosso convidado é o porta-voz do IPAJ, Abílio Gani. Como sempre, o ouvinte está convidado a participar através de mensagens que podem ser partilhadas nas habituais páginas do Facebook, Jornal da Manhã, RM e Rádio Moçambique.

0: A janela do repórter está aberta e leva-nos à cidade de Nampula, onde aumenta o número de mulheres que vendem comida nas ruas e avenidas. Além de constituir uma fonte de renda para o sustento das suas famílias, esta atividade impõe um grande desafio. Há que assegurar condições máximas de higiene para evitar a eclosão de doenças. Neste contacto com o repórter volante Nelson Tatanha, que hoje espreita pela janela do repórter, vamos procurar perceber em que condições são confeccionados os alimentos. Nelson, bom dia.
1: Muito bom dia, Adair Tulipang, e bom dia também, estimado ouvinte da Rádio Moçambique. Momento no entroncamento das ruas da unidade do viaduto, próximo ao um dos principais pontos intermediários de transporte de passageiros. Aqui, a venda de refeições tornou-se na principal fonte de rendimento, a reparar pela gama de produtos alimentares confeccionados à exposição, como também o movimento de compradores que procuram satisfazer o estômago logo pela manhã. E é notório também, conforme fazia referência, a situação de higiene não é das melhores, um cheiro nauseabundo devido às águas que são entornadas, como diziam aqui algumas senhoras, pela noite, com aquelas que também que confeccionam alimentos neste ponto. E vamos, neste momento, ouvirmos uma das vendedeiras que se encontra neste local, a Anabela João. Anabela, muito bom dia. Como é que vai esse trabalho aqui de venda de produtos confeccionados?
2: Bom, muito obrigada. Eu chamo-me Anabela João. Sou comerciante daqui, acho que esse aqui é o terceiro ano. A situação daqui é muito complicada, mesmo os chefes do mercado estão a tentar com esses assuntos, as pessoas não querem, pelo menos, arranjar maneira. E o que está acontecendo aqui é de as mamães, às vezes, que trabalham de noite, eles quando saem tornam água, e esses de homens de mandioca também, tem outros que não querem entender, mesmo o chefe falar uma coisa, que pelo menos vamos entreitar, fazer isso, eles não querem. Então, assim, eu estou aqui até pelo menos 8 horas, se fosse pelo menos 7 para as 8, nem chefe não aproxima, não ia aproximar nesse lugar, porque até esses de mandioca vêm até aqui. Onde eu vendo, às vezes eu volto com a comida.
1: É verdade. E tem alguma renda? Consegue dar algum sustento à família lá em casa com o que vende há 3 anos?
2: Mas é pá, antigamente sim, porque eu sou mãe de 3 filhos. Consigo, esse tempo aí conseguia fazer algo, mas agora a situação é muito
1: O negócio
2: complicada.
1: não está lá
2: Nada,
1: definido.
2: nada.
1: Muito obrigado, senhora Anabela. Vamos ouvir mais uma vendedeira neste local, que se encontra também a confeccionar alguns alimentos. Rosa. Senhora Rosa, muito bom dia.
3: Hoje não quero falar nada.
1: Hoje não quero falar, por quê?
3: Nada.
1: Muito bem. Mas também tem aqui um senhor que está que comprou há pouco tempo as suas badias. Muito bom dia.
4: É verdade, não tenho o que fazer nenhum, não tenho o que falar, porque estou a comer.
1: Todos os dias tem passado refeições aqui?
4: Não, não, não, não. Não.
1: Mas nessas condições, está a ver algum cheiro assim nauseabundo? Não tem medo a eclosão de doenças neste ponto, por causa de alimentar-se com produtos até não tapados?
4: Não há como.
1: Não há como.
4: Não há como.
1: Este Adair Tulipang, estimado ouvinte, é o retrato que podíamos trazer a partir daqui, da cidade de Nampula, onde exatamente falamos de aumento de mulheres que vendem comida nas ruas e avenidas, em que, além de constituir uma fonte de renda para sustento das famílias, também há que assegurar condições máximas de higiene para evitar a eclosão de doenças. Eu sou Nelson Tatanha, a partir da cidade de Nampula. Bom dia.
0: Muito bom dia. Venda de comida nas ruas e avenidas na cidade de Nampula impõe desafios no que toca a condições de higiene para evitar a eclosão de doenças. São 7h13, vamos à atualidade regional. 23 moçambicanos que residiam há mais de 30 anos na Tanzânia foram repatriados compulsivamente pelas autoridades tanzanianas sem comunicação prévia ao Estado moçambicano. O detalhe com o correspondente Monteiro Bonifácio em Dar es Salaam.
5: Trata-se de moçambicanos da mesma família que residiam no distrito de Tunduru, na região do Rovuma, entre os quais menores de idade e idosos, naturais do distrito de Namuno, província de Cabo Delgado, que foram repatriados através da fronteira de Negumano. o alto comissário de Moçambique na Tanzânia, Ricardo Ntumbuida, que confirmou o fato, disse que foram encetados contactos diplomáticos com o governo tanzaniano sobre o assunto, que se torna preocupante pelo fato de terem sido forçados a deixar todos os pertences, incluindo roupa e bens alimentares.
6: E tinham os seus pertences, como machambas de cajueiros, as suas residências, e tinham, naturalmente, a dotação de alimentos. E no dia do repatriamento, estas coisas todas ficaram por trás. Como disse, nós não temos uma informação oficial. Portanto, a embaixada não teve a informação oficial do governo da Tanzânia. E fizemos demarches nesse sentido, primeiro, a lamentar o fato, tendo em conta a história das nossas relações, nós somos dois povos irmãos, estamos dois países irmãos. Primeiro, o facto de terem sido repatriados sem nos comunicar, portanto, nós somos o representante do Estado em Tanzânia. O lógico era que o governo da Tanzânia nos comunicasse como embaixada. Segundo, o facto de os nossos concidadãos terem sido repatriados sem os seus pertences.
5: O alto comissário de Moçambique na Tanzânia diz esta não ser a primeira vez que uma medida igual é tomada pelas autoridades tanzanianas.
6: Nós tivemos situações mais ou menos similares na altura em que o terrorismo entrou em Cabo Delgado. Portanto, nossos concidadãos que entravam por via do distrito de Palma a refugiar-se eram repatriados da mesma maneira por via de Negumano para entrarem de novo em Moçambique, no distrito de Moeda. Esta situação terminou em 2021, quando falamos com as autoridades tanzanianas, mas lembre-se também que já houve, em 2019, um repatriamento aqui de 300 moçambicanos daqui de Tanzânia para Moçambique, sem prévia preparação e sem prévia comunicação ao governo de Moçambique.
5: Ricardo Ntumbuida, alto comissário de Moçambique na Tanzânia, e a situação de repatriamento compulsivo de moçambicanos neste país. De Dar Islamo para a Rádio Moçambique, Monteiro Bonifácio.
0: Seguimos agora para o Malawi, que acolhe a partir da manhã desta quarta-feira uma reunião de alto nível dos ministros da Educação da África, destinada a acelerar os esforços para melhorar a aprendizagem fundamental das crianças e reduzir o nível de analfabetismo, tal como refere o correspondente Sérgio Sixpence Emblantay.
7: O encontro de 3 dias, a ter lugar na cidade de Lilongwe, proporcionará aos países africanos uma oportunidade para trocar experiências, partilhar intervenções bem-sucedidas e desenvolver estratégias práticas para melhorar a literacia, a numeracia e outras competências de aprendizagem fundamental das crianças. Sob a organização da Africa Foundation Learning Exchange Flex 2026, o evento servirá de intercâmbio e de uma plataforma de aprendizagem entre pares conduzida pelos países africanos, que permite aos governos aprender uns com os outros e acelerar as reformas destinadas a garantir que todas as crianças adquiram competências fundamentais e essenciais. Os organizadores afirmam que a reunião contará com encontros ministeriais, sessões técnicas e visitas de aprendizagem, com o objetivo de apresentar abordagens práticas para o reforço dos sistemas educativos em toda a África. Esta quarta-feira, os delegados participarão em 16 sessões técnicas paralelas, abrangendo uma vasta gama de temas sobre a aprendizagem fundamental, antes de uma mesa redonda ministerial fechada e 8 sessões técnicas adicionais focadas em soluções escaláveis para os desafios educativos do continente. A reunião vai decorrer sob o lema dos compromissos aos resultados, oferecendo aprendizagem fundamental em escala. Especialistas em educação consideram a aprendizagem fundamental como a base de uma educação de qualidade, referindo que as crianças que não adquirem competências básicas de leitura, escrita e matemática nos primeiros anos de vida enfrentam frequentemente dificuldades ao longo da sua escolaridade, limitando as oportunidades futuras e prejudicando o desenvolvimento nacional. Sérgio Sixpence, em Blantyre.
0: Na África do Sul, o Tribunal Superior do Cabo Ocidental avalia entre hoje e amanhã o recurso do presidente Cyril Ramaphosa. Ramaphosa pede a suspensão imediata dos trabalhos da Comissão Parlamentar de Inquérito que o investiga no âmbito do caso Palapala. Correspondente Eduardo Figurão, em Joanesburgo.
8: Cyril Ramaphosa avançou com uma providência cautelar urgente para travar as investigações desta comissão, que foi criada recentemente por ordem do Tribunal Constitucional. O presidente sul-africano exige conhecer primeiro o desfecho do recurso que submeteu para anular as conclusões do painel independente criado pelo Parlamento. Em 2022, esse painel concluiu que o estadista pode ter violado a lei na gestão do escândalo de Palapala. Como este pedido só será analisado em setembro, Ramaphosa quer congelar os trabalhos do Parlamento até lá. A presidente do Parlamento, Toko Didiza, recusou opor-se à providência cautelar, mas a comissão de inquérito decidiu avançar para o tribunal. O líder desta comissão parlamentar, o deputado Mahashule Gana, vai argumentar que o Parlamento está apenas a cumprir ordens do Tribunal Constitucional. Opomos-nos a este pedido porque acreditamos que o trabalho da Comissão Parlamentar de Inquérito deve continuar. É por isso que estarei no Tribunal Superior do Cabo Ocidental esta quarta e quinta-feira, onde o caso será analisado. Estamos confiantes de que o Tribunal vai concordar com o nosso argumento. É fundamental que a Comissão prossiga os seus trabalhos. Estarei presente em nome do Comitê, como seu presidente, para garantir que a posição da nossa equipa jurídica seja devidamente apresentada. Recorde-se que o caso Palapala foi denunciado pelo antigo chefe dos serviços de informação sul-africanos, Arthur Fraser. Fraser acusou Cyril Ramaphosa de ter ocultado o roubo de avultadas somas de dinheiro na fazenda privada do presidente em 2020. Na sequência, um painel independente foi acionado, tendo considerado que o presidente pode ter violado a lei. Usando a sua maioria parlamentar da altura, o ANC chumbou o relator do painel independente. No entanto, em maio deste ano, o Tribunal Constitucional anulou essa votação e ordenou a criação da Comissão Parlamentar para investigar o presidente sul-africano. Cyril Ramaphosa recorreu agora ao Tribunal do Cabo Ocidental, não só para anular as conclusões do painel independente, mas também para travar de imediato todos os trabalhos da Comissão Parlamentar. Rádio Moçambique, Eduardo Figurão, Joanesburgo.
0: São 7h21 minutos. Vamos à atualidade económica e sobre negócios com o jornalista somalis Gilberto, que hoje traz o noticiário económico.
9: Moçambique reafirma o seu compromisso de utilizar os recursos naturais do país como catalisadores para a transformação estrutural da economia e para o fortalecimento das capacidades produtivas nacionais. A garantia foi dada em Nova Iorque pela ministra das Finanças, Carla Louveira, durante a reunião de alto nível das Nações Unidas sobre minerais críticos para a transição energética. Segundo Carla Louveira, esta visão estratégica está refletida na Estratégia de Transição Energética de Moçambique, aprovada pelo Executivo em 2023, com o objetivo de promover uma trajetória de crescimento económico de baixo carbono e impulsionar o investimento privado em larga escala. A ministra das Finanças assumiu igualmente o compromisso de Moçambique de continuar a trabalhar em estreita colaboração com as Nações Unidas e outros parceiros multilaterais para garantir que a exploração dos minerais críticos se traduza num motor de crescimento económico inclusivo, estabilidade e desenvolvimento sustentável, tanto para o continente africano como para o mercado global. O governo aprovou a reestruturação da cadeia de abastecimento de combustíveis no país, com a criação da Empresa Nacional de Aquisições de Produtos Petrolíferos. De acordo com o comunicado da 20ª Sessão Ordinária do Conselho de Ministros, a criação desta entidade visa estabelecer um regime de exclusividade no agenciamento, intermediação e gestão integrada da importação de combustíveis destinados ao abastecimento do mercado nacional. Ainda esta terça-feira, o Executivo aprovou o Programa Nacional de Desenvolvimento Cooperativo objetivo para o período de 2026 a 2046. Em relação às taxas de câmbio de referência fixadas hoje pelo Banco de Moçambique, o euro está a 72 meticais e 44 centavos para a compra e 73 meticais e 90 centavos para a venda. O dólar americano está fixado em 63 meticais e 27 centavos para a compra e 64 meticais e 54 centavos para a venda. Por último, o rand está a 3 meticais e 86 centavos para a compra e 3 meticais e 94 centavos para a venda. É tudo por hoje. Bom dia.
0: Vamos à atualidade sobre as artes e cultura. Hoje é destaque no cultural. O Centro Cultural Sabura, em Maputo, acolhe esta quarta-feira o desfile de moda intitulado Emoções Bordadas. O cultural hoje é trazido por Sérgio Guissamulo. Bom dia.
10: Bom dia, Dérito Lipang. Este desfile é o resultado de uma residência artística que uniu duas criadoras, a moçambicana Regis e a artista multidisciplinar Sylvie Rimlinger, vinda da Ilha da Reunião, num projeto que cruza pintura de inspiração zen com as técnicas tradicionais de bordado, aliado à inclusão social.
11: A ideia era fazer um projeto que unia dois países do Oceano Índico. Consegui identificar a Sylvie, que é uma artista visual das Ilhas da Reunião. Eu sou artista visual abstrata e ela também é uma artista visual agora a explorar bordado. Então decidimos usar estas técnicas, ensinar as pessoas, tentar explorar emoções em forma de arte. O processo criativo tem sido um pouco desafiador. As nossas beneficiárias são mulheres de um grupo, posso dizer, vulnerável. Temos 3 mulheres albinas, temos 3 mulheres que são surdas e temos algumas mulheres trans.
10: Regis, mentora da residência artística Emoções Bordadas, que vive o seu auge com um desfile de moda esta quarta-feira às 18 horas. Depois de Maputo, esta mostra segue para Ilhas da Reunião. Em Gaza, a falta de bibliotecas distritais está a contribuir para a fraca literacia na província, sobretudo entre os estudantes de diferentes níveis de ensino. Alfredo Muyanga.
12: O diretor da Biblioteca Pública Provincial de Gaza diz que a falta de bibliotecas distritais está a influenciar negativamente o aprofundamento do vocabulário, pesquisas diversas e construção do pensamento crítico científico na sociedade. Abel Sebastião explica que para a província de Gaza, apenas 3 dos 14 distritos têm instaladas as bibliotecas locais.
13: Se tivesse bibliotecas distritais, podemos fazer aquilo que se chama circulação de livros. Emprestamos a biblioteca distrital por tanto tempo e depois devolve. Já o completo estudar irá permitir essa rotatividade de acervo de Bilene para a Escola Kwala, Bilene, Massagena, entre outros. Biblioteca Provincial para os distritos, isso poderá reduzir os custos, com transporte e outras coisas.
12: Diretor da Biblioteca Pública Provincial de Gaza, Abel Sebastião, e os constrangimentos causados aos leitores de vários distritos por conta da falta de bibliotecas ao nível dos distritos.
10: Fechamos com literatura. O talento que a crise revela, descobrindo forças e habilidades ocultas, é a obra literária da autoria da escritora moçambicana Modéstia Machava, disponível nas livrarias.
14: É um livro que surgiu num momento de desconforto, cenário em que vivia um momento de incertezas e de medos, por conta do cenário atual que nós estamos a viver no mundo profissional. Tive que me reinventar, inovar, buscar forças que eu até mesmo desconhecia que tinha e procurar formas de trabalho, formas de sustento, etc.
10: Modéstia Machava e o seu primeiro livro recentemente lançado. Apresentamos o Cultural. Bom dia.
0: Muito bom dia. Espaço para a crónica hoje da autoria de Ortega Teixeira.

0: Bons dias, saudações, amigo ouvinte. Precisávamos conhecer um biólogo natural que durante meio século foi forjado para dominar cada canto das florestas africanas através da oralidade, principal instrumento de transmissão de saberes autóctones do continente negro. O seu doutoramento nato em florestas africanas, uma ciência exclusivamente nossa, cingia-se no domínio das espécies florestais, efeitos curativos das suas folhas e raízes, o ocultismo existente, entre outros, buscando superar o eurocentrismo e o racismo científico que procura apagar historicamente as contribuições e invenções milenares do berço da humanidade. Face ao pleonasmo, a viagem começou na aurora da madrugada, que por mais dura que fosse, precisávamos chegar a Inhamitanga, Ídos de Chimoio, passando por Gorongosa, cruzamento de Maringue, Casa Banana, Mazamba, entre outras regiões que os meus pés sedentos deixaram marcas de buscas por inéditos africanos, produzidos por conhecimentos e mãos africanas, cujo reconhecimento tarda a acontecer. Quis o destino que o velho Sandiangane estivesse acometido por uma patologia, mas o seu cigarro de fabrico caseiro, colado aos lábios, poluía o ambiente, enquanto o peito cansado descarregava trovões de tosse expelidas dos pulmões. Mesmo doente, numa conversa de mestre para estagiários, conhecemos Ngomo Zinai e Samba Uyende, duas plantas medicinais com alto teor e efeitos curativos. A Ngomo Zinai, uma planta com nomenclatura Sena, é um autêntico Golias da musculatura masculina, cuja missão na Terra cinge-se na ressurreição de organismos moribundos, revitalizando veias humanas até dar sentido ao principal intestino do homem. Deslocamos a mata, aonde vimos diversas espécies de plantas nativas que constam do mapa de organismos protegidos pelo velho Sandiangane, dada a sua raridade e o perigo de extinção devido às ações nefastas do homem, mas uma delas suscitava curiosidade por possuir o caule e os ramos em forma quadrada, razão do nome Ngomo Zinai, que significa quatro cantos ou quatro pontas. A raiz é escura e cilíndrica, que se assemelha à escova africana, a molala, mas os seus efeitos robustecem e dão alegria às famílias. Com mestria nata, cavou recorrendo a uma katana e retirou um pedaço de raiz com dimensões de uma esferográfica, limpou a lama e serviu-nos para mastigar como teste das descobertas milenares dos povos africanos, guardadas a sete chaves. Sem imaginações poluídas, foi um prazer e maravilhoso eu e o meu colega sentirmos o movimento do despertar, da dureza, da prontidão e da raiva da cancela humana que tudo indicava ser movida por remoto controle de fabrico africano. Provei e senti o amargo agudo da raiz do Ngomo Zinai, dando vida à cintura masculina, faltando experimentar se a mesma reação acontece no sexo oposto. Na próxima quarta-feira, falarei dos efeitos das folhas e raízes da outra planta, a Samba Uyende. A África deve ser estudada. São coisas da nossa terra. Ortega Teixeira, a partir de Chimoio.
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0: Muito bem, conforme anunciamos ao longo deste jornal, vamos hoje refletir em torno dos desafios do IPAJ, Instituto de Patrocínio e Assistência Jurídica, que hoje realiza o seu 12º Conselho Consultivo e, conforme também anunciamos, o nosso convidado hoje é o porta-voz do IPAJ, o Dr. Abílio Gani, que já se encontra nos nossos estúdios. É bem-vindo. Que discussões vão marcar, portanto, este 12º Conselho Consultivo e o que é que poderá ser aprovado para melhorar, portanto, a assistência jurídica aos cidadãos vulneráveis, que é, portanto, o escopo do IPAJ?
1: Bom dia, Rádio Moçambique. Bom dia, caro ouvinte da Rádio Moçambique. Hoje, de facto, vamos realizar a reunião do 12º Conselho Consultivo, que é um órgão de consulta, um órgão de harmonização e também de planificação. Este órgão é composto pelos membros do Conselho de Direção, da Direção-Geral, portanto, falamos dos diretores nacionais e chefes de departamento a nível central, mas também fazem parte deste órgão os conselhos de direção ao nível das delegações provinciais. Portanto, vamos ter também cá, e já estão cá, os delegados provinciais, e que vamos, sendo um órgão de consulta, vamos apreciar e discutir os desafios que nós temos. Mas em primeira linha, sendo um órgão de planificação, vamos fazer um balanço das atividades do ano passado, incluindo do primeiro semestre. E estas atividades, este balanço, está alinhado com os documentos programáticos, que normalmente são o PES, o Plano Económico Social e Orçamento do Estado, portanto o PESOI, para este ano, e comparando com o do ano passado. Sobre os desafios, são vários, e atendendo, portanto, à conjuntura, vamos ter que discutir e priorizar quais poderão ser alcançados a curto, a médio ou a longo prazo. Portanto, para além de outros temas que interessam, por enquanto dizer que este ano nós escolhemos um tema interessante, um lema interessante, não é? IPAJ, onde a vulnerabilidade encontra proteção e os direitos encontram defesa. Este lema é um lema que faz ressonância daquilo que é o mandato do IPAJ, o mandato institucional, que é a defesa dos direitos, mas também faz ressonância daquilo que são um dos grandes desafios, que é a inclusão. Hoje em dia a inclusão está na ordem do dia, passa a repetição, mas também não só a inclusão como a modernização. Mas nós, quando falamos de inclusão, estamos mais preocupados com as camadas vulneráveis, não é? Por exemplo, as pessoas que sofrem de deficiência, alguma deficiência, não é? Como o caso de audiovisual, não é? De como é um desafio para nós fazer atendimento e assistência jurídica. E temos um tema que vai ser apresentado sobre esse mesmo desafio. Então, as expectativas são, portanto, de encontrarmos formas, primeiro, ao analisarmos o nosso desempenho, vamos encontrar pontos fortes que podem consubstanciar a boas práticas para podermos continuar, mas também poderemos encontrar pontos fracos para podermos também discutir, encontrarmos formas de limar. Nas expectativas, sobre as nossas perspectivas, é, como eu disse há pouco, encontrarmos o que priorizar, não é? Dada a conjuntura, não temos muitos sonhos, mas há limitações. Daí que é importante nós discutirmos o que é que temos como sonho e como é que vamos delimitar para o cumprimento ao curto, médio e longo prazo.
0: Muito bem, doutor, a ética e a integridade têm sido temas de grande foco do governo para os defensores públicos. Que mecanismos é que o IPAJ tem implementado para garantir que os seus profissionais atuem com o máximo rigor e isenção?
1: Esta é a nossa preocupação, porque o IPAJ trabalha com o utente, portanto, os carenciados, e faz esta atividade de assistência jurídica, patrocínio judiciário, não só através dos defensores públicos, mas também com os nossos estagiários. E estamos preocupados com alguma fragilidade na questão da ética, que muitas das vezes conduz a comportamentos desviantes. Nós temos no nosso plano, está alinhado, o nosso plano está alinhado à Estratégia Nacional de Prevenção e Combate à Corrupção, né? Movimento à Declaração de Maputo, e que já entramos, já começamos com as nossas atividades. A primeira atividade é a divulgação das linhas verdes, mas também nós, no nosso plano, definimos que acima de 60% das capacitações e formações, porque nós temos uma direção de formação estágio, vamos incidir sobre temáticas da ética e deontologia. Mas também importa dizer que nós já temos aprovado e já em vigor o nosso Código de Ética e Deontologia Profissional, que é obrigado aos defensores públicos e estagiários. É um Código de Ética e Deontologia que alinha-se a esses instrumentos, tanto instrumentos internacionais de combate à corrupção e mesmo os instrumentos locais, nacionais, portanto, sobre esta temática, esta problemática.
0: E já estão socializados estes instrumentos?
1: Já foi lançado. E já está a ser aplicado, estamos a fazer as formações, nós temos muita mobilidade de estagiários, portanto, entram e saem, e esta atividade é constante. Nós estamos alinhados com isto, e a nossa preocupação, de facto, ter defensores públicos e estagiários íntegros, não é? E que respeitem as normas de ética e de deontologia da nossa profissão, para evitar, portanto, desvios de comportamento. Né? Mas, por outro lado, também temos instrumentos que penalizam casos de desvio, portanto, de comportamento. Para casos que haja violação destas normas, nós temos regulamento próprio do estagiário que prevê a responsabilização disciplinar e também, através do Estatuto Geral de Funcionários e Agentes de Estado, também responsabiliza o defensor público, que é funcionário e agente de Estado.
0: Já tivemos alguns casos dignos de menção, doutor?
1: Sim, temos alguns casos já registados que culminaram com demissão ou expulsão, não é? E que, pronto...
0: Quantos casos e em que período?
1: Bom, vou falar deste ano, não, ano passado, deste ano. Ano passado tivemos 3 casos, este ano tivemos um caso, e estão a ocorrer outros. Nós temos a nossa inspeção, que é muito atuante, que também, através da linha verde, temos, por causa da divulgação que nós fazemos, temos recebido muitas denúncias. Embora algumas, infelizmente, vêm sem suporte para podermos para poder suportar um procedimento
0: administrativo disciplinar. É questão de prova.
1: Exatamente. Mas que pronto, isso nos chama sempre alguma atenção, para que haja mais vigilância naquele setor ou naquela unidade. Não é? E chamamos a atenção para as chefias, portanto, que olha, há uma situação aí que é preciso fazer acompanhamento. Não é? Então, como estamos organizados nesta problemática de combate à corrupção. Mas também nós apelamos, porque o IPAGE, o IPAGE atua onde o processo tem os seus caminhos, não é? Vai para o tribunal, a procuradoria, a CERNIC, e o IPAGE está lá. Nós também apelamos a esses órgãos, portanto, os agentes, portanto, desses órgãos, que, havendo alguma notoriedade ou facto de um comportamento destes, nos denunciem. Portanto, há uma colaboração interinstitucional, porque esta problemática não é só do IPAGE, pode ser de todo o setor da justiça e de todo o Estado, não é? Mas nós preocupamos connosco a partir de onde nós estendemos as nossas atividades.
0: Doutor Gani, na primeira abordagem fez menção a limitações. O que se pode dizer em termos de capacidade instalada do IPAGE para responder à crescente demanda por representação legal gratuita no país, considerando, portanto, várias limitações, desde o pessoal, assim como das distâncias dos tribunais, que também pode ser um grande constrangimento nas províncias, distritos e outras áreas do país.
1: Bom, este também é um dos desafios que nós temos inscrito, mas dizer que o IPAJ está representado em todas as

0: da justiça itinerante. Portanto, nós fazemos um atendimento itinerante. Saímos...
1: É o que chamamos de brigadas móveis.
0: Exatamente. Fazemos as brigadas móveis, muitas das vezes por nós mesmos e algumas vezes com parceiros. Ao nível do Cabo Delgado, nós, esta atividade tem sido de forma condicionada porque temos que encontrar os comboios das escoltas, que é para ir fazer a atividade e voltar, não é? Aonde é possível chegar através desses comboios. Portanto, a justiça itinerante é o caminho, é a forma que nós podemos suprir esta necessidade das comunidades terem acesso ao direito à justiça. O acesso ao direito à justiça não é só o patrocínio judiciário, é a comunidade ter conhecimento de seus direitos. Só defende seus direitos quem sabe os seus direitos. Portanto, sem conhecer os seus direitos, nunca saberá que foi violado. Daí que é importante que as comunidades tomem conhecimento do que são os seus direitos. Falamos disso, a literacia jurídica, não é? Porque nós temos também um departamento central autónomo que dedica-se a esta atividade de educação cívica jurídica junto das comunidades.
1: Para além desta atividade de literacia jurídica nas comunidades, como é que também é portanto, popularizada a disponibilidade do IPAJ para que seja de domínio público, portanto, esta sua existência e vocação para que a instituição esteja, de facto, ao serviço dos cidadãos vulneráveis e estes, por sua vez, tirem o devido proveito?
0: Bom, nós quando fazemos a educação cívica, quando entramos no primeiro contacto com as comunidades, apresentamos-nos como instituição. E apresentar como instituição é dar toda a sua dimensão do que faz e como faz. E a partir daí, e nós temos dito que há um binômio que é educação cívica versus assistência jurídica. Porque se não faz educação cívica, ninguém vai bater a sua porta, porque ninguém conhece seus direitos e ninguém sabe que aqueles mesmos direitos estão a ser violados. Portanto, esta é uma primeira forma. Mas também, através das rádios comunitárias, ao nível dos distritos, temos atividades semanais, dependendo dos programas, em que os nossos colegas vão, como eu estou aqui hoje a fazer, não é? Apresenta o IPAJ e transmite alguns direitos, precisamente aqueles que são necessários ao conhecimento daquela comunidade, não é? As comunidades rurais têm grandes desafios locais. Se vais, por exemplo, na zona costeira, tem um outro tipo de desafio, vai para o interior, a questão de terras e por aí em diante. Então, aquilo que é do interesse das comunidades, os nossos colegas fazem através das redes comunitárias.
1: Questões de língua, que também pode ser um outro desafio.
0: Também, os colegas ao nível dos distritos usam a língua local. Felizmente, são também colegas locais, portanto, são da província e conhecem a língua local. Mas também estendemos este desafio para a questão... O atendimento é feito a partir de uma senha. Portanto, o utente chega ao IPAJ e entrega uma senha que tem um número do processo. E aquela senha vai até o fim do processo e fica na posse do utente. No verso da senha, para além de estar escrito em português, vai estar escrito também na língua local. Sobre o quê? Sobre o que é o IPAJ e principalmente a gratuidade dos serviços do IPAJ.
1: E que interação é que é feito com os tribunais comunitários? Sabemos que também este mecanismo é um mecanismo que é usado nas comunidades.
0: É um mecanismo muito importante e resultou do Congresso da Justiça ocorrido dia 10 a 12 do mês passado, resultou que há necessidade de potenciar os tribunais comunitários, porque há uma base de conhecimento local e esta base é importante para a resolução dos problemas também locais. A interação que nós temos, a primeira forma é, temos tido mesas redondas com os tribunais comunitários para capacitá-los, primeiro, mas também temos recebido casos referidos dos tribunais comunitários. Portanto, quando entendem que não há solução, não encontram solução, eles referem para o IPAJ e temos trabalhado desta forma.
1: Muito bem, são 7 horas e 48 minutos. Vamos então interagir com os nossos ouvintes para que possam colocar as suas questões e opiniões. Vitor África.

0: Temos as nossas linhas já abertas, 2131 77 77, ou então 82 34 77, repito, 2131 77 77, ou então 82 34 77. Temos também a nossa página do Facebook, Jornal da Manhã RM, disponível para a participação do estimado ouvinte. O ouvinte Júlio Samson já está em linha a partir de Congolote. Bom dia.
1: Bom dia, África. Bom dia, Lpang. Bom dia, diretores. Agradecer a explicação que tem vindo a dar neste café, está me servindo bem. Agora, eu tenho uma preocupação no que tange ao IPAJ. No IPAJ tem havido situações da corrupção, onde os vulneráveis acabam sendo assistidos, mas muitas das vezes perdem os casos nos tribunais. Não só existem situações que não posso aqui dizer, mas são do domínio meu, que as pessoas pagam certos valores quando vão pedir assistência jurídica no IPAJ. Qual é o desafio que a instituição tem para acabar com essa situação? Muito obrigado. Eu sou Samson de Congolote, município da Matola. Bom dia.
0: Muito bom dia. E vamos agora até Xai Xai, ouvinte Félix Parruqui. Bom dia.
2: Bom dia, Vitor África. Bom dia, Lipan. Bom dia, Turgani. Queremos agradecer essa solução. Na verdade, o IPAJ, de um tempo para cá, digo eu que melhorou significativamente a sua atuação. Havia, na altura, situações muito tristes, né? Na medida em que os profissionais do IPAJ eram conotados como atos de corrupção, com braço, tal como disse o colega que me antecedeu. Mas tenho estado, de fato, a reparar que há alguma mudança em relação à atuação, e isso já é provável. Bom, a questão que coloco ao Dr. Gani, na sua locução dizia que há alguma dificuldade em relação a pessoas com deficiência. A questão que coloco é o que o IPAS tem estado a fazer para poder, de fato, incluir estas pessoas na assistência, tendo em conta essas dificuldades que o doutor se referiu. A questão também é que, para terminar, tendo em conta que é um conselho de coordenador, tal como se disse, qual é a avaliação que faz do último conselho de coordenador, tendo em conta que, se calhar, houve recomendações e orientações para que isso cumprisse ao longo do tempo. Um abraço, espero que se barulhem das mais de Limpopo.
0: E de Xaxé, vamos até Chimoio. Ouvinte Domingos Neves, bom dia.
3: Vitor África, muito bom dia, meu caro, e bom dia, vasto auditório da nossa rádio pública, a rádio que liga e projeta Moçambique. E cumprimentar de forma efusiva ao convidado, a doutora Dani. E IPAJ é um instrumento importante, uma vez que é um instituto de patrocínio à assistência jurídica. E gostaria de saber, com o Dr. Dani, gostasse que comentasse a falta de cultura jurídica versus acesso à justiça. E, para terminar, falou da inclusão. Quantos processos inclusivos ou pessoas com deficiência, pelo menos no semestre, ou seja, no primeiro semestre, atendeu o IPAJ? Mais um disse, Domingos Neves, da região planáltica dos Montes, Bingas, Chimanimani, Pumba e Cabeça de Velho. Aquele abraço, África.
0: Muito obrigado, ouvinte Domingos Neves. Vamos agora espreitar a nossa página do Facebook. Já temos já algumas mensagens. Começamos com a do ouvinte Pascoal Coamba, que escreve: Saudações, gostaria de saber do convidado. A insuficiência de recursos humanos e financeiros continua a ser um dos maiores desafios do Instituto. Gostaria de saber como está a ser enfrentada esta realidade. E questiona também de que forma as deliberações deste Conselho poderão melhorar os serviços prestados aos cidadãos. O ouvinte Lencastre Pacua, da cidade de Maputo, escreve: Saudações aos profissionais da Rádio Moçambique. Gostaria que o convidado esclarecesse quais são os critérios de acesso aos serviços prestados pelo IPAJ à população economicamente carenciada. tendo em conta que existem relatos de alegadas cobranças ilícitas. Daí que quais mecanismos de fiscalização, controlo e responsabilização estão a ser implementados para prevenir, identificar e combater estas práticas, garantindo que os cidadãos tenham acesso gratuito aos serviços a que têm direito, escreve o ouvinte Lencastre Pacua. O ouvinte Salomão Mucontou, a partir da Ponta do Ouro, escreve: bom dia, café da manhã. A minha questão é, o Presidente da República referiu que o IPAJ deve amparar vítimas do terrorismo e deslocados. E no caso das cheias, que apoio jurídico específico foi dado a mulher, chefe de família e agricultores que perderam tudo? Questiona o ouvinte Salomão Mucontou. Temos também a mensagem do ouvinte Bacar Napulenga, que escreve: bom dia, café da manhã. Gostaria de saber do convidado até que ponto o IPAJ presta assistência às comunidades que se encontram nas zonas de exploração de recursos naturais. O fato de estes perderem voz por conta de desconhecimento das leis a seu favor. Temos também o ouvinte Laviano Gervásio, da Vila Municipal de Gondola, em Manica, que escreve: bom dia, café da manhã. Qual é a avaliação que faz do nível de cobertura do IPAJ, principalmente nas zonas rurais? Vamos fechar esta intervenção, interação, assim que é com os ouvintes, com a mensagem do ouvinte Salomão Nhantumbo, que escreve: bom dia, gostaria de saber junto do convidado que dificuldades o IPAJ tem enfrentado na aproximação dos seus serviços à população que tanto precisa de assistência jurídica. E, por outro lado, gostaria de saber do convidado qual é o ponto de situação das cobranças ilícitas que alguns juristas do IPAJ têm feito aos cidadãos que procuram os serviços do IPAJ, escreve o ouvinte Salomão Nhantumbo, Adelfo Lipa.
4: Muito bem, doutor Gani, são várias as questões dos nossos ouvintes. Tem 5 minutos para dar vazão a estas questões.
5: Realmente são várias questões, todas pertinentes. Algumas se cruzam, não é? Aqui vou começar com o senhor Júlio Santos, de Congolote. Quando referiu que muitos casos são perdidos no tribunal, importa dizer que o IPAJ não decide casos. O IPAJ patrocina para a decisão do tribunal. Na República de Moçambique, a única instituição que decide problemas é o tribunal. Nem mesmo o Ministério Público não decide. Somos todos partes do processo para a decisão. De facto, como havia abordado, alguns focos de corrupção, alguns focos nós temos, tanto é que temos alguns processos disciplinares, mas o mais importante a ter em conta é que o cidadão tem que ter uma informação clara de como é que o IPAJ funciona. Muitas das vezes, dos casos que nós temos confirmados e que resultaram em processo disciplinar, o cidadão, muitas das vezes, sabe que o IPAJ não se deve pagar. Mas ele vai lá, paga. Por quê? Porque sabe que no IPAJ ele vai pagar pouco em relação a pagar a um advogado. Este é um facto e provado. Muitas das vezes vão para lá sabendo que aqui não se paga, mas paga porque não consegue pagar um advogado. Ou não quer pagar advogado, mas ele tem capacidade.
6: E por que é que o agente do IPAJ tem que estar
5: este é que aberto é o problema. A aceitar este pagamento? É que é o problema da ética. Este é que é o problema da firmeza, não é? Ele sente-se tentado e acaba entrando. E muitas das vezes, já tivemos um processo em Xaixai, que nós descobrimos que, afinal de contas, nem foi atendido no IPAJ. E nem era do IPAJ. Eu não sei em que momento chegou a IPAJ. Quando fomos ao processo no tribunal, tinha a procuração do advogado. Mas é aquela coisa de chegar no IPAJ, ou porque conheceu no IPAJ. É claro que não estou a querer defender. Que, aliás, esse é um comportamento já desviante. Não deve fazer isto. É preciso evitar conflito de interesses. Você é defensor público, é advogado. Não deve atender como advogado. Por mais que não seja carenciado, não deve atender no IPAJ. Então, o que nós temos como formas, já falei no início, não é? Nós temos as linhas verdes, nós temos nas nossas atividades de educação cívica e jurídica, também alertamos as comunidades, assim como vou fazer agora. Todo atendimento feito no IPAJ é feito nos balcões do IPAJ, é entregue uma senha, é aberta uma ficha e começa assim o processo. Quem não tiver senha de atendimento, quem não tiver ficha, não vai constar nos livros. Nós temos livros lá de registro de casos, em que tem nome, idade e tudo mais. E se não vai por aí, então é um problema. Então, mas há sim, de facto, esses comportamentos e nós temos essas estratégias, estamos alinhados com a declaração de Maputo, que é para prevenir e combater esses atos de corrupção. Bom, as questões são muitas, como disse, e muito interessantes. Nós, a questão dos deficientes, nós temos algum memorando de entendimento, ou algumas intenções de memorando com a Remote Line, inclusive já nos capacitaram em termos de língua e de sinais. Nós já temos defensores públicos que têm conhecimentos básicos da língua de sinais. Vamos replicar isto, que é para, no mínimo, alguém que tem problema de surdez, mudez, possa se comunicar com o IPAJ, entender o problema e explicar o problema, e até fazer o patrocínio. Então, é um desafio, como disse no início, a inclusão que nós temos é mais para crianças e mulheres indefesas, né? Falamos de violência doméstica e falamos de proteção à criança. Alguém pediu números, né? Nós temos, no ano passado, fizemos 120 mil casos, a violência doméstica, tivemos 16.881 casos. Para a proteção à criança, tivemos 14.491 casos. Portanto, queremos agora, com esse novo desafio, para outras áreas, outros vulneráveis, queremos também ter uma base de dados que responda a esse desafio, porque os nossos mapas não veem claramente vulnerabilidade em termos de locomoção, vulnerabilidade em termos audiovisual. Então, é preciso nós também melhorarmos os nossos mapas.
4: Para fechar em 30 segundos, doutor.
5: Bom, nós apelamos que, eu estou a falar por causa mesmo das questões que foram colocadas, não é? É preciso que denunciem casos de corrupção, cobranças ilícitas, porque nós esperamos essas denúncias para tomar as devidas providências disciplinares. É preciso que denunciem, temos as linhas verdes, e daí o IPAJ vai atuar. Sem isso, a gente não pode atuar.
4: Muito obrigado, doutor Abílio Gani, o porta-voz do Instituto de Patrocínio e Assistência Jurídica IPAJ, que foi hoje o nosso convidado neste Café da Manhã, num dia em que refletimos em torno dos desafios do IPAJ na sequência da realização hoje do 12º Conselho Consultivo.
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4: São 8 horas em toda a República de Moçambique. No terceiro e último bloco deste jornal, o jornalista Vitor África atualiza as notícias do país e do mundo.
0: O presidente da República, Daniel Chapo, participa esta manhã em Cascais na qualidade de convidado de honra na 9ª edição da Euro-African Forum no âmbito da visita de trabalho que efetua a Portugal. Durante a visita ao estadista moçambicano, deverá igualmente manter encontros com o homólogo português, António José Seguro, com o primeiro-ministro português, Luís Montenegro, e outras entidades, visando o aprofundamento da cooperação bilateral. Reporta ao enviado da Rádio Moçambique, Lisboa, Simon Cabué.
10: A intervenção de Daniel Chapo será feita no primeiro painel do evento, denominado Conversa entre Presidentes, logo após a sessão de abertura. Chapo vai interagir durante perto de uma hora com o seu homólogo português António José Seguro, numa conversa centrada na promoção do diálogo entre África, Europa e outros parceiros internacionais, oportunidades de investimento, a desenvolvimento sustentável e integração económica. Na ocasião, espera-se que o chefe de Estado apresente a sua visão sobre as relações entre África e Moçambique, em particular com o continente europeu, no quadro do multilateralismo e num contexto de quebra de confiança face à crescente polarização no mundo. A 9ª edição do Euro-África Forum decorre este ano sob o lema África em Ascensão, Prosperidade através da Cooperação Global. Simon Cabué, Rádio Moçambique, em Lisboa.
0: Conselho de Ministros aprovou ontem o decreto que cria a Empresa Nacional de Aquisições de Produtos Petrolíferos. Pretende-se, com a criação da empresa, garantir a coordenação, a transparência e segurança no abastecimento de combustíveis e outros produtos petrolíferos. A informação foi partilhada pelo porta-voz do governo, Inocêncio Vimpiça, após uma sessão do Conselho de Ministros.
9: Com a criação desta empresa, o governo e o Estado moçambicano transitam para um modelo, abandonando o atual modelo em uso há 30 anos, que já carecia de aprimoramento, por exemplo, dotando o Estado de um maior controle da cadeia de importação e aprovisionamento de combustíveis, dado o seu caráter estratégico para o funcionamento da economia nacional. Este novo modelo vai melhorar a eficiência no aprovisionamento dos combustíveis e a capacidade de resposta em situações de emergência, adotando as soluções que melhor salvaguardem o interesse público e a continuidade do abastecimento. Bem assim, promover a participação das empresas licenciadas que aguardam pelo início das operações, promovendo a criação de emprego.
0: Ainda ontem, o governo aprovou o decreto que aprova o Estatuto Orgânico da Inspeção-Geral do Estado. Aprovou o Estatuto Orgânico da Inspeção-Geral de Segurança Alimentar e Económica e o relatório sobre os impactos ambientais e sociais resultantes da implementação das atividades económicas no processo de mineração no distrito de Moatize, província de Tete. O governo de Moçambique reafirmou ontem em Nova Iorque o compromisso de fazer da descentralização um catalisador para a contínua redução das desigualdades sociais e melhoria das condições de vida das comunidades, reporta o enviado da Rádio Moçambique a Nova Iorque, Gerson Jamice.
11: O compromisso foi assumido esta terça-feira pela ministra das Finanças, Carla Louveira, na reunião especial de alto nível sobre governos regionais e locais. Louveira apontou a criação do Fundo de Financiamento de Iniciativas Económicas Distritais e Municipais para criar polos de desenvolvimento como um dos exemplos dos ganhos do processo de descentralização.
12: The government of Mozambique has approved a dedicated local initiative development fund.
11: O governo de Moçambique aprovou o fundo para financiar iniciativas económicas de pessoas que vivem e trabalham nos distritos e autarquias, de modo a que contribuam para a criação de mais emprego e gerar renda para as famílias, contribuindo para o crescimento económico local e para a melhoria das condições de vida das populações. De Nova Iorque, para a Rádio Moçambique, Gerson Jamice.
0: Centenas de produtores de gergelim que haviam abandonado o cultivo da oleaginosa no distrito de Maringo, em Sofala, por considerar que era insustentável, já retomaram a atividade. A retoma resulta da melhoria do preço de referência do produto. São agora 70 meticais o quilograma, visto como atraente, segundo Mateus Kemangira, do Serviço Distrital das Atividades Económicas de Maringo.
13: Vemos que há muita mudança, né? Mesmo também tanto como nas comunidades. Como vem também esses dias, temos muitas motorizadas que estão sendo compradas também. Temos aí até algumas viaturas que também estão comprando, também por conta de quê? Desta comissão do gergelim. Os compradores, a maioria deles são bangladeses. E aqui temos um universo de 12 operadores.
0: Mateus Kemangira, do Serviço Distrital de Atividades Económicas de Maringue, e o impacto socioeconômico da comercialização de gergelim. A primeira-ministra, bem-vinda a Livi, preside hoje a gala comemorativa dos 30 anos do Centro de Investigação em Saúde da Manhissa, SISME, em representação do presidente da República, Daniel Chapo. A iniciativa assinala 3 décadas de excelência científica e de contributo para o fortalecimento da investigação em saúde, sob o lema 3 décadas de ciência, impacto e futuro. Um comunicado refere que o programa inclui reflexões sobre a evolução do SISME, homenagens aos seus fundadores e parceiros estratégicos, bem como apresentações sobre o futuro da investigação científica em África. E no plano internacional, subiu para 4.734 o número de mortos provocados pelos sismos que assolaram a Venezuela nos finais do passado mês de junho. Na atualização de dados feita ontem pelas autoridades venezuelanas, foram anunciados mais 173 mortos. Os dados indicam que aumentou para 20.903 o número de pessoas acolhidas nos 107 acampamentos temporários criados na capital do país, Caracas, e nos estados vizinhos. E no desporto, a seleção de futebol da Espanha apurou-se ontem para a final do Mundial da FIFA 2026, após derrotar a congênera da França por 2-0. Miquel Oyarzabal fez o primeiro golo da Espanha aos 22 minutos, na marcação de grande penalidade, e já na segunda parte, o defesa Pedro Porro marcou o segundo golo. O adversário da Espanha na final será conhecido hoje, no outro jogo das meias finais, marcado para 21 horas de Moçambique, entre a Argentina, do astro Lionel Messi, e a Inglaterra, do trio Kane, Bellingham e Rashford. Apresentamos as notícias. O próximo bloco às 9 horas.

0: A terceira edição da Semana do Jornal da Manhã caminha para o fim, mas antes do fecho vamos recordar as notas que estiveram em destaque nesta manhã de quarta-feira. Dissemos que o Presidente da República intervém esta manhã em Cascais, Portugal, como convidado de honra na nona edição do Euro-África Fórum. Daniel Chapo participa no quadro da visita oficial que efetua a partir desta terça-feira a Portugal. 23 moçambicanos que residiam há mais de 30 anos na Tanzânia foram repatriados compulsivamente pelas autoridades tanzanianas sem comunicação prévia ao Estado moçambicano. Autoridades governamentais em Nampula preocupadas com a ocorrência do conflito homem-fauna bravia em 5 distritos da província. No estrangeiro, Cuba registra terceiro apagão em corte geral de serviços de eletricidade em menos de 10 dias. São, portanto, os destaques do Jornal da Manhã, num dia em que no Mundial de Futebol 2026 será conhecido o segundo finalista da competição. Ontem, a Espanha apurou-se para a final ao vencer a França por 2-0. A final do Mundial de Futebol 2026 será no domingo. No Café da Manhã refletimos hoje em torno dos desafios do IPAJ, Instituto de Patrocínio e Assistência Jurídica, que hoje realiza o seu 12º Conselho Consultivo. O nosso convidado foi o porta-voz do IPAJ, o Dr. Abílio Ganim. E assim, estimado ouvinte, termina o Jornal da Manhã. Ficam os agradecimentos de todos os profissionais. Esteve na sonorização Vitor África nas notícias. Eu sou Adair Tulipang, na edição e apresentação. Bom dia, muito obrigado pela companhia e até uma próxima oportunidade.
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1: O que a vovó está a cozinhar hoje?

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2: A música dá lugar à informação que é atualizada a seguir por Orlando Ungoven. Bom dia.
3: Bom dia. O presidente da República participa esta manhã em Cascais na qualidade de convidado de honra na nona edição do Fórum África, dizia Euroáfrica, no quadro da visita de trabalho que efetuou a Portugal. Daniel Chapo deverá igualmente manter encontros com o homólogo português António José Seguro, com o primeiro-ministro de Portugal, Luís Montenegro, e outras entidades, visando aprofundar a cooperação bilateral. Reporta o enviado especial da Rádio Moçambique a Lisboa, Simon Kabwe.
4: A intervenção de Daniel Chapo será feita no primeiro painel do evento, denominado Conversa entre Presidentes, logo após a sessão de abertura. Chapo vai interagir durante perto de uma hora com o seu homólogo português António José Seguro, numa conversa centrada na promoção do diálogo entre África, Europa e outros parceiros internacionais, oportunidades de investimento, a desenvolvimento sustentável e integração económica. Na ocasião, espera-se que o chefe de Estado apresente a sua visão sobre as relações entre África e Moçambique, em particular, com o continente europeu, no quadro do multilateralismo e num contexto de quebra de confiança, face à crescente polarização no mundo. A nona edição do Euráfrica Fórum decorre este ano sob o lema África em Ascensão, Prosperidade através da Cooperação Global. Simon Kabwe, Rádio Moçambique, em Lisboa.
3: O governo reafirmou ontem em Nova Iorque o compromisso de fazer da descentralização um catalisador da contínua redução das desigualdades sociais e melhoria das condições de vida das comunidades. O detalhe com o enviado especial da Rádio Moçambique, Nova Iorque, Gerson James.
5: O compromisso foi assumido esta terça-feira pela ministra das Finanças, Carla Nogueira, na reunião especial de alto nível sobre governos regionais e locais. Nogueira apontou a criação do Fundo de Financiamento de Iniciativas Económicas Distritais e Municipais para criar polos de desenvolvimento como um dos exemplos dos ganhos do processo de descentralização.
6: The government of Mozambique has approved a dedicated local initiative development fund.
5: O governo de Moçambique aprovou o fundo para financiar iniciativas económicas de pessoas que vivem e trabalham nos distritos e autarquias, de modo a que contribuam para a criação de mais emprego e gerar renda para as famílias, contribuindo para o crescimento económico local e para a melhoria das condições de vida das populações. De Nova Iorque, para a Rádio Moçambique, Gerson Jamisse.
3: O Laboratório Provincial de Sementes em Manica apreendeu este ano cerca de uma tonelada de sementes falsas na sequência da fiscalização realizada em estabelecimentos de venda de insumos agrícolas. Nelson Mainato.
7: A iniciativa insere-se nas atividades de controle da qualidade da semente certificada no âmbito do aumento da produção e produtividade. A informação foi partilhada esta terça-feira na cidade de Chimoio durante a 12ª sessão ordinária do Conselho dos Serviços Provinciais de Representação do Estado. O porta-voz da sessão, Agostinho Robert, disse que foi instaurado um processo-crime contra uma empresa envolvida na comercialização irregular que resultou na aplicação de multa. Da cidade de Chimoio, Nelson Mainato.
3: Cerca de 500 habitantes do distrito de Doa, em Tete, vão beneficiar de água potável este ano na sequência da abertura de 10 furos. A iniciativa visa reforçar a segurança hídrica nas comunidades da zona fronteiriça com o Malawi. Ignacio Gamay.
8: A intervenção já em curso em várias povoações enquadra-se nos esforços do governo e parceiros para aproximar os serviços básicos à população que depende de fontes inseguras de abastecimento de água. O projeto prevê a perfuração e instalação de furos com bombas manuais, com vista a reduzir significativamente as distâncias percorridas, sobretudo por mulheres e crianças na busca de água. O diretor do Planeamento e Infraestruturas de Doha, Manuel Mendoso, disse que a expectativa é que a entrada em funcionamento dos novos furos contribua diretamente para a redução de doenças de origem hídrica associadas ao consumo de água não tratada. Ignacio Gamay, cidade de Tete.
3: Comunidades de 5 distritos da província de Gaza beneficiaram este ano de fundos correspondentes a 20% da atividade de exploração florestal nas regiões em causa. John Chiguet.
9: Trata-se das comunidades do distrito de Chibuto, Chigubu, Xongwen, Xicualacual e Mapai, que receberam valores diferenciados num total de mais de 1 milhão de meticais desembolsados por operadores florestais no âmbito da aplicação dos 20% da exploração de várias espécies da flora. A informação foi dada a conhecer pelo diretor do Serviço Provincial do Ambiente em Gaza, Jacinto Alufo, para quem os valores desembolsados pelos operadores florestais estão a contribuir na melhoria das condições de vida das comunidades. João Chegada, em Xaxai.
3: Subiu para 4.734 o número de mortos devido aos dois sismos que assolaram a Venezuela em finais de junho. Na atualização de dados feita pelas autoridades venezuelanas, foram anunciados mais 173 mortos. Os dados indicam que aumentou para 20.903 o número de pessoas acolhidas nos 107 acampamentos temporários criados na capital do país, Caracas, e nos estados vizinhos. Desporto, a seleção de futebol da Espanha apurou-se ontem para a final do Mundial da FIFA 2026 ao derrotar a congênere da França por 2-0. Michael Orzabal fez o primeiro golo da Espanha aos 22 minutos do jogo na marcação de grande penalidade e já na segunda parte a defesa Pedro Porro marcou o segundo golo. O adversário da Espanha na final será conhecido hoje no outro jogo das meias finais marcado para as 21 horas de Moçambique entre a Argentina e a Inglaterra. Foram as notícias das 9 às próximas às 10 horas. 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

0: E a música dá lugar à informação que é atualizada a seguir por Orlando Ungoven. Mais uma vez, bom dia.
1: Bom dia. O Presidente da República participa esta manhã em Cascais na qualidade de convidado de honra na nona edição do Euro-African Forum no quadro da visita de trabalho que efetua a Portugal. Daniel Chapo deverá igualmente manter encontros com o homólogo português António José Seguro, com o Primeiro-Ministro de Portugal, Luís Montenegro, e outras entidades visando aprofundar a cooperação bilateral. Reporta o enviado especial da Rádio Moçambique, a Lisboa, Simon Cabue.
2: A intervenção de Daniel Chapo será feita no primeiro painel do evento, denominado Conversa entre Presidentes, logo após a sessão de abertura. Chapo vai interagir durante perto de uma hora com o seu homólogo português António José Seguro, numa conversa centrada na promoção do diálogo entre África, Europa e outros parceiros internacionais, oportunidades de investimento, a desenvolvimento sustentável e integração económica. A nona edição do Euro-África Forum decorre este ano sob o lema África em Ascensão, Prosperidade através da Cooperação Global. Simon Cabue, Rádio Moçambique, em Lisboa.
1: O governo reafirmou ontem em Nova Iorque o compromisso de fazer da descentralização um catalisador da contínua redução das desigualdades sociais e melhoria das condições de vida das comunidades. O detalhe com o enviado especial da Rádio Moçambique a Nova Iorque, Gerson James.
3: O compromisso foi assumido esta terça-feira pela ministra das Finanças, Carla Nogueira, na reunião especial de alto nível sobre governos regionais e locais. Nogueira apontou a criação do Fundo de Financiamento de Iniciativas Económicas Distritais e Municipais para criar polos de desenvolvimento como um dos exemplos dos ganhos do processo de descentralização. O governo de Moçambique aprovou o fundo para financiar iniciativas económicas de pessoas que vivem e trabalham nos distritos e autarquias, de modo a que contribuam para a criação de mais emprego. De Nova Iorque, para a Rádio Moçambique, Gerson Jamisse.
1: O Laboratório Provincial de Sementes em Manica apreendeu este ano cerca de uma tonelada de sementes falsas na sequência da fiscalização realizada em estabelecimentos de venda de insumos agrícolas. Nelson Mainato.
4: A iniciativa insere-se nas atividades de controle da qualidade da semente certificada no âmbito do aumento da produção e produtividade. A informação foi partilhada esta terça-feira na cidade de Chimoio durante a 12ª sessão ordinária do Conselho dos Serviços Provinciais de Representação do Estado. O porta-voz da sessão, Agostinho Robert, disse que foi instaurado um processo-crime contra uma empresa envolvida na comercialização irregular que resultou na aplicação de multa. Da cidade de Chimoio, Nelson Mainato.
1: Cerca de 500 habitantes do distrito de Doa, em Tete, vão beneficiar de água potável este ano na sequência da abertura de 10 furos. A iniciativa visa reforçar a segurança hídrica nas comunidades da zona fronteiriça com o Malawi. Ignacio Gamay.
5: A intervenção já em curso em várias povoações enquadra-se nos esforços do governo e parceiros para aproximar os serviços básicos à população que depende de fontes inseguras de abastecimento de água. O projeto prevê a perfuração e instalação de furos com bombas manuais com vista a reduzir significativamente as distâncias percorridas, sobretudo por mulheres e crianças na busca de água. O diretor do Planeamento e Infraestruturas de Doa, Manuel Mendoso, disse que a expectativa é que a entrada em funcionamento dos novos furos contribua diretamente para a redução de doenças de origem hídrica associadas ao consumo de água não tratada. Ignacio Gamay, cidade de Tete.
1: Comunidades de 5 distritos da província de Gaza beneficiaram este ano de fundos correspondentes a 20% da atividade de exploração florestal nas regiões em causa. John Chegueda.
6: Trata-se das comunidades do distrito de Chibuto, Chigubo, Xonguen, Xicualacual e Mapai, que receberam valores diferenciados num total de mais de 1 milhão de meticais desembolsados por operadores florestais no âmbito da aplicação dos 20% da exploração de várias espécies da flora. A informação foi dada a conhecer pelo diretor do Serviço Provincial do Ambiente em Gaza, Jacinto Alufo, para quem os valores desembolsados pelos operadores florestais estão a contribuir na melhoria das condições de vida das comunidades. João Chegada, em Xaxai.
1: Atualidade internacional, mais de 13 milhões de crianças não foram vacinadas em 2025 no mundo. A situação pode comprometer a meta prevista na agenda de imunização global de reduzir o número para 6,4 milhões em 2030. O alerta consta do relatório do Fundo das Nações Unidas para a Infância e da Organização Mundial da Saúde, divulgado hoje. O estudo indica que no ano passado, um total de 13,5 milhões de crianças não receberam qualquer dose de vacinas, ficando vulneráveis a doenças preveníveis pela vacinação, e outros 6,2 milhões de crianças obtiveram apenas proteção parcial. Desporto. A seleção de futebol da Espanha apurou-se ontem para a final do Mundial da FIFA 2026 ao derrotar a congênero da França por 2-0. Michael Oyarzabal fez o primeiro golo da Espanha aos 22 minutos do jogo na marcação de grande penalidade. Já na segunda parte, o defesa Pedro Porro marcou o segundo golo. O adversário da Espanha na final será conhecido hoje, noutro jogo das meias-finais, marcado para as 21 horas de Moçambique, entre a Argentina e a Inglaterra. Foram as notícias das 10 às próximas às 11 horas. 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

Muito bom dia, estimado ouvinte. Começa o convívio radiofónico na sua estação de primeira, a maior, a melhor, a mais ouvida, a mais antiga e a mais abrangente estação de rádio no país. 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

Cambeso, entregar tudo nas mãos do Altíssimo, a dizer que para onde vou, quem sou eu, souzinho. Continuamos a trazer mais música para o estimado ouvinte, e agora para chamar mais em Bonequins, ao lado de Mendes, com o tema Fim da Novela. 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

sons aqui na sua estação de primeira. Vamos já trazer mais música para os quadros. Esta é para todos os aniversariantes do mês de julho, em especial para hoje.

0: Conversa, conversa com Nelson Faustindal. Quer que te apanhe um lugar para Nelson falarmos consigo e contigo, grande amigo. Sabemos o que é que nos reserva hoje. Temos o jogo Inglaterra e Argentina e logo depois já sabemos que Espanha já candidatou-se ou pelo menos garantiu o lugar para a final.
1: Exatamente. Lúcia Máquina, muito bom dia para si e obrigado por este espaço que abriu para a redação desportiva, diga-se, aqui do Emissor Provincial da Rádio Moçambique, para falarmos exatamente deste que é o Mundial. Não dormimos desde o início desta competição, são
0: noites
1: jogos
0: perdidas.
1: 23 horas, 0 hora, 2, 4. Então, motivo é mais que suficiente para dizer que estamos a conseguir. Faltam apenas dois jogos ou mesmo três, porque tem jogo de disputa do terceiro lugar em que França

0: pessoas a chorarem, perderam casas, perderam viaturas e muito dinheiro. Então a Espanha esteve muito bem, não se precipitou. Aliás, temos o rapaz Lamine Yamal, aos 18 anos, consegue chegar a uma final jamais vista aliás, pelo Mbappé, diga-se.
1: Está a fazer história no Mundial.
0: Muita história no Mundial, muita história no Mundial, porque a França era a equipa, como eu dizia há bem pouco tempo, é a equipa com uma avalanche ofensiva invejável. Tem o Mbappé, tem,
1: Doué,
0: sim,
1: Olise.
0: tantos, tantos. Então, Lúcia, não está para brincar.
1: Estamos atentos, estamos atentos. Então, o que é que se pode esperar na noite de hoje?
0: É difícil fazer prognóstico. Eu, desde o jogo de ontem, França,
1: Está desarmado,
0: Espanha,
1: está desarmado.
0: estou desarmado. É verdade, senhora, que estou a favor do Messi desde o princípio, pelo que ele fez. Ele já fez tudo menos nada. Até eu dizia, que o facto só de apurar-se aos 16avos de final foi o suficiente. Porque a Argentina é a atual campeã em título do Mundial de Futebol e já está agora nas meias finais. Vai defrontar uma equipa também muito forte. Sabemos muito bem que a Inglaterra tem jogadas ofensivas muito rápidas e são jogadores que têm um pensamento rápido e acredito que haverá um grande jogo. Uma única falha na equipa da Argentina, que eu vejo, tem bons pontas de lança e também na linha intermediária está muito bem, boa correspondência, mas a defensiva não está lá tão bem. O
1: Mas pelo
0: que.
1: menos os dois últimos jogos, a Argentina tem-se demonstrado sofredora, ao exemplo do que viveu com o Cabo
0: Cabo
1: Verde.
0: Verde, sim, Cabo Verde. Até podemos dizer que Cabo Verde
1: Saiu-se melhor.
0: demonstrou que é a melhor equipa que a França. Alguns dizem isso de forma irónica, mas não é por aí, cada jogo é jogo. E há quem diz também que a Argentina vai fazer o seu primeiro jogo no Mundial, porque calhava desde a fase de grupos até a fase a eliminar com equipas que não são candidatas ao título. Eliminou muitas equipas africanas, não obstante a turma da Suíça. Então, única equipa forte candidata ao título, que não é tanto assim, foi a Suíça, e agora vai se encontrar com um dos golosos do mundo, que é a Inglaterra. Acredito que com aquelas jogadas rápidas do Lionel Messi, que está em todo o terreno do jogo, poderá fazer alguma diferença.
1: Então, estás com isso a querer dizer que é provável que a Argentina vá até as
0: Afinal,
1: últimas consequências.
0: é verdade. É possível
1: As
0: que
1: últimas
0: vá
1: consequências.
0: até as últimas consequências. Acredito que a Argentina pode jogar a final contra a seleção da Espanha.
1: Mas
0: E
1: para o
0: aí vão
1: jogo
0: se
1: de hoje.
0: encontrar o pai e o filho. Me refiro aqui do Lionel Messi e o Lamine Yamal.
1: E para o jogo de hoje, vamos até ao prolongamento?
0: Nem com isso. Nem com isso. Acredito que a seleção, se ganha a turma da Inglaterra, vai ser mesmo nos primeiros minutos. Mas se a Inglaterra não marca nos primeiros minutos, acredito que no
1: Perde
0: minuto
1: o barco.
0: 60 pode a equipa da Argentina
1: Fazer
0: levar,
1: história.
0: fazer história.
1: Este Mundial tem-nos mostrado, ao longo do percurso, que é um Mundial um pouco, um tanto quanto controverso, por aquilo que temos estado a vivenciar nos últimos anos. Ficaram ao longo da caminhada o Cristiano Ronaldo, ficou também o brasileiro, ou os brasileiros ficaram.
0: E grande surpresa, Lúcia Máquina foi mesmo a Alemanha. A Alemanha ficou, nem foi a fase a eliminar. Então, aquela é que foi a maior surpresa de todos os tempos. E outra surpresa, não podemos deixar a África para trás, foi mesmo, falaste aqui muito bem, a seleção de Cabo Verde, com o nosso vizinho, que, embora tenha sido eliminado, ainda continuamos a festejar por aquilo que Cabo Verde fez pela primeira vez no Mundial, mas chegar a ser eliminada por um goloso, ou seja, o atual cantar, ou seja, o atual vencedor do Mundial passado. Então, aquilo foi o melhor de tudo que aconteceu no Mundial desta
1: A
0: temporada.
1: África viu-se orgulhosa.
0: Muito orgulhosa. Vimos também aí, é verdade, senhora, a seleção marroquina, como também a seleção do Senegal, não é? O atual campeão do Campeonato Africano das Nações. Então, a África, nos próximos mundiais, tenho dito, e todos nós temos dito, poderemos dizer, ter alguma palavra a dizer.

0: e vencer esta, o Campeonato Mundial de Futebol.
1: A ver, vamos. Bom trabalho e recordamos ao ouvinte que hoje à noite, por volta das 21 horas, haverá então este duelo entre Argentina e Inglaterra. Grande abraço, Nelson Tatanha.
2: Anica.

Não há ninguém neste mundo tão inteligente a ponto de saber tudo. E não há ninguém tão burro a ponto de não saber nada. Aliás,

Continuamos a fazer música para o nosso auditório. São, neste preciso momento, 10 horas e 58 minutos. Vamos ouvir Luqui com o tema Não És Deus.

0: Vejamos a música porque são 11 horas.
1: Ouvintes, a sua atenção às notícias a esta hora, apresentadas por Orlando Ngoven. Boa tarde.
2: Bom dia, Ivan Obadias. Bom dia, ouvinte. O presidente da República, Daniel Chapo, intervém dentro de instantes em Cascais no Euro-African Forum, no quadro da visita de trabalho que efetua a Portugal. Toda a informação com o enviado especial da Rádio Moçambique, a Lisboa, Simon Cabo. Bom dia.
3: Muito bom dia. Eu respondo numa altura em que a cerimónia, então, de abertura do Euro-African Forum 2026 já se iniciou aqui em Carcavelos, portanto, em Cascais, na área metropolitana de Lisboa, capital portuguesa. Daqui a mais um pouco teremos o primeiro painel, o painel, então, principal desta edição número 9 do Euro-African Forum, um painel em que terá como convidado de honra o presidente da República, Daniel Chapo, que fará a sua intervenção ao lado de António José Seguro, o estadista português. Vão então, durante cerca de 60 minutos, falar sobre a cooperação entre África e Europa. Haverá naturalmente foco para a cooperação Moçambique-Portugal e para o papel de cada um destes países nos blocos continentais onde se localizam e a interseção, portanto, entre estes blocos, nomeadamente a África e a Europa. Mas daqui a pouco voltaremos para transmitir este momento em direto, portanto, da conversa entre os presidentes Daniel Chapo e António José Seguro. Até já.
2: Até já, Simon Kawe. Para já, votos de bom trabalho. Mais de 20 mil habitantes carecem de água potável no distrito de Mavago, província do Niassa. O distrito conta neste momento com 70 fontes dispersas. Fernando Damas.
4: O diretor do Serviço Distrital de Planeamento e Infraestruturas em Mavago, Matias Rajab, destaca os povoados de Ntacuja, Milepa e Incalapa como os mais críticos. Neste momento, o distrito conta com 70 fontes dispersas e um sistema de água que não cobre os mais de 42 mil habitantes da região. O dirigente aponta as dificuldades de acesso rodoviária e lençol freático rochoso como fatores que dificultam a abertura de fonte de água nos três povoados. Fernando Damas, em Lixinga.
2: Mais de 200 famílias produtoras do distrito de Caurabá sem Tete estão a beneficiar de sementes de milho, feijão e hortícolas para recuperar as áreas agrícolas destruídas por animais bravios na presente campanha agrícola. Ignacio Gamay.
5: Os beneficiários são agricultores das localidades de Iabando, Nhacapiriri e Xintolo, onde elefantes e hipopótamos destruíram cerca de 237 hectares de culturas alimentares. A iniciativa resulta de uma parceria entre o Governo do Distrito, o PMA e a Organização Colima, que disponibilizaram sementes para permitir que os produtores retomem a atividade agrícola. O administrador do Distrito de Caorabaça afirmou que a distribuição das sementes representa uma resposta para minimizar o risco de insegurança alimentar e garantir que os produtores possam voltar a cultivar ainda durante a presente época. Ignacio Gamay. A partir da Vila de Chitima, sede do distrito de Caorabás.
2: Comunidades de 5 distritos da província de Gaza beneficiaram este ano de fundos correspondentes a 20% da atividade de exploração florestal nas regiões em causa de Onchigueda.
6: Trata-se das comunidades do distrito de Chibuto, Chigubo, Xonguene, Xicualacual e Mapai, que receberam valores diferenciados num total de mais de 1 milhão de meticais desembolsados por operadores florestais no âmbito da aplicação dos 20% da exploração de várias espécies da flora. A informação foi dada a conhecer pelo diretor do Serviço Provincial do Ambiente em Gaza, Jacinto Alufo, para quem os valores desembolsados pelos operadores florestais estão a contribuir na melhoria das condições de vida das comunidades. João Chigueda, em Xaxai.
2: Atualidade internacional, mais de 13 milhões de crianças não foram vacinadas em 2025 no mundo. A situação pode comprometer a meta prevista na agenda de imunização global de reduzir o número para 6,4 milhões em 2030. O alerta consta de um relatório do Fundo das Nações Unidas para a Infância e a Organização Mundial da Saúde. O estudo indica que no ano passado um total de 13,5 milhões de crianças não receberam qualquer dose de vacinas, ficando vulneráveis a doenças preveníveis pela vacinação, e outros 6,2 milhões de crianças obtiveram apenas proteção parcial. 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

0: Estimado ouvinte, vamos fazer uma transmissão em direto a partir de Portugal, onde o Presidente da República ou o Chefe do Estado faz uma visita e reúne com empresários naquele ponto do país, num fórum empresarial.
1: E houve uma linha de crédito, portanto, entre os dois países, de cerca de 500 milhões de euros. Estamos num processo bastante avançado, no trabalho que estamos a fazer entre os dois governos. É um processo extremamente importante para, portanto, o financiamento das empresas portuguesas que estão a operar em Moçambique. E eu acho que é importante que faça referência a isso e agradeça, portanto, ao Governo e à Sua Excelência Presidente da República por esta visão que tem de estreitar cada vez mais as nossas relações comerciais e económicas entre Portugal e Moçambique. Mas, sobretudo, com uma relação estratégica para o nosso posicionamento em África e no mundo.
2: Portanto, Sr. Presidente, a relação daqui a 10 anos poderá ser bem mais profícua do que é atualmente.
3: Bem, esse é o nosso desejo, é o desejo do Sr. Presidente Daniel Chapo, é o meu desejo, o desejo do Governo português, o desejo de todos os nossos empresários, porque não há razão contrária para que assim não seja. E, portanto, aquilo que nós devemos é, com inteligência, olhar, por exemplo, às conclusões da 6ª Cimeira que se realizou em dezembro do ano passado e ver como é que esses instrumentos se podem tornar efetivos com a tal orientação, volto a insistir, para os resultados. Esta linha dos 500 milhões é uma linha importantíssima, que funciona como uma garantia importante para o investimento dos nossos empresários portugueses em Moçambique. E ainda esta semana o Sr. Primeiro-Ministro me transmitiu que estamos já, não diria nos pormenores técnicos, porque estas questões não são de pormenor, mas estamos muito próximos de uma decisão final para que essa linha possa ser concretizada. E isso é excelente e cumprimento o Sr. Ministro de Estado e dos Negócios Estrangeiros que aqui está presente. Eu diria que há dois desafios na próxima década. Um desafio tem a ver com esta transformação do comércio em, digamos, capacidade produtiva instalada e parcerias que se possam e devam desenvolver aos mais diferentes níveis tecnológicos, de transferência de tecnologia, de formação de quadros, de aproveitamento de recursos, de parcerias estratégicas entre portugueses e moçambicanos a operar em Moçambique. Isso parece-me essencial. E se nós conseguirmos fazer esse caminho, isso seria excelente para ambos os países e, em último lugar, que é sempre o destino das políticas, a favor das pessoas. E há um outro desafio muito, muito relevante, que é o das novas gerações. Isto é, nós não podemos manter a nossa cooperação exclusivamente numas relações históricas e numas relações apenas porque falamos a mesma língua. Porque senão isso vai-se perdendo com a chegada de novas gerações. E desse ponto de vista, os jovens têm aqui um papel muito importante, a cultura tem um papel relevantíssimo na aproximação entre os jovens, conhecermos melhor uns aos outros, porque isso gera confiança. Nós estamos na década da juventude no âmbito da Cplp e, mais uma vez, devemos orientar-nos para os resultados, coisas concretas. E se nós conseguirmos, no mínimo, manter esta relação de amizade, que vem da nossa história, nos próximos 10 anos já seria importante. Mas eu seria mais ambicioso. Temos que a manter e temos que a aprofundar. Isso seria ótimo.
2: É reforçar e reduzir também obstáculos e eventualmente barreiras que possam existir, burocráticas, que travam a reciprocidade e o investimento nos dois países, conforme da confiança. Confiança que é imprescindível quando se fala a energia, a inovação, o investimento, nada disso existe sem a confiança entre os Estados, os investidores, as empresas e os cidadãos. E eu pergunto-lhe que condições são hoje indispensáveis para transformar a confiança política em prosperidade económica partilhada e pode a estabilização de Cabo Delgado ser ou não motor de uma fase de desenvolvimento económico?
1: Muito obrigado. Em relação a esse aspecto de confiança, queria, em primeiro lugar, dizer que as nossas relações político-diplomáticas entre Moçambique e Portugal, neste momento, são excelentes. As relações também comerciais e também económicas, excelentes. E como disse muito bem, Portugal faz parte dos 10 maiores fornecedores de Moçambique em termos comerciais e para nós isso é muito bom. O que nós temos que fazer é estreitar cada vez mais as relações de amizade e cooperação. Em relação ao aspecto que coloca, gostaria de dizer que Moçambique neste momento goza, portanto, de uma estabilidade política, económica e social, porque, como sabem muito bem, depois das eleições do ano passado, tivemos alguma instabilidade política, mas achamos que era importante estabelecermos um diálogo entre os moçambicanos, porque cremos que só com diálogo podemos encontrar caminhos para a estabilidade política, económica, social, a paz, a segurança, que são extremamente importantes para a confiança, como disse muito bem, para os investimentos. Estamos neste momento a levar a cabo o Diálogo Nacional Inclusivo, que participam todos os partidos políticos, a sociedade civil, as ONGs, portanto, todos os estratos sociais em todo o país, para encontrarmos caminhos que possam permitir, portanto, mesmo que haja necessidade de fazer alguma alteração.

0: extremamente importante ao nível da União Europeia. E eu gostaria de aproveitar esta ocasião para agradecer a Sua Excelência Presidente da República, ao povo português e ao governo português, portanto, por esse apoio que tem sido dado. Permita-me dizer que, neste momento, em termos de estabilidade, nós estamos a viver um momento relativamente melhor em relação àquilo que era, razão pela qual os projetos que tinham sido suspensos de gás do Rovuma, como o projeto da Total, foi retomado. Temos tido alguns ataques esporádicos ao nível de algumas aldeias das populações ao nível de Cabo Delgado. Isto provoca, sem mais de dúvidas, alguma deslocação da população, mas temos tido assistência e o apoio, portanto, de várias organizações internacionais por reconhecerem que são fragilidades. Mas deixa-me explicar que Moçambique é um país vasto. Tem cerca de aproximadamente 2.700 quilómetros de costa. E Cabo Delgado fica a 3.000 quilómetros da cidade de Maputo, que é a nossa capital. Então, mesmo o terrorismo não está em toda a província de Cabo Delgado. É apenas alguns distritos da zona norte onde estão os projetos, mas neste momento a situação, portanto, é melhor. Por isso que há esta confiança em termos de estabilidade política, económica e social em Moçambique. Há esta previsão de crescimento do nosso PIB em 3% nos próximos anos. E acho que o que nós temos que fazer nos próximos 10 anos é continuarmos unidos, coesos, a solidificar cada vez mais as nossas relações de amizade e cooperação, mas, como eu disse aqui, virada para investimentos. E eu queria agradecer este convite, a Sua Excelência Presidente António Seguro, e aproveitar esta ocasião para convidar os empresários portugueses para apostarem, portanto, em investimentos em Moçambique. Estamos no momento certo. Há uma coincidência, feliz coincidência, entre os novos ciclos de governação, portanto, em Moçambique e Portugal, e nós achamos que esta feliz coincidência dos novos ciclos de governação e esta amizade de cooperação que nós queremos estreitar cada vez mais vai nos permitir não só solidificar as nossas relações diplomáticas e políticas, mas sobretudo a parte económica, que é extremamente importante para os próximos 10 anos. Queremos mais investimentos em Moçambique, queremos também que haja mais empresários moçambicanos a investirem, mais portugueses a virem para Moçambique e também de Moçambique para moçambicanos em Portugal. E se existirem obstáculos, acho que Sua Excelência Presidente António Seguro disse que nós, como Governo de Moçambique, estamos, portanto, a fazer reformas, e queria agradecer a presença do Secretário de Estado para a área de reformas, que esteve em Moçambique durante, portanto, o Fórum Euro, portanto, foi Global Gateway, que foi, portanto, levado a cabo entre Moçambique e a União Europeia, e a presença portuguesa em Moçambique foi extremamente importante neste fórum. Todos os empresários da União Europeia, dos 27 países membros da União Europeia presentes em Maputo, conseguiram perceber as fortes relações de amizade e cooperação que existem entre Moçambique e Portugal e, sobretudo, para terminar, a forma como estamos dispostos a fazer reformas para estabelecer a confiança, não só entre Portugal e Moçambique, mas também entre a União Europeia e Moçambique. E, sobretudo, as reformas são necessárias porque elas é que vão nos levar a consolidar cada vez mais a confiança.
1: Presidente, Sr. Presidente, se quer reforçar esta questão, tendo em conta o que acabou de dizer o Presidente Chapo, que, ao fim e ao cabo, é necessária também uma cooperação entre iguais, não é?
2: Sim, essa cooperação entre iguais é uma condição de ser uma cooperação frutífera e com bastante qualidade. E, portanto, estamos a falar de dois Estados soberanos, dois Estados amigos, e o Sr. Presidente Daniel Chapo sabe, verdadeiramente, que pode sempre contar com Portugal no apoio que for necessário, designadamente na necessidade de se manter as condições de segurança em Cabo Delgado, não apenas exclusivamente nas zonas mais críticas e, porventura, aquelas, enfim, mais apetecíveis, mas também em toda a região, dentro, volto a referir, no respeito pela soberania do Estado moçambicano e da superior orientação do Presidente Daniel Chapo. Depois, em relação à estabilidade política,

0: Nós temos uma relação perfeita e, aliás, sublinho, o Presidente Daniel Chapa há pouco disse que estamos num momento excelente das relações entre Moçambique e Angola. E, por isso, para os empresários portugueses que queiram fazer parcerias, que queiram investir, naturalmente que isso é relevante porque gera a confiança, gera estabilidade, gera previsibilidade e isso é muito, muito, muito relevante. Portanto, eu apenas quero enaltecer não apenas a visão, mas os passos concretos que o Sr. Presidente Daniel Chapo tem feito e sob a sua liderança tem acontecido em Moçambique.
1: Sendo o investimento direto português ultrapassa os 2.100 milhões e Moçambique está precisamente entre os 8 principais destinos de investimento português no mundo. Portanto, Sr. Presidente, significa que Portugal, além das questões históricas, já olha para essa relação daqui a uns anos, porque vê as potencialidades deste país. Potencialidades, até porque já se falou aqui da importância das novas gerações, dos estudantes. Nós queremos reter talento, mas sabemos que esse talento por vezes foge, mas desde que fuja para bons sítios é bom sinal. As bolsas de estudo duplicaram. Há pouco ouvimos o Dean aqui da Universidade Nova a dizer que espera que venham para aqui mais estudantes moçambicanos, tendo em conta o grande número de nacionalidades de estudantes aqui presentes. E eu pergunto-vos, a questão é para ambos, como é que podemos aprofundar esta questão ao nível do ensino superior, investigação e inovação e o papel da tecnologia digital na modernização de Moçambique? Sr. Presidente Chapo, começando por si.
2: Muito obrigado. E como disse muito bem aqui Sua Excelência Presidente António Seguro, que nós temos relações históricas, mas temos que reparar para o futuro. E o futuro pertence à juventude. Por isso que eu dizia que nós temos que apostar, sobretudo nas tecnologias, na transformação digital, tanto no setor público como no setor privado, e as transformações e reformas que estamos a fazer é neste sentido. Por isso, em Moçambique, estabelecemos pela primeira vez, durante os nossos anos de independência, o Ministério de Comunicações e Transformação Digital, que está virado realmente à juventude e ao futuro da tecnologia. Hoje fala-se de inteligência artificial, tem os seus desafios, mas não temos outra saída senão apostar na juventude, na ciência, na tecnologia, no conhecimento. E queria também usar esta ocasião para agradecer esta excelente cooperação que nós temos neste setor, sobretudo da educação e do ensino superior, da atribuição de bolsas. Isto está a permitir, portanto, termos o futuro da juventude, portanto, garantido. Mas também gostaria de fazer referência, sobretudo neste aspecto que colocou a questão, que o ensino superior entre os dois países é extremamente importante. Apostar na juventude é extremamente importante. Quando nós estamos a falar do desenvolvimento económico e do crescimento económico, o fim último é criar melhores condições de vida para as pessoas, tanto para o povo português como para o povo moçambicano. E daí que nós achamos que esta nossa união, esta nossa cooperação vai permitir, tanto para o lado português como do lado moçambicano, nos concentrarmos, portanto, neste desenvolvimento económico, mas virado também para o lado social. Sim. Porque não temos como fazer o verdadeiro desenvolvimento sem, portanto, reparar para as pessoas, criar melhores condições de vida para as pessoas. Por isso que apostarmos na educação, apostarmos na ciência, no conhecimento, na investigação, na tecnologia, mas sobretudo no capital humano, é extremamente importante, tanto do lado português como do lado moçambicano, porque não há desenvolvimento em qualquer parte do mundo sem capital humano. Daí que esta aposta na formação das pessoas, na formação da juventude, é sem mais dúvida estratégica. E para terminar, a nossa visão em Moçambique não é só concentrar a nossa economia na indústria extrativa ou nos hidrocarbonetos, é diversificar a economia moçambicana. E a diversificação da economia moçambicana passa por apostarmos sobretudo nos corredores de desenvolvimento. A relação entre Moçambique e Portugal nasceu da rota marítima, não da via rodoviária, nem via aérea. Agora estamos satisfeitos porque temos ligação aérea, temos ligação marítima, mas os corredores de desenvolvimento de Maputo, Beira e Nacala são extremamente importantes para a logística, daí a nossa aposta no transporte e na logística, também a nossa aposta no turismo. Como eu disse aqui, Moçambique tem cerca de 2.700 quilômetros de costa, lindas praias, ilhas paradisíacas, águas cristalinas, uma gastronomia extraordinária,
1: fabulosa.
2: Fabulosa, o melhor camarão do mundo está em Moçambique, os restaurantes. Um dos sinais da excelente cooperação entre Moçambique e Portugal é a qualidade da gastronomia. Os restaurantes portugueses em Moçambique fazem uma comida extraordinária, que temos que manter esta relação de amizade e cooperação. E fico feliz também porque já há restaurantes moçambicanos ou com gastronomia moçambicana em Portugal.
1: E com sucesso.
2: E com sucesso absoluto. Já sei que os portugueses gostam da matapa, gostam também do camarão moçambicano e nós também gostamos, portanto, da gastronomia portuguesa. Portanto, o turismo,
1: bacalhau.
2: O bacalhau,
1: claro.
2: Sem margem de dúvidas, e um bom leitão à beirada.
1: Isso é fantástico.
2: Sem margem de dúvidas, e um bom leitão à beirada.
1: Isso é fantástico.
2: Essa é a
1: certo. Fica para a próxima vez, Sr. Presidente, fica um desafio.
2: Fica aqui um desafio.
0: Eu não sei se é possível alterar a ementa do jantar da manhã. Enfim, faremos os possíveis. Faremos os possíveis.
2: Um bom vinho de Porto.
1: Então,
2: é imprescindível. Por isso que a nossa relação de amizade e cooperação, a diversificação da nossa economia passa por apostarmos na agricultura, no turismo, na tecnologia, na economia azul, transporte, logística, que acho que são áreas de industrialização. Portanto, são áreas extremamente importantes para o desenvolvimento dos nossos dois países e achamos que com esta diversificação da economia e composta nessas áreas que faço referência, estão todas as condições criadas para nos próximos 10 anos termos uma cooperação estratégica que possa fazer com que os nossos dois países cresçam, desenvolvam, com resultado, mas com as atenções viradas para criarmos melhores condições de vida para as pessoas.
1: Estamos a falar muito da questão dos 10 anos, porque vocês estão no início dos mandatos.
2: Estamos no início.
1: Estamos a falar de 10. Eu sei.
0: O nós mandato sabemos. É de 5 anos.
1: Eu sei. Mas normalmente temos há sempre um segundo. Não estou aqui a colocar essa questão.
0: Não. Aliás, voltando à gastronomia.
1: Ainda não. Fica na gastronomia, exatamente.
0: Voltando à gastronomia. Eu estava a lembrar de um bom cabrito assado. Estava a lembrar de um cozido à portuguesa, que é uma coisa fantástica. Portanto, verdadeiramente, até na gastronomia nós temos uma riqueza fabulosa. Parcerias. E é muito importante que haja este gosto mútuo pelas culturas, neste caso a cultura gastronómica, de cada um dos povos. Portanto, estamos no bom caminho. Eu diria que, relativamente à questão da formação, ela é muito determinante. Nós temos a melhor formação do ensino superior que existe na Europa.
2: Sem dúvida.
0: É por isso que os nossos jovens são tão aliciados para ir para outras economias. Estamos numa escola de excelência, aqui como há outras no nosso país, e não apenas em Lisboa, distribuídas por todo o país. E, portanto, essa oferta está disponível para os jovens moçambicanos, para os futuros líderes moçambicanos. E não é só na formação do ensino superior, nos mestrados, nos doutoramentos. Nós temos em áreas setoriais uma capacidade formativa de grande qualidade, do melhor que se faz no mundo. Dou apenas como exemplo as Forças Armadas.
1: Sim.
0: Relevantíssima, onde já existe alguma formação, existe alguma cooperação e onde há disponibilidade de Portugal para continuar a aprofundar esse tipo de formação. Os centros de investigação, Nós temos centros de investigação fabulosos no nosso país. Ainda na semana passada visitei o I3S no Porto, onde há, por acaso não tenho certeza se há investigadores de Moçambique, mas há investigadores de países amigos do âmbito da Cplp que estão lá. Portanto, nós temos que passar precisamente para esta partilha e para o desenvolvimento de ações conjuntas, porque isso reproduz muito mais do que a simples troca comercial ou de uma simples formação que depois não tem continuidade. E eu julgo que há aqui muito campo para explorar dentro, volto a citar, aquela intervenção inicial de orientação para os resultados. Isso. Coisas concretas. Nós precisamos absolutamente fazer isso, porque isso também gera confiança nos nossos empresários e nos nossos investidores.
1: É a partilha do conhecimento, claro. Também, que é essencial para a concretização dos projetos.
0: Há áreas que são comuns. Sim. Nós somos banhados por oceanos. As alterações climatéricas, as severidades atmosféricas precisam de conhecimento, precisam de investigação, precisam de respostas. Nós podemos e devemos cooperar, quer bilateralmente, quer no âmbito da Cplp. São áreas, não nos faltam áreas onde podemos e devemos progredir. Temos é que definir prioridades, porque é impossível fazer tudo ao mesmo tempo.
1: Claro. E era exatamente essa questão onde eu queria entrar. A energia, as infraestruturas, o clima. Até porque, da última vez, aqui no Arab African Forum, Moçambique tinha atravessado uma intempérie que provocou um número elevadíssimo de mortos e prejuízos enormes. No início deste ano, quer Portugal, quer Moçambique, também passaram por várias intempéries. E eu pergunto-vos, começando por si, Sr. Presidente Chapo, depois dessas intempéries que ambos os países enfrentaram logo no início do ano, que sinergias e conhecimentos podem ser partilhados na resposta às alterações climáticas?
2: Muito obrigado. Antes de mais nada, também queria agradecer, portanto, ao povo português, ao Governo e à Sua Excelência Presidente da República pela solidariedade que nós tivemos durante as cheias, inundações, ciclones que sofremos ciclicamente em Moçambique, principalmente entre os meses de janeiro a março, que são meses, portanto, de época chuvosa. As mudanças climáticas são uma realidade. Já agora, mesmo aqui sentado, Sua Excelência Presidente da República, António Seguro, dizia que, Presidente, como é que está a temperatura em Moçambique? Eu dizia a ela que estávamos no inverno, mas não estava a fazer tão frio. E eu estava a dizer que, mas Portugal está numa época de verão, e Sua Excelência Presidente da República dizia que não, esta semana está melhor. Semana passada estava um calor infernal. Então, realmente as mudanças climáticas são um desafio, e como disse muito bem Cristina, este desafio para Moçambique e também para Portugal. Sim. Como sabe, tivemos cheias e inundações na mesma época, e até houve perca de vidas humanas, tanto do lado de Moçambique como do lado de Portugal. Mas mesmo assim, Portugal mostrou a sua solidariedade a Moçambique, dando vários apoios, por um lado de forma bilateral, na relação entre Moçambique e Portugal, mas também de forma multilateral, ao nível da União Europeia, ao nível também da Cplp. E eu queria agradecer bastante. Respondendo diretamente à sua questão, gostaria também de fazer referência que, no que toca à formação, há uma excelente relação na área da defesa e segurança entre as Forças Armadas de Portugal e as Forças Armadas de Moçambique. Temos, portanto, a cooperação histórica e, neste momento, há a formação em Moçambique, ao nível das Forças Armadas, que resulta, portanto, desta cooperação. Sim. Entre Moçambique e Portugal e que no que toca também ao combate ao terrorismo. E nas cheias e inundações, as nossas Forças Armadas estiveram, portanto, a trabalhar no terreno, no salvamento das pessoas. As forças portuguesas não só estiveram do lado de Portugal a fazer o mesmo trabalho, na mesma época, mas também tivemos as forças portuguesas que estão em Moçambique, no âmbito da formação, a fazerem também o apoio no salvamento das pessoas junto, portanto, às forças moçambicanas. E nós queremos mais uma vez dizer que é extremamente importante, neste processo de desenvolvimento, pensarmos em infraestruturas resilientes. Infraestruturas resilientes aos desastres naturais, tanto por parte de Portugal como por parte de Moçambique, e começarmos a fazer esse desenvolvimento estratégico para os próximos anos, sempre a pensarmos nas mudanças climáticas, que são uma realidade. Senhor Secretário-Geral das Nações Unidas, Engenheiro António Guterres, tem dito de forma regular que temos que, como o mundo, percebermos que o aquecimento global é uma realidade, e nós todos precisamos de perceber que, como governos, temos que integrar esses desafios de mudanças climáticas nos nossos projetos, nas nossas relações de amizade e cooperação e, sobretudo, nessa visão estratégica que nós temos para os próximos anos. E achamos que a sua pergunta está muito bem colocada e nós vamos trabalhar neste sentido, por forma que realmente possamos construir infraestruturas resilientes, haja realmente ordenamento territorial, as pessoas não possam construir em locais, portanto, onde pode haver cheias e inundações, reordenarmos, portanto, os assentamentos informais. Os desafios são vários, relacionados com as mudanças climáticas, o impacto dos desastres naturais, mas como governo queremos mais uma vez agradecer a grande solidariedade, portanto, do povo português durante este período que tivemos.
1: Muito obrigada. Senhor Presidente Seguros, estamos aqui a falar exatamente apoios, ajudas.
3: É verdade. Eu quero sublinhar esta perspectiva do Sr. Presidente Daniel Chapo em relação às severidades atmosféricas. Hoje a investigação está bastante desenvolvida. Há conhecimento. Trata-se apenas de tentar corrigir erros do passado, que é muito difícil, designadamente, como referiu, em matéria de planeamento urbanístico, de ordenamento do território, mas há hoje modelos que nos permitem, de alguma forma, diminuir as consequências devastadoras dessas severidades atmosféricas. Modelos que podem delimitar quais são as áreas de cheias, avisos à população, prevenção e uma cultura de responsabilidade das próprias populações. E por isso Portugal estará sempre disponível para colaborar com o povo amigo de Moçambique no que diz respeito a essas prevenções ou diminuição das consequências dessas catástrofes. E depois sublinhar aqui uma dimensão que tem a ver também com a maneira como nós devemos olhar para Moçambique e seguirmos numa perspectiva mais vasta para a África. Olhar como centro e não como periferia. Por exemplo, Moçambique tem uma população extremamente jovem. A Europa tem uma população extremamente envelhecida. Portanto, nós devemos ser inteligentes nesta cooperação e ela ultrapassar apenas a folha do benefício e do prejuízo, do custo e do proveito, da receita e da despesa, e ter uma visão mais ampla desta cooperação, e por isso insisto muito na partilha. Depois, evitar uma visão extrativa de quando se olha para a África e sermos capazes de desenvolver parcerias e que essas parcerias possam construir uma prosperidade partilhada, no sentido de que todos possamos beneficiar com o investimento que se faz. E eu julgo que isso é muito, muito, muito relevante nesta visão, aliás, tem a ver com a sua primeira pergunta, nesta visão que nós queremos estabelecer e aprofundar com Moçambique e também no âmbito da Cplp.
1: E na relação, Sr. Presidente, tendo em conta o nosso conhecimento já ao nível das energias renováveis, eu pergunto-lhe a contribuição que podemos dar ao setor energético de Moçambique e à transição energética.
3: Bem, nós ouvimos o Sr. Presidente Daniel Chapo fazer um apelo às empresas portuguesas, precisamente nesse setor e nessa área. E nós temos excelentes empresas portuguesas, temos uma tecnologia de ponta nessa área, portanto trata-se de promover o casamento para que ele seja feliz.
1: Sem divórcios. Isso é que não. Agora, eu gostava de ouvir...
3: Só os casamentos são eternos enquanto duram, não é?
1: Exatamente. E enquanto duram, podem ser bons. Exatamente. Há muita reciprocidade. Presidente Daniel Chapo, há pouco falávamos exatamente da voz que Portugal e Moçambique devem ter nos fóruns internacionais e na atual conjuntura geopolítica global, até porque já é recorrente dizermos vivemos num mundo cada vez mais perigoso, como é que podem Portugal e Moçambique reforçar a voz dos países lusófonos, por exemplo, através da Cplp, dos grandes fóruns internacionais, como a União Europeia, e temos tido voz, na União Africana, na ONU, começando por si.
2: Muito obrigado. Essa é uma questão muito importante. Como disse muito bem a Sua Excelência Presidente, antes de responder a sua questão, nós, nesta questão da diversificação da economia em Moçambique, a energia é um dos setores bastante importantes para o nosso desenvolvimento. E, como se sabe, nós temos neste momento a nossa principal barragem, que nasce da cooperação entre Moçambique e Portugal, das nossas relações históricas, a barragem de Caorabaça, em Tete, que não só fornece energia a Moçambique, mas a região toda da SADC. E nós, neste momento, estamos a trabalhar para ampliarmos, portanto, passarmos para a segunda fase. Esta segunda fase já estava projetada na altura em que a barragem foi construída e nós achamos que é extremamente importante aumentarmos a capacidade. Temos novos projetos ainda na bacia do Zambeze para a construção de novas barragens, no que toca a hidrelétricas. Mas, como sabe muito bem, temos gás e com gás nós podemos construir centrais elétricas, podemos construir fábrica de fertilizantes e vários investimentos. O gás é como um recurso, portanto, extremamente importante para a industrialização. E depois, estamos, portanto, na época da transição energética, temos que pensar em energias limpas, energias verdes, e Moçambique tem uma localização geográfica que tem sol de janeiro a janeiro. Daí que podemos construir também centrais solares para reforçar a capacidade e linhas de transmissão para exportação de energia elétrica aos países vizinhos, que é um grande mercado. Falo da África do Sul, que é a maior economia da SADC, está com desafios de energia elétrica, a Eswatini, agora a Suatine, o Zimbábue, a Zâmbia, também Malawi e vários países da região que neste momento já estamos a exportar energia, mas eles estão com necessidade. Portanto, resumidamente, temos ativos e temos a demanda, que é o mercado. O que nós precisamos é esta cooperação sinergética, estratégica entre os nossos dois países e esta voz para nós podermos, portanto, investir neste setor de energia e corresponder, portanto, à demanda. E indo à sua questão, eu acho que neste momento estamos num bom caminho ao nível da cooperação bilateral, mas também na cooperação multilateral, como fez referência muito bem. Ao nível da CPLP, precisamos de consolidar cada vez mais a nossa comunidade, sobretudo no que toca ao aspecto de solidariedade. O conceito comunidade traz este aspecto da solidariedade. E como fiz referência aqui, esta solidariedade existe. Nós agora temos um exemplo concreto, tivemos cheias e inundações entre os nossos dois países e houve uma solidariedade mútua entre Portugal e Moçambique. E ao nível global, a CPLP deve continuar a consolidar-se cada vez mais e ser uma voz extremamente importante. Como disse, português é a quinta língua mais falada ao nível do mundo e se nós juntarmos os nossos países, vai perceber que temos uma população significativa ao nível do mundo e também se nós formos a juntar as nossas economias, temos uma economia que deve ter voz ao nível global. Por isso que é extremamente importante essa relação económica, essa relação comercial e usamos a língua portuguesa como uma vantagem comparativa. Sim. Portanto, neste posicionamento ao nível da CPLP. E também queria dizer que ao nível mesmo das Nações Unidas, ao nível da União Africana, nós como países de língua oficial portuguesa, é extremamente importante como CPLP, a comunidade dos países de língua portuguesa, consolidarmos cada vez mais a comunidade, mas, sobretudo, a questão relacionada com as nossas economias. Como eu disse, nossa programação estratégica como CPLP, fazermos ouvir a nossa voz como CPLP ao nível do mundo, porque temos mercado, temos uma população jovem, temos uma economia robusta, temos recursos como CPLP. Eu tenho dito que os recursos de Moçambique não só são de Moçambique, mas são recursos do mundo, daí que a segurança em Moçambique e a paz em Moçambique deve preocupar a todos nós, e acho que é extremamente importante a pergunta que coloca, e temos que continuar a trabalhar juntos para que, na cooperação bilateral, mas sobretudo como a comunidade de países de língua portuguesa, nos posicionarmos economicamente através da nossa língua, que é uma vantagem comparativa, e também fortificarmos cada vez mais as nossas relações económicas e comerciais. Temos o mercado da Cplp extraordinário, uma população jovem que é o futuro. Esta cooperação no que toca, portanto, ao ensino, à ciência, à investigação, à tecnologia, entre a juventude, portanto, nas universidades, bolsas de estudo, a formação do capital humano ao nível da Cplp, não só para se posicionar ao nível da Cplp, mas para que estes jovens também possam ir para os outros mercados e outras comunidades. A ida dos jovens da Cplp para outros mercados globais, também vai fortificar cada vez mais o nosso posicionamento como uma comunidade.
1: Senhor Presidente, essa é a mesma questão. A nossa voz nos fóruns internacionais.
3: Exatamente. A nossa voz tem uma dupla dimensão de uma convergência fantástica, que é falarmos a mesma língua. Isso é extremamente relevante, e faremos tudo para que ela também seja uma língua oficial das Nações Unidas. E, em segundo lugar, falamos também na base de um acervo de valores que é comum. Uma visão de que os conflitos no mundo se resolvem por meios pacíficos, a defesa do multilateralismo, e tudo isso tem uma dimensão que extravasa a nossa relação bilateral. Aliás, a relação bilateral reforça e projeta a capacidade, estas duas capacidades no âmbito da Cplp e também no âmbito das Nações Unidas. Aliás, eu quero aproveitar este momento em público para agradecer ao Sr. Presidente Daniel Chapo não só o apoio, mas o contacto e a dinamização que fez para recolher apoios para a nossa candidatura bem-sucedida ao Conselho de Segurança das Nações Unidas. E, portanto, nós também projetamos... Aqui está a orientação para resultados concretos.
1: Sim.
3: E esta solidariedade que se expressa e que depois tem, obviamente, uma tradução muito, muito, muito concreta. E, portanto, eu diria que esta projeção de valores é relevantíssima, que nós possamos continuar a trabalhá-la nesta dimensão bilateral, mas também afirmando noutros fóruns. Como, por exemplo, o reforço da parceria estratégica com a União Europeia é muito relevante para nós podermos, muitas das vezes, ir também buscar recursos e alargar as nossas capacidades para concretizar aquilo que são os nossos desejos e os nossos projetos.
1: Senhores Presidentes, vou lançar-vos um desafio, é que temos sensivelmente 3 minutos até ao fim do nosso tempo. E eu gostava que falássemos de legado e, simultaneamente, de ambição. É que os grandes líderes são reconhecidos não só pelas decisões que tomaram, mas principalmente pelo futuro que ajudam a desenhar. E eu pergunto-vos, começando por si, Presidente de Portugal, que mundo é que gostaria que um jovem português e um jovem moçambicano encontrassem ao iniciar a sua vida profissional daqui a 10 anos?
3: Bem, eu gostaria que as pessoas, genericamente, gostaria não, farei tudo para que as pessoas possam ser felizes. As pessoas são felizes concretizando aquilo que são os seus sonhos e as suas ambições. Eu diria que se nós conseguirmos que daqui a 10 anos o mundo seja menos fragmentado, menos polarizado, menos bélico, menos agressivo, e acho que não é pedir muito, já seria um ganho extraordinário em relação a este tempo que nós vivemos. E é por isso que quando há povos que têm esta proximidade, como aquela que hoje aqui ficou expressa, esse também é um elemento de confiança para esse futuro. Claro. Não desistirmos deste nosso sonho, porque isso é a condição para que os jovens de Moçambique, Portugal, todos os jovens de todo o mundo, possam realmente concretizar os seus sonhos e sejam felizes onde quer que estejam. Claro que nós queremos muito que eles estejam em Portugal, mas que também conheçam o mundo, que conheçam outras culturas, criem outras redes. Hoje o mundo está completamente conectado. O que nós precisamos realmente é de paz, muita paz.
1: Que é abrir o mundo. Presidente Daniel Chaves.
2: Não vou levar muito tempo, Sr. Presidente António Seguro já disse tudo. Nós queremos que daqui a 10 anos haja um mundo de paz, um mundo de segurança e que os jovens, tanto portugueses como moçambicanos, daqui a 10 anos dissessem o seguinte, que eles estiveram no poder, não saíram de lá ricos, mas foram úteis para cada um de nós, criando melhores condições de vida para os portugueses, para os moçambicanos e, sobretudo, felicidades para cada um no mundo de paz e segurança.
1: Muito obrigada. Obrigado. Senhores Presidentes, foi um gosto.
4: São as 12 horas e 21 minutos em Moçambique. Acompanhamos há pouco este encontro entre presidentes de Moçambique e de Portugal, em função, portanto, da visita oficial que o Presidente da República, Daniel Francisco Chapo, efetua desde ontem àquele país europeu e irmão. 12 horas e 21 minutos e meio em Moçambique, às 12 horas e 30 minutos, a não perder aqui na sua estação o Jornal da Tarde. António José Seguro, presidente português, disse ao longo deste encontro que há um mar de oportunidades em Moçambique e ainda felicitou o presidente Chapo pelo notável trabalho que o presidente de Moçambique está a fazer no nosso país.
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4: Estimado ouvinte, boa tarde, são 12 horas e 30 minutos.
5: Boa tarde, estimado ouvinte. Presidente da República convida empresários portugueses a investirem no país.
6: Aproveitar esta ocasião para convidar os empresários portugueses para apostarem em investimentos em Moçambique. Estamos no momento certo.
5: Presidente da República no 9º Euro African Forum. Inatro em Gaza alerta para a tomada de medidas de precaução e segurança face ao risco de acidentes de viação por conta do intenso nevoeiro que se registra nos últimos dias. Fora de portas, acidente de viação faz 8 mortos esta manhã no Malawi. Destaques do Jornal da Tarde, quarta-feira, 15 de julho de 2026. A sonorização é de Bernardo Salomão e Matias Vilanculo encarrega-se pela edição e apresentação. Renovados votos de ótima audição. Presidente da República participa esta quarta-feira na qualidade de convidado de honra no 9º Euro African Forum e ações destinadas a aprofundar a cooperação bilateral e promover Moçambique junto de investidores e parceiros internacionais. A súmula da comunicação do chefe de Estado é trazida por Orlando Ngovena. Quem saúde? Boa tarde.
7: Boa tarde, Matias Vilanculo. O presidente da República, Daniel Chapo, interveio há momentos no Euro African Forum 2026, no quadro da sua visita oficial a Portugal, onde partilhou experiências de Moçambique de domínio sociopolítico e econômico. Na ocasião, o chefe de Estado moçambicano defendeu uma relação de cooperação virada para o futuro e resultados concretos.
6: que nós em Moçambique temos mais de 1.100 empresas portuguesas ativas neste momento e, como disse muito bem, a África está no centro da economia global e da geopolítica e achamos que este é o momento certo para juntos, Portugal e Moçambique, nos posicionarmos para aquilo que vai e continua a acontecer, portanto, neste momento, mas vai continuar a acontecer nos próximos anos. Resumidamente, temos que nos concentrar na cooperação económica e comercial virada para resultados.
7: Presidente da República Daniel Chapo, já o presidente da República Portuguesa António José Seguro concorda com o chefe de Estado moçambicano e defende uma cooperação comercial fortificada.
8: E julgo que é muito importante que nós possamos, sempre que possível, passar de trocas comerciais para parcerias estratégicas, isto é, qualificar melhor o nosso investimento, designadamente, transformar comércio em investimento produtivo. Por isso precisamos trabalhar juntos. E trabalhar juntos aqui é sobretudo um desafio que é lançado aos empresários e que é lançado às nossas empresas.
7: Ainda no Fórum Euro-África, Daniel Chapo convidou empresários portugueses a virem investir em Moçambique.
6: Hoje temos que virar atenções também para questões tecnológicas, portanto estamos a falar da transformação digital, estamos a falar da inteligência artificial. A previsão do crescimento económico de Moçambique é esta, está sendo levada a cabo por várias instituições ao nível do mundo e a razão é muito simples, por isso queria aqui convidar, portanto, os empresários portugueses para apostar em Moçambique. E o momento é este. Nós, neste momento, temos cerca de 4 projetos ligados, portanto, ao gás, sim, na bacia do Rovuma, e 4 destes projetos, 3 estão a ser lideradas por empresas europeias. Isto é extremamente importante fazer referência. Temos 2 projetos, portanto, Coral Sul, para a exploração de gás na bacia do Rovuma, e também Coral Norte, que são cerca de 15 bilhões de dólares, e também temos um investimento de mais 15 bilhões de dólares de um projeto que é liderado também por mais uma empresa ligada à União Europeia, portanto, a um país europeu. Estamos a falar da Eni, que é italiana, e a Total, que é francesa.
7: Presidente da República, Daniel Chapo, falando há momentos no Euro-African Forum 2026, um evento que decorre em Lisboa, e o Presidente da República participou neste evento no quadro da visita oficial a Portugal. Matias Brancolo.
5: Boa tarde, Orlando Ngoveni. As notas em torno da comunicação feita há momentos pelo chefe do Estado no Fórum Euro-África, que decorre em Lisboa, Portugal. Moçambique e Cabo Verde de mãos dadas em ações que visam o cumprimento dos Objetivos de Desenvolvimento Sustentável até 2030. É um entendimento alcançado esta terça-feira em Nova York durante o encontro bilateral entre a ministra moçambicana das Finanças e o ministro do Ambiente, Ação Climática e Energia de Cabo Verde, Gerson Jamis.
9: Carla Louveira destacou a relevância do encontro, numa altura em que Cabo Verde foi eleito à vice-presidência da Assembleia Geral das Nações Unidas.
10: E neste âmbito, estávamos a estreitar relações com Cabo Verde para que, doravante, Cabo Verde seja a voz também de Moçambique na transmissão da mensagem relativamente às iniciativas que Moçambique está a desenvolver no âmbito dos Objetivos de Desenvolvimento Sustentável, no âmbito da agenda climática e no âmbito da mobilização de mais financiamento voltado para Moçambique. Portanto, foi um encontro produtivo. Cabo Verde comprometeu-se, portanto, a maximizar e galvanizar as expectativas de Moçambique na busca das ambições e as aspirações que interessam aos dois países irmãos, Moçambique e Cabo Verde.
9: O ministro do Ambiente, Ação Climática e Energia de Cabo Verde, Carlos Varela, disse na ocasião que o seu país está disposto a colaborar com Moçambique para a defesa de interesses comuns em diferentes áreas de atuação.
11: Nós falamos de várias áreas, né, que Cabo Verde pode colaborar com Moçambique, entre elas, portanto, nós vamos estar nos grupos de IPALOP. Cabo Verde sempre está na linha de frente de coordenação e sempre devemos defender os interesses comuns de um país irmão como Moçambique e entre outras áreas que poderão ser necessárias.
9: Ministro cabo-verdiano do Ambiente, Ação Climática e Energia, Carlos Varela, e as perspectivas de cooperação com Moçambique para a implementação da Agenda 2030 dos Objetivos de Desenvolvimento Sustentável. De Nova Iorque, Estados Unidos da América, para a Rádio Moçambique, Gerson Jamice.
5: Autoridades ligadas à conservação em Tete esmeram-se na prevenção de conflitos homem-fauna-bravia que ocorrem com frequência um pouco pela província. É uma garantia dada pelo presidente da Assembleia Provincial de Tete na interação com a população de Doa, Adriano Bikiwane.
12: O presidente da Assembleia Provincial de Tete garante que o conflito homem-fauna-bravia que se verifica em alguns distritos da província será minimizado. Adelino Mafunga disse que várias medidas estão a ser tomadas pelo governo provincial, assim como parceiros para combater ou reduzir esses problemas. Mafunga deu esta informação à Rádio Moçambique depois do encontro que teve com os líderes comunitário de Doa, onde a tônica foi a problemática do conflito homem-fauna-bravia.
13: A avaliar por aquilo que eu acompanhei no Observatório Provincial de Desenvolvimento, falou-se sobre o conflito homem-fauna-bravia e com muita incidência em Caurabaça e Mágoa. Sei que há vedações que estão sendo feitas, há vedações que estão já concluídas. Sei que há também outros mecanismos que envolve a província para apoiar os distritos de Caurabaça e Mágoa para poder afugentar os animais problemáticos. Então, eu acho que é um problema que tem dias contados, mas não sei em que dimensão de facto vai se resolver, mas pelo menos há indicação de que o que está-se a fazer agora visa mitigar e está a mitigar.
12: Entretanto, o administrador do Doa, Adamo Manonga, reconheceu que o problema homem-fauna-bravia no seu distrito é uma situação séria, razão pela qual várias medidas estão a ser tomadas.
14: Desde o ano passado nós estamos a trabalhar junto com os Serviços Provinciais do Ambiente, com a ANAC e com tantos outros parceiros, no sentido de primeiro buscar uma empresa para fazer a gestão desses recursos que, para além de criar pânico também, são recursos turísticos para nós. Nós sabemos que os búfalos, elefantes, hipopótamos, até crocodilos são animais protegidos por lei. Então cabe a nós como governo garantir este equilíbrio de convivência entre as pessoas e esses animais.
12: Adam Manonga fez saber que desde o princípio do ano até este momento, as consequências ainda não são graves, tendo sublinhado que estes aumentam na medida que há escassez de água e pasto. Da sede distrital de Doa, Adriano Bikiwane.
5: Instituto Nacional dos Transportes Rodoviários Inatro em Gaza alerta aos automobilistas para a tomada de medidas de precaução e segurança face ao intenso nevoeiro que se registra nos últimos dias. O alerta é extensivo para todos os cidadãos que se fazem à via pública de modo a prestarem maior atenção ao atravessar as estradas. Rogério Maded.
15: O delegado provincial do Inatro em Gaza diz que a visibilidade reduzida causada pelo forte nevoeiro pode propiciar a ocorrência de acidentes de viação. Alfeu Macaring aponta os troços que atravessam as zonas baixas como sendo de maior risco por registarem intenso nevoeiro nos últimos dias. Neste contexto, Macaring exorta aos automobilistas para evitar o excesso de velocidade, ultrapassagens e ligarem a iluminação de veículos sempre que se deparam com nevoeiro ao longo das estradas.
16: Uma província de Gaza em particular, neste período de inverno, existem locais com predominância de nevoeiro. Estamos a falar da Baixa de Escobar, Baixa de Maduro, na N101, na Cia Choco e Guijache Bozo. São estradas que predominantemente registramos de nevoeiro. Para os condutores, neste período, queremos apelar que preparem os seus veículos, façam uma manutenção preventiva para que não tenham problemas.
15: Delegado provincial do Instituto Nacional dos Transportes Rodoviários em Gaza, Alfeu Macaring, e as medidas que devem ser tomadas para evitar a ocorrência de acidentes de viação face à visibilidade reduzida provocada pelo nevoeiro que se registra nos últimos dias nesta região do país. Roger Maded, em Xaxai.
5: Inatro em Gaza alerta aos utentes da via pública para a tomada de medidas de precaução e segurança face ao risco de acidentes de viação por conta do intenso nevoeiro que se registra nos últimos dias. Intenso nevoeiro condiciona a navegação no Rio dos Bons Sinais, na Zambésia. Rizique Zacarias.
17: Intenso nevoeiro condiciona a navegação marítima no Rio dos Bons Sinais entre Climane e Racamba, contribuindo para o atraso de funcionários públicos nos postos de trabalho no distrito de Inhaçuns. Por conta da fraca visibilidade, as embarcações que fazem a travessia Climane-Racamba ficaram ancoradas até a melhoria do estado do tempo. Vários funcionários públicos e agentes econômicos do distrito de Inhaçuns ficaram em terra nas primeiras horas, aguardando pela melhoria do estado do tempo. O intenso nevoeiro provocou esta quarta-feira vários constrangimentos na costa da Zambésia.
18: Responde em nome da Tarefa Rajab. Quero atravessar para Inhaçuns.
17: Por que não saíram até agora?
18: Eu ouvi que através desse acascimento então, devem esperar passar. Então, não sei se até as que horas, já não sei. O primeiro barco, normalmente, às vezes, sai 6 horas.
17: Hoje vai demorar um pouco o seu trabalho?
18: Sim, através desse acascima.
17: Arcanjo Arabem, meteorologista do Instituto Nacional de Meteorologia na Zambésia, esclarece que a neblina matinal registrada esta quarta-feira em Climane é um fenômeno normal que é originado pela passagem de massas de ar.
19: O que aconteceu logo cedo foi neblinas matinais ou nevoeiros, que é um fenômeno causado pela passagem de uma massa de ar fria. Quando encontra uma superfície quente, então forma este tipo de nebulosidade, que são gotículas muito pequenas de água, cobrindo praticamente o céu todo.
17: Arcanjo Arabem, meteorologista do Instituto Nacional de Meteorologia, Kelimane Rizik Zacarias.
5: 12 horas e 43 minutos. Nampula declara guerra contra tráfico e consumo de drogas. Os resultados da ofensiva por Michael César.
20: A Polícia da República de Moçambique, PRM, em Nampula, deteve na cidade capital 15 indivíduos indiciados na prática de vários crimes. Destes, 11 cidadãos, das quais 2 mulheres, são acusados de tráfico e consumo de drogas. As operações da Polícia da República de Moçambique resultaram na apreensão de metanfetaminas e cannabis sativa, vulgarmente conhecido por suruma, especialmente com destaque no bairro de Carropeia. Dércio Samuel, chefe das relações públicas da PRM, em Nampula, identificou os bairros de Natiquiri, Muatala, Murrapaniwa, Muhala, Muaivir Expansão e Carropeia, como as zonas que atualmente geram maior preocupação em termos de criminalidade na urbe. Dércio Samuel referiu que as detenções são o resultado de várias operações de patrulhamento e desmantelamento de bocas de fumo, realizadas recentemente pela polícia.
21: A polícia tomou conhecimento da existência de uma residência onde vendia vários tipos de droga e um trabalho operativo que visava o desmantelamento de bocas de fumo existente naquela área de jurisdição, culminou na neutralização e detenção de 2 senhoras. Essas são indiciadas na venda e consumo de estupefacientes e no ato da neutralização e detenção foram apreendidas 5 saquetas de metanfetamina.
20: No mesmo período, um grupo composto por 4 elementos que espalhava o terror na comunidade foi detido após uma perseguição policial. Estes arrombavam as portas das casas, ameaçavam e maltratavam as vítimas para exigir dinheiro. Michael César, Nampula.
5: Instituto de Patrocínio e Assistência Jurídica, IPA, está reunido em Conselho Consultivo na cidade de Maputo. A abertura do encontro foi presidida pelo Ministro da Justiça, Assuntos Constitucionais e Religiosos, Mateus Saizi, cujo discurso é reproduzido por Paulino Nunes. Boa tarde.
22: Boa tarde, Matias. O Ministro da Justiça, Assuntos Constitucionais e Religiosos defende que o país continua a investir na prevenção de conflitos e no reforço da confiança entre os cidadãos e as instituições.

0: ter as legítimas expectativas da população e de assegurar a proteção efetiva dos direitos fundamentais. A construção da paz e da reconciliação nacional não constitui responsabilidade exclusiva do Estado moçambicano. Cada um tem um papel essencial na promoção da tolerância, do respeito pela diversidade de opiniões, da cultura de diálogo e da resolução pacífica dos conflitos.
1: A Conferência Nacional sobre Justiça Transicional e o Futuro de Moçambique é organizada em parceria com o Centro para a Democracia e Direitos Humanos, CDD. O diretor executivo do CDD, Adriano Nuvunga, considera que as vítimas dos conflitos no país devem ser ressarcidas para garantir que as feridas sejam saradas e a reconciliação alcançada.
2: Uma democracia forte não é aquela onde não existem divergências. É aquela onde as divergências encontram resposta através de regras democráticas, da justiça e do diálogo. A confiança é a infraestrutura invisível da democracia. É a confiança que leva os cidadãos a respeitar as instituições. Quando essa confiança desaparece, cresce a polarização, enfraquece a legitimidade do Estado e a violência encontra espaço para regressar.
1: Ecos da Conferência Nacional sobre Justiça Transicional e o Futuro de Moçambique, que acontece aqui na cidade de Maputo, e participam governantes, organizações de defesa dos direitos humanos, ordens profissionais e estudantes. Matias, boa tarde uma vez mais.
3: E bom trabalho. Na atualidade internacional, 8 pessoas morreram na manhã desta quarta-feira e outras contraíram ferimentos entre graves e ligeiros em consequência de um acidente de viação ocorrido no distrito de Deza, centro de Malawi. As circunstâncias são descritas por Sérgio Sixpence, correspondente da Rádio Moçambique em Plantaia.
4: O acidente envolveu um caminhão que, na tentativa de fazer uma ultrapassagem a uma carrinha de caixa aberta, colidiu frontalmente com um mini autocarro que seguia em sentido contrário. Segundo a oficial de Relações Públicas da Polícia de Deza, Beatrice Chefita, os feridos foram prontamente socorridos para o hospital distrital local, enquanto decorrem mais investigações para se apurar a causa exata do sinistro. Isto acontece numa altura em que o Malawi registrou 1.894 acidentes nos primeiros 6 meses deste ano, tendo resultados em 464 mortes. O número, de acordo com o Serviço de Polícia do Malawi, representa uma redução de 11% em relação ao mesmo período de 2025. As autoridades policiais estão a trabalhar com a Fundação de Alerta de Segurança Rodoviária e outras partes interessadas para a melhoria da segurança rodoviária através de iniciativas conjuntas para reduzir casos de sinistralidade nas estradas do país. Sérgio Sixpence, em Blantyre.
3: Na África do Sul, rituais de circuncisão culminam com a morte de 43 pessoas, maioritariamente jovens, em conexão com as mortes, há detidos, de acordo com a reportagem de Eduardo Figurão, correspondente da Rádio Moçambique em Joanesburgo.
5: As mortes de jovens ocorreram neste inverno durante as tradicionais cerimônias de passagem para a vida adulta. 40 pessoas foram detidas por estarem ligadas a estes casos. A província de Mpumalanga é a mais afetada, com 18 mortes, seguida pelo Cabo Oriental, com 14. As restantes vítimas mortais foram registradas nas províncias do Noroeste, Limpopo, Gauteng e Estado Livre. E face à gravidade da situação, o governo encerrou 58 escolas de iniciação ilegais e abriu 116 processos crimes. O ministro sul-africano dos Assuntos Tradicionais, Velho Consini Slabisa, diz que os pais e a comunidade devem assumir as suas responsabilidades. Queremos reforçar a responsabilidade dos pais. A decisão crucial sobre onde deixar o filho para este processo é deles. Um pai deve tomar a decisão certa, escolhendo um cirurgião tradicional credível e uma escola de iniciação com um bom historial, onde os rapazes entrem e saiam vivos.
6: The initiation season.
5: Esta iniciação tradicional é um ritual de passagem para a idade adulta, praticado todos os anos por vários grupos étnicos africanos. Na África do Sul, a tradição é seguida por comunidades como Xhosa, Ndebele, Soto e Venda. Rádio Moçambique, Eduardo Figurão, Joanesburgo.
3: 34

0: Tanzanianos vítimas de tráfico acabam de ser resgatados do trabalho forçado e desumano em Omã, Malásia e Egito. Monteiro Bonifácio, correspondente da Rádio Moçambique, em Dar es Salaam.
1: Trata-se de tanzanianos que caíram nas redes do crime e do tráfico de seres humanos, aliciados por promessas de emprego lucrativo por canais ligados a plataformas digitais. O fato foi revelado por Daniel Joseph, oficial da Secretaria de Combate ao Tráfico de Pessoas na Tanzânia, no quadro de uma sessão de treinamento para agentes da lei que decorre em Dodoma, destinado a fortalecer a capacidade investigativa de casos de tráfico de pessoas. Segundo Joseph, o uso crescente de redes sociais e outras plataformas digitais tornou-se um dos maiores desafios no combate ao tráfico de pessoas, visto que esse crime possui natureza transfronteiriça e transversal. Outros 126 tanzanianos, de acordo com Daniel Joseph, foram resgatados em situações similares dentro do país. De Dar es Salaam para a Rádio Moçambique, Monteiro Bonifácio.
0: Outras notas da atualidade internacional: o Irã ameaça suspender todas as exportações de energia do Médio Oriente após novo bloqueio imposto pelos Estados Unidos da América. É um aviso lançado hoje pela Guarda Revolucionária Iraniana, destacando que a exportação de petróleo e gás da região será para todos ou para ninguém. O exército norte-americano voltou a impor, na madrugada desta quarta-feira, um bloqueio aos portos iranianos devido aos ataques de Teherão contra navios que tentavam atravessar o Estreito de Hormuz. Desporto. A seleção de futebol da Argentina defronta hoje, às 21 horas de Moçambique, a congênere da Inglaterra, no último jogo das meias-finais do Mundial da FIFA 2026. O vencedor deste jogo vai disputar a final diante da Espanha, que derrotou ontem a França por 2-0 no primeiro jogo das meias finais. De regresso à atualidade nacional, primeira secretária da Frelimo em Inhambane, Adélia Macucul, de visita a Funhalouro, desafia líderes do partido e do governo para acelerar a produção de alimentos. Efraim Macitela.
2: O desafio foi lançado nesta manhã num encontro com os dirigentes locais do partido e do governo, que marcou o início da visita de trabalho da dirigente a este ponto da província. Adélia Macucul defende que Funhalouro tem de produzir com base na sua realidade de solo e clima, de modo a garantir o sustento das famílias. Na mesma ocasião, a dirigente da Frelimo deixou um apelo aos jovens para a necessidade de apostarem no autoemprego, aproveitando as oportunidades da terra.
3: Nós, como Frelimo, vamos continuar a trabalhar para que Funhalouro aproveite plenamente o seu potencial agropecuário. Este distrito possui condições para se afirmar como referência na produção pecuária, também na agricultura adaptada às condições do seu clima.
2: A visita da primeira secretária do Comitê Provincial do Partido Frelimo em Inhambane, a Funhalouro, termina amanhã. Até lá, a agenda de Adélia Macucul prevê reuniões de auscultação com diferentes grupos sociais e personalidades influentes de Funhalouro para perceber de perto as principais preocupações da população. De Funhalouro, Efraim Macitela, muito boa tarde.
0: Boa tarde, Macitela, e bom trabalho. O presidente do Conselho de Administração da Rádio Moçambique, Mário Albino, procedeu esta manhã ao encerramento do curso de oratória e apresentação pública, ministrado pelo Centro de Formação Profissional desta estação emissora. Cláudio Duane, boa tarde.
4: Boa tarde, profissionais da área de produção da Rádio Moçambique. Acabo de beneficiar de uma formação em oratória e apresentação em público. A capacitação promovida pelo Centro de Formação Profissional da Rádio Moçambique abrangeu colaboradores das direções de informação de programas do RM Desporto e do Maputo Corredor Rádio. E hoje foi o dia da entrega dos certificados e o presidente do Conselho de Administração da RM, Mário Albino, desafiou os participantes do curso a replicarem os conhecimentos adquiridos.
5: E desejar também aos nossos colegas sucessos na vida profissional e que este conhecimento que vocês aqui adquiriram não fique só convosco. e que possam inspirar também outros colegas da rádio para também fazer esses cursos. Esse e outros cursos, num processo de melhoramento contínuo das nossas habilidades como profissionais. Acho que isto ajuda a aumentar a nossa autoconfiança e a nossa autoestima. E um quadro formado, confiante, ter melhor desempenho nas várias frentes em que se encontra envolvido.
4: Os profissionais que beneficiaram da formação atestam não ter dúvida de que os conhecimentos adquiridos vão contribuir para melhorar as suas capacidades. A locutora Rosa Maciel, que apresentou a mensagem dos formadores, disse que foi uma jornada de muito aprendizado e que serviu para confirmar que saber não ocupa lugar.
6: Esta formação representou um investimento valioso no nosso desenvolvimento humano e profissional. Dizem que as palavras têm poder. Elas aproximam corações, despertam sonhos e transformam caminhos. E foi isso que este curso nos ensinou, a usar a voz não apenas para falar, mas para inspirar, para construir, para persuadir, para comunicar e para liderar. Durante estes dias, não aprendemos apenas técnicas e conhecimentos. Ganhamos confiança, descobrimos novas capacidades e fortalecemos a certeza de que uma mensagem dita com verdade e firmeza pode alcançar muito mais do que imaginamos.
4: Já o diretório do Centro de Formação Profissional de Rádio Moçambique, Ripota Chapata Pacamutondo, apresentou e agradeceu a entrega dos participantes e prometeu que as formações não param por aqui.
7: Chegamos a um momento que é de uma maratona de cerca de 26 horas, daquilo que foi a formação sobre oratório e apresentação em público. Queremos agradecer a participação de todos, em particular ao Conselho de Administração, pela permissão. O maior agradecimento vai para todos os participantes, pois sem eles não teria acontecido esta atividade, que durante o mês de maio e junho puderam se juntar e participar nesta iniciativa. Fica a dívida apenas aquela que nós já estamos a exigir desde o primeiro dia, que é o podcast. Iremos voltar para esta sala para assistir o podcast.
4: Diretório do Centro de Formação Profissional da Rádio Moçambique, Ripota Chapata Pacamutondo, intervindo na cerimónia de entrega de certificados aos profissionais da área de produção da RM, que beneficiaram do curso de oratória e apresentação em público.
0: Presidente da República convida empresários portugueses a investirem no país. É o fim do Jornal da Tarde, próximo serviço alargado de informação às 19h30 no Jornal da Noite. Bernardo Salomão na sonorização e Matias Vilanculo na edição e apresentação despedem-se, desejando ao ouvinte uma boa tarde.

0: Estimado ouvinte, muito boa tarde. São 13 horas em todo o território nacional. Já a seguir a transmissão da primeira edição do Jornal de Nampula, na voz de Otávio Fonseca, para o qual chamamos a atenção do ouvinte e desejamos votos de uma excelente recepção.
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2: Muito boa tarde, estimado ouvinte, e seja bem-vindo à primeira edição do Jornal de Nampula desta quarta-feira, 15 de julho de 2026. A Polícia da República de Moçambique, em Nampula, deteve na cidade capital 15 indivíduos indiciados na prática de vários crimes. O setor de saúde em Mugovolas está a fazer o rastreio de casos de desnutrição crónica em crianças e mulheres grávidas para o tratamento massivo no âmbito do combate à desnutrição na província de Nampula. Desportistas em Nampula concediram que a segunda semifinal da Copa Mundial de Futebol, prevista para 21 horas de Moçambique, esta quarta-feira, em Mercedes-Benz Stadium, na Atlanta, Estados Unidos da América, vai ser o primeiro teste a sério da seleção argentina. Estes e outros assuntos serão desenvolvidos dentro de instantes neste jornal, que leva assinaturas de Otávio Fonseca e Mamudo Mar. Tenha uma boa escuta. Bem-vindo. A Polícia da República de Moçambique, em Nampula, deteve na cidade capital 15 indivíduos indiciados na prática de vários crimes. Repórter Michael César.
3: Destes, 11 cidadãos, das quais duas mulheres, são acusados de tráfico e consumo de drogas. As operações da Polícia da República de Moçambique resultaram na apreensão de metanfetaminas e cannabis sativa, vulgarmente conhecido por suruma, especialmente com destaque no bairro de Carropeia. Dércio Samuel, chefe das relações públicas da PRM em Nampula, identificou os bairros de Natiquiri, Muatala, Murrapaniwa, Muhala, Moaivir Expansão e Carropeia, como as zonas que atualmente geram maior preocupação em termos de criminalidade na urbe. Dércio Samuel referiu que as detenções são o resultado de várias operações de patrulhamento e desmantelamento de bocas de fumo, realizadas recentemente pela polícia.
4: A polícia tomou conhecimento da existência de uma residência onde vendia vários tipos de droga e um trabalho operativo que visava o desmantelamento de bocas de fumo existente naquela área de jurisdição culminou na neutralização e detenção de duas senhoras. Essas são indiciadas na venda e consumo de estupefacientes e no ato da neutralização e detenção foram apreendidas 5 saquetas de metanfetamina.
3: No mesmo período, um grupo composto por 4 elementos que espalhava o terror na comunidade foi detido após uma perseguição policial. Estes arrombavam as portas das casas, ameaçavam e maltratavam as vítimas para exigir dinheiro.
2: Enquanto isso, as autoridades governamentais de Nampula relatam com preocupação a persistência do conflito homem-fauna-bravia em 7 distritos desta província. O fenômeno é protagonizado, na sua maioria, por crocodilos, elefantes e hipopótamos nos distritos de Malema, Mujinqual, Liupo, Mussuril, Erati, Lalaua e Angoshi. A diretora provincial de Desenvolvimento Territorial e Ambiente de Nampula, Delfina Mfalumi, disse à Rádio Moçambique que os conflitos ocorreram de forma dispersa. Delfina Mfalumi frisou que, dos distritos afetados, situações preocupantes ocorreram este ano nos distritos de Malema e Angoshi. Em Malema, 10 pessoas foram atacadas por crocodilos até a morte e em Angoshi, a vítima foi surpreendida e atacada mortalmente por um hipopótamo.
5: Como nos referimos anteriormente, o distrito de Malema é o líder nesta problemática. Estamos com mais ou menos 10 mortes até então, seguido dos distritos de Mujinqual e Liupo, mas Mujinqual e Liupo ressalvar que foi no ano passado. Para o presente ano ainda não registramos mortes. E neste momento também tomamos conhecimento de ataques de elefantes em Mussuril, como nos referimos. É necessário aqui também informar que os mesmos animais que estão a criar estes distúrbios em Mussuril são os mesmos também que se encontram no distrito de Mujinqual. Eles já há períodos fazem a migração de um ponto para o outro. E no ano passado já tivemos algum controle que tínhamos feito no passado. Conseguimos conter esta problemática do conflito homem-fauna bravia do lado de Mujingual, mas infelizmente este ano fomos surpreendidos com os mesmos acontecimentos.
2: Face a esta situação, a dirigente assegura que estão em curso ações para reduzir o conflito homem-fauna bravia nos distritos afetados.
5: Nós precisamos formar comitês nas diferentes localidades, nos diferentes postos administrativos, assim como nos governos distritais, ou a nível dos distritos, assim como a nível da província. Porque, vezes sem conta, acontecem conflitos em zonas onde nós não estamos lá. Mas, havendo um comitê, nós podemos acionar este comitê para poder mitigar este conflito.
2: A diretora do Desenvolvimento Territorial e Ambiente de Nampula, Delfina Infalumi, e as ações de mitigação do conflito homem-fauna em alguns distritos desta província. Entretanto, a Direção Provincial de Desenvolvimento Territorial e Ambiente em Nampula pretende recuperar a reserva florestal de Mecuburi através do redimensionamento desta devido à invasão protagonizada pela comunidade circunvizinha. A medida surge pelo facto de haver um acordo rubricado recentemente entre o governo provincial e a comunidade local devido ao conflito de terra que havia sido instalado na região. A diretora provincial do Desenvolvimento Territorial e Ambiente de Nampula, Delfina Falumi, avançou que o conflito de terra foi mitigado pelo acordo rubricado junto das comunidades locais e futuramente espera-se que a reserva esteja a operar normalmente. Outras notas de atualidade referem que o setor de saúde em Mugvolas está a fazer o rastreio de casos de desnutrição crónica em crianças e mulheres grávidas para o tratamento massivo no âmbito do combate à desnutrição na província de Nampula. Jornalista Olívio Mateus.
6: O médico-chefe do distrito de Mugvolas, Abel Bolacha, disse à Rádio Moçambique que as unidades sanitárias têm registrado nos últimos tempos situações graves de desnutrição decorrente de fatores combinados, mesmo com abundância de alimentos na região. Por isso mesmo, segundo Abel Bolacha, além da assistência às crianças que apresentam-se graves, o setor está também a fazer a prevenção, ensinando as mães latentes a terem uma dieta alimentar que fortaleça o crescimento do bebê antes e depois da gestação.
7: Na unidade sanitária, estamos mais focados com a questão do rastreio dos pacientes, uma observação minuciosa dos pacientes para ver aquele que se enquadra nos critérios de um paciente com desnutrição. Encontrando-se uma situação de um paciente que carece algum segmento nutricional, ele é feito segmento em consultas, onde é feito algum aconselhamento nutricional e também suplementação nutricional, principalmente com o chamado alimento terapêutico pronto para uso, vulgarmente chamado Plampinat. Para alguns que já estão em fases graves, é feito em regime de internamento, onde dá-se os famosos leites terapêuticos.
6: Abel Bolacha, médico-chefe do distrito de Mugavolas, em Nampula, e as gestões do setor de saúde no combate à desnutrição crónica na região.
2: Continuamos a apresentar a primeira edição do Jornal de Nampula desta quarta-feira, 15 de julho de 2026. O governador da província de Nampula visita o distrito de Liupo. É uma visita acompanhada por Olívio Mateus. No seu primeiro dia hoje, o governador de Nampula deparou-se com problemas relacionados com empreiteiros desonestos. O que é que o governador exige?
8: Governador de Nampula, Eduardo Abdullah, exige honestidade e celeridade dos empreiteiros adjudicados às obras do Estado, de modo a responder às expectativas da população. Eduardo Abdullah, que esta quarta-feira trabalha no distrito de Liupo, no âmbito de monitoria das atividades desenvolvidas pelo governo distrital, visitou a obra de construção da escola básica de Mocone e no local alertou os empreiteiros a respeitarem os esforços do governo e parceiros. O governador disse que os empreiteiros desrespeitam a população quando abandonam obras ou executam sem qualidade depois de receber dinheiro do orçamento do Estado e parceiros. Ademais, Eduardo Abdullah quer maior recrutamento de mão de obra local, sobretudo da juventude.
9: Temos uma obra de uma escola que está a acontecer e ela tem que começar e tem que acabar.
10: Fiscal da obra. Ou fiscaliza bem, ou melhor, deixar a obra. Esse dinheiro é do povo, é dinheiro do Estado. Não quero brincadeiras. Quantos trabalhadores tem, ou seja, são de onde esses trabalhadores? Trouxeram de onde? Aqui não tem pessoas que sabem fazer essas obras. Não há jovens, Sr. Embaixador, não tem jovens aqui no seu distrito?
11: Tem jovens, excelência.
10: Por que vocês não recrutam aqui jovens?
8: Eduardo Abdulla, governador de Nampula. No distrito de Leupo, Eduardo Abdulla dirige um comício, visita algumas infraestruturas socioeconómicas e reúne-se com o governo distrital e líderes comunitários. Olívio Mateus, Rádio Moçambique, a partir da vila de Leupo.
2: O governo do distrito de Memba e Nampula está satisfeito com a liderança das comunidades na governação. Jornalista Vitorino Kumbukani.
12: O governo de Memba e Nampula enaltece a entrega das autoridades comunitárias locais nas ações de desenvolvimento do distrito. O administrador do distrito de Memba, Manuel Cintura, disse que os líderes comunitários a vários escalões participam na implementação de ações do governo, destacando a cobrança de imposto de reconstrução nacional e não só. Manuel Cintura realça o envolvimento das lideranças comunitárias na cobrança de perto de 1 milhão e 100 mil meticais de imposto de reconstrução nacional no primeiro trimestre deste ano.
13: Este ano nós planificamos coletar 3 milhões e 900 mil meticais, mas até o primeiro trimestre conseguimos coletar 1 milhão e 56 mil e 200 meticais. Tivemos um decréscimo porque... Aliás, um crescimento, porque ano passado, no primeiro trimestre, tivemos 975 mil. E estamos expectantes e, pouco a pouco, vamos continuar a trabalhar para atingirmos a nossa meta. Os líderes participam, principalmente para a cobrança de imposto de reconstrução nacional. E não só, participam muitas campanhas. Por exemplo, de vacinação, de distribuição de redes mosquiteiras, participa nas campanhas de sensibilização da população para o saneamento do meio. Temos trabalhado com eles em várias atividades do distrito, na sensibilização da população, para que os jovens não se deixem levar para o lado do terrorismo. Contamos com ele.
12: Manuel Cintura, administrador de Memba, e a participação das lideranças comunitárias locais em ações de desenvolvimento do distrito. Memba, distrito localizado a norte da província de Nampula, conta com 4 postos administrativos, 5 localidades e 116 povoações.
2: No desporto, dizer que desportistas em Nampula consideram que a segunda semifinal da Copa Mundial de Futebol prevista para 20 horas de Moçambique esta quarta-feira em Mercedes-Benz Stadium, na Atlanta, Estados Unidos da América, vai ser o primeiro teste a sério da seleção argentina. Toda a história com o jornalista Nelson Tatanha.
14: Na opinião dos nossos entrevistados, tirando o jogo contra a Suíça, os argentinos não haviam defrontado, desde a fase de grupos, uma equipa candidata ao título. No entanto, Fanito de João Armando, Gelácio Rapieca e Saída Tumani antevêm uma grande partida entre as formações da Inglaterra e a Argentina, no qual consideram que a equipa que for mais coesa poderá levar de vencida a sua adversária. E, consultados mais de quem vai vencer, apontaram a turma do Lionel Scaloni.
15: Tem um enorme teste frente à equipa da Inglaterra. Temos o Jude Bellingham, o Matador, o Harry Kane e não só. Mas, acima de tudo, este Mundial não são os nomes que vencem os jogos. É o coletivo. Então, a equipa que for mais coesa, acredito que poderá levar de vencida a sua equipa adversária.
16: Teremos um jogo equilibrado. Sempre olho atento à equipa argentina, que é campeã em título, mas também porque está lá, neste momento, o melhor marcador desta Copa Mundial 2026, o Messi.
17: Vai ser um jogo muito complicado. A Argentina também quer estar lá, e a Inglaterra também. Mas creio que a Argentina é favorita. Mas pronto, o que eu vinha dizendo, 90 minutos, o que diz tudo.
14: Em relação à primeira semifinal, a partida entre a França e a Espanha, derrota da primeira equipa por 0-2, as nossas fontes disseram que os Jesus surpreenderam negativamente aos seus adeptos, tendo em consideração a avalanche ofensiva demonstrada desde o arranque do campeonato.
15: Já tivemos um vencedor improvável. Devido ao poderio de ataque que a França detém, estou a falar do Mbappé, também o Dembélé, o Olise que vai ajudando. Portanto, a Espanha hoje conseguiu, de certa forma, apagar esse quarteto de ataque.
16: Essa imagem que a França trouxe não era daquela. Sabíamos que a Espanha poderia vencer, mas não imaginávamos que fosse tão facilitada assim a missão da seleção espanhola.
17: Socialmente, nós pensamos que a França ia bater a Espanha, mas durante 90 minutos aconteceu outra coisa, que é a história do futebol, que nós vimos.
14: Fanito de João Armando, Gelácio Rapiek e Saída Atumane, desportistas em Nampula, e a prestação negativa da França diante da Espanha no primeiro jogo das meias-finais da Copa Mundial de Futebol FIFA 2026.
2: Com este apontamento de reportagem sobre o desporto, estimado ouvinte, marcamos o ponto final desta edição do Jornal de Nampula do dia 15 de julho de 2026. Despedem-se Otávio Fonseca e Mamudo Mar. Boa tarde.
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0: Muito boa tarde, são 13 horas e 16 minutos.
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18: São 13 horas e 30 minutos. Vamos ficar com música e trazemos a voz de Zengola com o tema Respeite, Respeita, meu irmão. É preciso aprender a respeitar o espaço do outro.

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1: Young Double, ao lado de Puto Português ou Mr. Dagoda, com o tema Linha do Equador. Na sequência trazemos a voz de Paulo Flores, ao lado de Yuri da Cunha, com o tema No Tempo das Bezanganas.

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1: São coisas que eram esses teclados analógicos, estás a ver que tinha coisas aqui.
0: Yeah, talvez, porque eu não acredito que em Angola tivesse muito Rhodes, eu é que gosto. Mas na nossa música não tem mesmo, não acredito. O que eu quero recriar é, ao recriar ou criar, é esse universo mais romantizado, onde os sons são quentes, né? E tipo, nos dão o que nós queremos atingir, mas não nos podemos cingir àquilo, porque sinceramente.
2: É de facto uma combinação perfeita de instrumentos musicais que resultam deste no tempo das Bezanganas.

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Negra, música de Conde. 14 horas e 50 minutos, ou melhor, 13 horas e 50 minutos. 10 minutos separam-nos das 14 horas.

Sim, senhora. A falta que as mulheres fazem no lar. Aliás, só é lar porque existe lá uma mulher. Ou do contrário, tem outro nome.

0: Baixamos a música para dar a conhecer que são 14 horas.
1: Notícias a seguir apresentadas por Rosa Maciel. Rosa, boa tarde.
2: Sérgio Guissamulo e ouvinte, muito boa tarde. O Presidente da República assegura que Moçambique é um país que goza de um nível alto de confiança para qualquer investidor, apesar do terrorismo em Cabo Delgado. Toda a informação com o enviado especial da Rádio Moçambique a Lisboa, Simon Cabue.
3: Falando no painel principal do Euro-África Forum, que se iniciou hoje na capital portuguesa, Lisboa, Daniel Chapo disse que, apesar do impacto daquele fenómeno, o país dispõe de um bom ambiente de negócios.
4: Neste momento, em termos de estabilidade, nós estamos a viver um momento relativamente melhor. Então, mesmo o terrorismo não está em toda a província de Cabo Delgado. É apenas alguns distritos da Zona Norte onde estão os projetos, mas neste momento a situação, portanto, é melhor. Por isso que há esta confiança em termos de estabilidade política, económica e social em Moçambique.
3: Por sua vez, o presidente português António José Seguro garantiu que o seu país apoia qualquer iniciativa de estabilização de Moçambique.
5: Estamos a falar de dois Estados soberanos, dois Estados amigos, e o seu presidente Daniel Chapo sabe verdadeiramente que pode sempre contar com Portugal no apoio que for necessário.
3: Daniel Chapo e António José Seguro falavam no painel denominado Conversa entre Presidentes após a abertura da nona edição do Africa Forum, sendo que esta tarde mantém um encontro no Palácio de Belém no prosseguimento da visita oficial do chefe de Estado moçambicano a Portugal. Simon Cabue, Rádio Moçambique, em Lisboa.
2: Moçambique e Cabo Verde comprometem-se a desenvolver ações que visam o alcance dos Objetivos de Desenvolvimento Sustentável até 2030. É um entendimento alcançado esta terça-feira em Nova Iorque, durante o encontro bilateral entre a ministra moçambicana das Finanças, Carla Louveira, e o ministro do Ambiente, Ação Climática e Energia de Cabo Verde, Carlos Varela. O detalhe por Gerson de Jamice, enviado especial da Rádio Moçambique, a Nova Iorque.
6: Carla Louveira destacou a relevância do encontro, numa altura em que Cabo Verde foi eleito à vice-presidência da Assembleia Geral das Nações Unidas.
7: E neste âmbito, estávamos a estreitar relações com Cabo Verde para que, doravante, Cabo Verde seja a voz também de Moçambique na transmissão da mensagem relativamente às iniciativas que Moçambique está a desenvolver no âmbito dos Objetivos de Desenvolvimento Sustentável, no âmbito da agenda climática e no âmbito da mobilização de mais financiamento voltado para Moçambique. Portanto, foi um encontro produtivo. Cabo Verde comprometeu-se, portanto, a maximizar e galvanizar as expectativas de Moçambique na busca das ambições e as aspirações que interessam aos dois países irmãos, Moçambique e Cabo Verde.
6: O ministro do Ambiente, Ação Climática e Energia de Cabo Verde, Carlos Varela, disse na ocasião que o seu país está disposto a colaborar com Moçambique para a defesa de interesses comuns em diferentes áreas de atuação. De Nova Iorque, Estados Unidos da América, para a Rádio Moçambique, Gerson Jamice.
2: O ministro da Justiça, Assuntos Constitucionais e Religiosos defende que o país continue a investir na prevenção de conflitos e no reforço da confiança entre os cidadãos e as instituições do Estado. Para Mateus Saiz, a ação passa pela promoção da tolerância, do respeito, pela diversidade de opiniões e da cultura de resolução pacífica de conflitos. O governante falava hoje em Maputo na Conferência Nacional sobre Justiça Transnacional e o futuro de Moçambique.
8: A estabilidade política, por si só, não basta para assegurar uma paz duradoura. Uma paz sustentável exige instituições fortes e inclusivas, capazes de responder às legítimas expectativas da população e de assegurar a proteção efetiva dos direitos fundamentais. Cada um tem um papel essencial na promoção da tolerância, do respeito pela diversidade de opiniões, da cultura de diálogo e da resolução pacífica dos conflitos.
2: A Conferência Nacional sobre Justiça Transicional e o Futuro de Moçambique é organizada em parceria com o Centro para a Democracia e Direitos Humanos. Profissionais da área de produção da Rádio Moçambique acabam de beneficiar de uma formação em oratória e apresentação em público. A capacitação promovida pelo Centro de Formação Profissional da Rádio Moçambique abrangeu colaboradores das direções de informação, de programas, do RM Desporto e do Maputo Corridor Radio. Hoje foi o dia de entrega dos certificados e o presidente do Conselho de Administração da Rádio Moçambique, Mário Albino, desafiou os participantes do curso a replicarem os conhecimentos adquiridos.
9: E desejar também aos nossos colegas sucessos na vida profissional e que este conhecimento que vocês aqui adquiriram não fique só convosco e que possam inspirar também outros colegas da rádio para também fazer esses cursos. Esse e outros cursos num processo de melhoramento contínuo das nossas habilidades como profissionais. Acho que isto ajuda a aumentar a nossa autoconfiança e a nossa autoestima. E um quadro formado, confiante, ter melhor desempenho nas várias frentes em que se encontra envolvido.
2: Os profissionais da Rádio Moçambique que beneficiaram da formação dizem que foi uma jornada de muito aprendizado e que serviu para confirmar que saber não ocupa lugar. Na atualidade internacional, subiu para 43 o número de mortos em rituais de circuncisão na África do Sul. As mortes de jovens ocorreram neste inverno durante as tradicionais cerimónias de passagem para a vida adulta. 40 pessoas foram detidas por estarem ligadas a estes casos. Correspondente Eduardo Figurão.
10: A província de Mpumalanga é a mais afetada, com 18 mortes, seguida pelo Cabo Oriental, com 14. As restantes vítimas mortais foram registradas nas províncias do Noroeste, Limpopo, Gauteng e Estado Livre. E face à gravidade da situação, o governo encerrou 58 escolas de iniciação ilegais e abriu 116 processos crimes. Recentemente foi aprovada uma nova lei no país que exige o licenciamento dessas escolas e proíbe a circuncisão de menores de 18 anos. Rádio Moçambique, Eduardo Figurão, Joanesburgo.
2: E foram as notícias das 14, as próximas às 15 horas.

0: Estimado ouvinte, muito boa tarde. São 14 horas e 6 minutos.
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0: Estimado ouvinte, muito boa tarde. De imediato ao debate desportivo, no estúdio número 3, na emissão provincial da Rádio Moçambique em Nampula, numa apresentação de Nelson Faustino de Albuquerque, Tatanha Muhuluha. Para quem chamo a devida atenção, e Nelson, bem-vindo.
1: Muito boa tarde, Fernando Chilovan, e boa tarde também, estimado ouvinte do canal desportivo da Rádio Moçambique, RM Desporto. Este é o programa Realmente Debate Desportivo de Nampula, quarta-feira sim, para trazer informações desportivas a nível da província de Nampula, um pouco pelo país e pelo mundo. E hoje o nosso painel já está composto, embora esteja ali a faltar mais um convidado. Me refiro aqui a Tomocene António, que dizia que estava mesmo a caminho deste ponto para juntos fazermos este debate desportivo de Nampula. Um debate desportivo de Nampula que vai centralizar-se muito mais naquilo que foi a eliminatória da Taça de Moçambique para a região norte. São oitavo de final da Taça de Moçambique e vamos falar também dos campeonatos provinciais, me refiro aqui do Nampulense, de futsal e como também de handball, e para não variar, o Mundial de Futebol é um dos nossos pontos que vamos tratar ainda o dia de hoje. Eu sou Nelson Tatanha, estou na moderação deste debate, com Mahmoud Omar nos cuidados técnicos, acompanhado pelo João Ração. Estão aqui os nossos comentaristas residentes, Luís Benda, e também o nosso outro comentarista, me refiro aqui do Matimba, Nicolau Matimba, nesse caso. Então, a todos, muito boa tarde uma vez mais. E sejam bem-vindos a este debate desportivo. E aqui ao nível da emissora provincial da Rádio Moçambique em Nampula, porque é o simultâneo RM Desporto e Rádio Moçambique em Nampula, deu-nos este passe à Lúcia Domingos Máquina, que está na emissão. Então, Benda, muito boa tarde, seja bem-vindo, depois de muito tempo sem subir estes 210 degraus para aqui no sexto andar. Quais são os aspectos que acha que marcaram a semana ao nível da província de Nampula?
2: Primeiro, saudar os ouvintes da Rádio Moçambique, que agora vamos analisar esse desporto que faz com que os corações dos nampulenses, em algum momento, satisfaz as suas necessidades. Neste momento, estamos mais preocupados a olhar para as duas equipas que foram eliminadas, três, que é o Sporting Nampula, o Ferroviário Nacala e o Desportivo de Nacala. Mas, indo concretamente a esse assunto, em algum momento olhamos mais para aspectos financeiros. As equipas preferem dispensar uma parte, olhar mais para o campeonato provincial, deixando a Taça de Moçambique, porque eles não reúnem condições favoráveis para poder fazer viagens longas. Por exemplo, olhando para o Sporting de Nampula, a série de Nampula, Cabo Delegado, precisou de alguns valores para poder alugar a questão já, a logísticas, transporte e alimentação. E olhando, se eles continuassem mais nesse campeonato, nessa Taça de Moçambique, iriam gastar mais. Então, julgo que é a estratégia da própria direção deixar essa parte e olhar para o campeonato provincial.
1: Muito bem, e é mesmo da Taça de Moçambique o nosso cartão de visita para esta edição do debate desportivo de Nampula, referente à quarta-feira, dia 15 de julho de 2026, que vamos falar. E o estimado ouvinte é o nosso principal convidado. Iremos abrir as nossas linhas de telefone na segunda metade desta hora 14, para deixar ficar a sua opinião em relação aos temas aqui em debate. Nicolau Matimba, boa tarde, seja bem-vindo. E assuntos que marcaram a semana negativamente, como também positivamente.
3: Cumprimentar os ouvintes e os colegas do painel. O assunto da semana que eu trago, como em manga, é a eliminação precoce do Ferroviário Nacala, uma equipa dito colosso no nosso Moçambola, mas foi superado por uma equipa da segunda divisão, se assim for permitir, as Águias Especiais de Xinga, que não estava nas contas de toda a coletividade, tem inclusive o público de Maiaia, que até alguns que saíram cá da cidade de Nampula, para ir apoiar a equipa que estava a jogar em casa. Nesse caso, os achinenes, que foram tentar dar força à equipa do Ferro Nacala, de modo que, pelo menos, que passasse para a fase seguinte, mas pronto, por reunião de destino, não conseguiu. A equipa Águia Especial de Lixinga saiu vencedor e levou essa vitória para a terra do Mataca.
1: Muito obrigado. Então já foram feitas aqui, foram feitos os lançamentos daquilo que marcou a semana a nível do desporto, a nível da província de Nampula, e uma a província que viu, como diziam os nossos comentaristas, a eliminação de três formações desportivas representantes, digo, da província de Nampula na Taça de Moçambique. Me refiro aqui do Sporting de Nampula, que foi a Pemba perder, e também do Ferroviário de Nacala, que perdeu diante de uma equipa secundária, Águias Especiais de Lixinga, e no fim o treinador disse que realmente gostou de estar em Nacala, embora fale-se que Nacala é um terreno difícil, tanto com os adeptos como também para sair-se lá vencedor é algo muito difícil, mas ele viu algo diferente naquele jogo. Aliás, não podia dizer algo diferente enquanto realmente venceu. E o Desportivo de Nacala, pelo menos, aliás, uma equipa devia ficar, eram todas as equipas de Nampula, e a lei da natureza, o melhor, ou seja, o gigante que engoliu o mais novo. Então vamos analisar estes jogos. O primeiro jogo foi este entre Ferroviário de Nampula e Desportivo de Nacala, 1-0. Foi jogo realmente difícil para o Ferroviário de Nampula, por ter deixado de fora muitos jogadores titulares. Nicolau, como é que reparou o jogo? Aliás, como é que acompanhou, porque o RM Desportos esteve lá para trazer as incidências daquela partida?
3: Bom, apesar da derrota do Desportivo, eu até ainda volto a dizer que o Desportivo esteve bem a jogar na casa emprestada, assim, que é o campo do Ferro de Nacala. Mas o Desportivo trouxe os seus homens, tendo em conta que no Nampulense do Desporto, na série que ele está em primeiro lugar a comandar. E o Desportivo não se temeu por estar a jogar com uma equipa da capital do Norte, que é o Ferro de Nampula, porque tinha tudo para encontrar o resultado. E só para ver, o único gol, o único tento que foi na Pola foi o Carlos Pano. Porque, por exemplo, o jogo ia se levar para o prolongamento e a posterior marcação de grande penalidade. Mas pronto, o Mr. Nasser Armando já está a ter um 11, que por mim podia dizer um 11 fixo, um homem que tem uns putos que ele está a assumir, que ele está a mostrar confiança. E ele está a responder na positiva: cá estamos, podemos dar alegria aos achinenes. E assim o Ferro Nampula acabou ganhando aquele jogo por uma tangencial de 1-0 contra o Desportivo de Nacala.
1: E o Sporting de Nampula era de esperar a eliminação fora de portas, isto na cidade de Pemba?
3: Bom, não estava nas contas do Sporting, acredito eu, mas pronto, esteve, deslocou-se a Pemba, a quilómetros, segundo até o Mr. o Benda acabava de dizer, por questões financeiras, o Sporting não consegue contrariar a equipa treinada por Mr. Arthur Semedo. Jogando em casa, o Bahia tinha tudo ou nada, e assim saiu a ganhar por 2-0. E o Sporting, pronto, volta para casa para disputar o nosso Nampulense. Acredito que é hoje ou amanhã que ele vai admitir para tentar redimir-se, tendo em conta que o Sporting, o adversário direto do Sporting perdeu, refiro-me de equipa da Academia Militar. E se o Sporting ganha esse jogo, acredito que será a equipa a comandar na tabela classificativa na série onde ele se encontra.
1: Muito bem. Mr. Benda, o Ferroviário de Nacala, na verdade, foi a segunda surpresa a nível desta competição. Me refiro aqui dos oitavos de final da Taça de Moçambique. A primeira surpresa foi o Xingal de Tete, que ficou contra uma equipa secundária em Sofala. Mas vimos no dia seguinte a formação do Ferroviário de Nacala perder no seu próprio reduto. E atenção, esteve a ganhar até o minuto 85 por duas bolas, sem nenhuma resposta. Mas desse minuto, aliás, bastaram só dois minutos, aos 80 e 87, a turma das Águias Especiais de Lixinga restabeleceu a igualdade, obrigando-se, forçando assim para o prolongamento de 30 minutos. Foi daí que a turma de Lixinga, jogando como se estivesse em casa, fez a diferença e passou para a outra etapa. O que é que terá acontecido, na sua opinião, como analista desportivo? O que é que está a se passar mesmo com o Ferroviário de Nacala? Um Ferroviário de Nacala que iniciou muito bem a época, batendo o Ferroviário de Nampula aqui por 3-1 na primeira jornada do Moçambola, e também seguindo com mais vitórias, mas nos últimos dias a situação está cada vez mais ficando caótica, e isso depois realmente da abertura da janela de transparências.
2: Bem, olhando para o Ferroviário de Nacala, entrou com muita velocidade, e eu julgo que ao longo desses jogos parece que a derrota que teve o Ferroviário de Nacala na Beira, isso ressentiu-se muito, e eu julgo que eles estão a olhar mais para o campeonato, para o Moçambola, não estão a olhar para a Taça de Moçambique, porque eles consideram como a taça como uma coisa secundária, como competição secundária. E eles, neste momento, julgo que estão a olhar mais para a Moçambola, para ver se pode manter num lugar que possa facilitar a eles continuar um campeonato. Porque o Ferroviário, neste momento, olhando para o plantel, não tem capacidade de gerir e manter-se no lugar que nós dissemos que um lugar que possa facilitar a eles continuar no campeonato nacional. Então, por isso, eles estão a gerir agora com o plantel que tem, gerir esse campeonato o Moçambola, porque não teriam capacidade de gerir o Taça de Moçambique e, ao mesmo tempo, o Moçambola. Tiveram essa estratégia, perderam, é verdade que não quiseram perder, mas isto, alguns jogadores começaram a ressentir que agora não há possibilidade de nós mantermos na Taça de Moçambique. Não temos condições para mantermos, embora que o Ferroviário Nacala tenha condições financeiras para estar na Taça de Moçambique, também estar no Moçambola. Mas eu julgo que pode ser também a estratégia do próprio treinador, não sei. Mas eu julgo que se o Ferroviário Nacala é uma equipa histórica, é uma equipa que em Nacala tem muitos adeptos, tem muitos apoiantes. Eu digo que o Ferroviário Nacala merecia uma vitória. Eu não sei o que aconteceu com uma equipa secundária, com uma equipa que no ano passado não conseguiu até chegar no fim do campeonato. E ir a Nacala num terreno um pouco difícil, podemos considerar assim, para passar em Nacala é complicado. Mas uma equipa da segunda divisão passar em Nacala, eu não sei que fenómeno é esse que nós não vamos precisar neste momento, mas o que está de parabéns à equipa de Lixinga, porque não é tão fácil jogar aí na casa.
1: E o treinador de Lixinga, passo ainda a repetir esta questão, louvou a prestação da equipa de arbitragem, e aliás, em todo o país, ninguém falou contra a arbitragem. Não acha, professor Benda, que mesmo o Moçambola podia adotar este modelo, ou...
2: Bem, eu não sei, já assisti a alguns jogos, eu julgo que os árbitros já estão a melhorar, eu não sei, porque uma vez eu ouvi que os árbitros continuando assim é melhor nós entregarmos anticorrupção, e eu parece que estão a ter medo dessa parte, porque estranhamente alguns treinadores, nós podemos dizer isto, eu como treinador tenho prova, mas pronto, não precisa trazer as provas aqui, que alguns mesmo recebiam valores, isto não vamos dar volta. Agora, neste momento, já estão a ver que, continuando a esse caminho de corrupção, vamos estragar o futebol. Nos jogos que eu já assisti cá em Nampula, os arbitragem está a melhorar muito. Se continuar a melhorar dessa maneira, também o futebol também vai melhorar.
1: Mesmo no Moçambola, nota a melhoria de arbitragem.
2: Exato, no Moçambola também estão a melhorar, porque eu assisti ao último jogo que o Ferroviário fez. Eu fui ver que os árbitros, bem, um árbitro tem um ser humano, né? Este ou aquele erro nós também podemos compreender. Mas há aqueles erros que nós compreendemos que o árbitro deu uma mão para poder a outra equipa vencer. Mas essa mão já não está a aparecer, já é bom para o futebol nacional. embora nós não temos instrumentos para poder verificar algumas falhas, mas os árbitros já estão a sentir vergonha na cara que eu tenho que apitar, tenho que mostrar ao mundo que eu não recebi nada e acho que estão a evitar neste momento. Se isto acontecer, eu julgo que estaremos de parabéns. É o futebol que vai ganhar, é o futebol que estará de parabéns. Vamos ver se daqui a alguns anos podemos ter mesmo as equipas verdadeiramente vencedoras.
1: Obrigado, professor Benda. Estimado ouvinte, são 14 horas e 25 minutos. Este é o debate desportivo a partir do emissor provincial da Rádio Moçambique. Em Nampula, simultâneo, RM Desporto e emissor provincial da chamada capital do Norte. Luís Benda e Nicolau Matimba já deixaram ficar as suas opiniões em relação ao primeiro tempo, o tema que é de facto o principal, a eliminação de três equipas e apenas temos um único representante na Taça de Moçambique, o Ferroviário de Nampula, e aguardamos o sorteio para saber com que vai jogar, se recebe ou viaja, mas Lixinga é a equipa com mais equipas, é a província com mais representantes nesta segunda maior competição futebolística do nosso país, contrariamente à Nampula, que tinha até muito representante a esta fase dos oitavos de finais desta competição. Já estamos aqui com Tomoceni e António, questões de trânsito, é verdade, complicaram para chegar a tempo aqui no sexto andar do prédio JFS, onde estão as instalações da Rádio Moçambique. Essa avalanche de transporte está a nossa cidade a ficar cada vez mais apunhalada. Então, Tomoceni, talvez das próximas vezes sair mais cedo possível. O prato mais forte aqui, Tomoceni, é mesmo esta, a eliminação de três equipas de Nampula, com só o Ferroviário de Nampula a representar esta província na Taça de Moçambique. Boa tarde.
4: Sim, boa tarde, Nelson. Boa tarde a todos os ouvintes da Rádio Moçambique, em particular da RM Desporto. É assim, Nelson, na minha análise, repara, vamos dar, eu gosto muito de dar exemplos de coisas que estamos a vivenciar dia a dia. Reparas que aquele Marcelino Ferroviário da Beira não aceitou, não contratou nenhum jogador, até no entanto. E vamos fazer uma radiografia da equipa de Ferroviário de Nacala. Ferroviário de Nacala tinha um 11 no início, era um Ferroviário de Nacala demolidor. Vê para quem conseguiu bater Ferroviário de Nampula, conseguiu, acho que foi a ADV, conseguiu empate e foi ao Ferroviário da Beira. Num período em que Ferroviário de Nacala perde na Beira, foi um período em que abre janela de mercado. E repara, saiu, acho que foi o Neymar que foi à UDS, saiu o Darmelo, saiu não sei.
1: O jogador que marcou o golo da vitória do Ferroviário de Nampula saiu também do Ferroviário de Nacala.
4: Então, se nós formos fazer matemática, se tu já tens uma espinha dorsal, tens um 11 feito e tens um banco que sabe dizer vou substituir João entre Alberto. E em contrapartida, tu consegues dispensar ou vender jogadores naquele período. Se teu objetivo é de lutar pelos primeiros três lugares, estás errado. Automaticamente, aquilo que nós assistimos, aquela eliminação da equipa do quê? Do Ferroviário de Nacala. Isso era de esperar-se, mesmo se jogasse com qualquer equipa, iria perder. Por quê? Imagina que a equipa do Ferroviário de Nacala está a tentar formar seu 11 para depois de janela de
1: transferência.
4: Isso automaticamente, acho que só restaram uma coisa de 5 ou 6 jogadores da espinha dorsal que tinha. E o banco também fica limitado. Estão trazendo novos jogadores, que esses jogadores ainda têm de se implementar na nova filosofia do próprio treinador. Isso está a comprometer de uma certa maneira, o desempenho da própria equipe. Se for, ainda vou pegar a equipa de Ferroviário de Nampula. A equipa de Ferroviário de Nampula só introduziu aqueles miúdos de seus 17, 18, 19 anos. E depois de introduzir aquela equipa, Mr. Nasir achou que aquela equipa, que aqueles miúdos estão a trazer resultado consistente. É diferente das outras equipas. As outras estão mais preocupadas em trazer reforços do que manter a equipa que tem, se já conseguiste fazer 12, 13 pontos. Por que não lutam para ter uma equipa mais consistente e conseguir fazer 20 e tal pontos depois? É o mesmo que aconteceu com a equipa da UDES. A mesma equipa, a equipa do Xungal de Tete. A mesma equipa do da Águia Especial que complicou a equipa do Xingal de Tete, também é a mesma equipa que conseguiu eliminar a equipa de Teixe do Pungo. Teixe do Pungo no Provincial está invencível. É uma equipa que ganhou todos os jogos do Provincial, mas apanhou com essa Águia Especial de Sofala ou da Beira, apanhou 1-0. É o mesmo que aconteceu na equipa do Xingal de Tete. A equipa de Xingal de Tete, o Mr. Torrido No ano passado fez um bom trabalho, conseguiu manter a equipa e este ano não está a conseguir andar como deve ser. Em contrapartida, Nelson, no que gira no bastidor também lá, disse que é preciso que o Mr. Torito faça as pazes com a família Cantolo. Depois daquela dispensa, daqueles eram três irmãos. Um foi a bebê e os restaram dois, que também acho que foram dispensados, foram jogando equipas de provincial. Estão no Planalto, uma coisa parecida. E, em consequência, no que gira no bastidor, é tipo o Mr. Torito tem de procurar aqueles irmãos ou aquela família para poder fazer a pazes. Se fazer as pazes, a equipa vai andar. Mas se não fazer as pazes, a equipa vai estar como... E nós estamos a assistir um Xingal de Tete a ser eliminado como equipa do Provincial. Estamos a assistir um Xingal de Tete a empatar em casa com uma das equipas do Pemba. Vamos a assistir ainda um Xingal de Tete que, para jogar em casa, vai ser difícil, mas vai conseguir fazer no ponto fora. É mais ou menos isso.
2: Mas, peço desculpa, falando do Ferroviário na Cala, eu não estou de perto, mas o que tem acontecido com as nossas equipas na Zona Norte, que o departamento de futebol não estão a trabalhar como deve ser, porque para ir buscar um novo jogador é necessário verificar as qualidades que tem o jogador, qual é a posição que esse jogador vai ocupar. Não, nem só requisitar o jogador por requisitar. Eu julgo que no Ferroviário falhou dois aspectos. O primeiro aspecto é manter
1: o Ferroviário na Cala, nesse caso.
2: Ferroviário na Cala. Manter a espinha dorsal e procurar quais são os setores mais fracos. Então, iriam requisitar novos jogadores no sentido de fechar essa lacuna. Mas também um jogador contratado neste período, ele não chega logo a ocupar no lugar, logo na equipa principal. E se tivesse uma equipa B, podia colocar na equipa B para ver a sua evolução e depois iria já passar para a equipa principal. Mas o que está a acontecer no Ferroviário na Cala são dois aspectos. Primeiro, perderam esses três jogadores, três ou quatro. E depois estão a trazer um novo jogador. Não é fácil um novo jogador de hoje para amanhã já entrar no sistema do Mister, porque cada treinador tem sua estratégia, tem sua maneira de como a sua equipa deve abordar o jogo. E eu julgo que ele está a encontrar. O jogador vem com uma nova filosofia ou filosofia da equipa onde estava o jogador e chega nessa equipa do Ferroviário na Cala. O treinador também tem a sua maneira de abordar o jogo. Isso vai complicar, vai levar o seu tempo, mas eu julgo que o Ferroviário na Cala terá que fazer o todo possível no sentido de sair para começar já a agradar ou satisfazer as necessidades dos adeptos na Calense, porque os adeptos na Calense são muito exigentes. Muito, muito. Se isto continuar assim, eu digo que alguma coisa vai acontecer no Ferroviário na Cala. Mas eu não estou a adiantar, mas vai acontecer.
1: Muito obrigado, meus caros. Estamos com 14 horas e 30, mais 3 minutos. Este é o debate desportivo da Rádio Moçambique em Nampula, simultâneo com o RM Desporto, nesta quarta-feira, 15º dia do mês de julho de 2026. Antes de falarmos aqui desta novidade, atribuição de Nampula para acolher em novembro próximo o Campeonato Nacional de Futsal pelo segundo ano consecutivo, o documento da Federação Moçambicana de Futebol foi publicado antes de ontem. Vamos a falar destes adiamentos sucessivos da 10ª e 11ª jornadas do Moçambola. Anteriormente, aliás, se fosse por ser cumprida a primeira marcação, já estaríamos neste momento no estádio 25 de junho a transmitir o relato do jogo entre Ferroviário de Nampula e União Desportiva do Songo. Foi remarcado o jogo para próximo sábado, mas há pouco tempo também foram cancelados esses jogos para uma data a anunciar, por questões mesmo logísticas. Que implicações isto vai trazer para as equipas? Por que não também a massa associativa?
3: Bom, implicações são várias. Podemos falar por termo logístico, incluindo quando são despesas, que já outra vez já reportamos aqui, que essa demora, esse espaço de tempo que a Liga sempre manda, sempre já não temos recebido aditamento, já falou do adiamento dos jogos, por questões de logísticas, as equipas estão sendo sufocadas. Porque, vejamos só, O Farol de Nampula fez dois jogos, na cidade da Beira. De então, até que voltou, a equipa está para a diversão a treinar, depois foram na Cala, naquela semana de taça de Moçambique. Então, por isso são maiores, Nelson. Eles são maiores, mas pronto. Eu acho que há aqui de direito que possa que esse assunto sanar e as equipas, os jogadores, voltarem a brincar assim, e a tentar alegrar o público.
1: E as, geral, equipas, e as equipas estavam, aliás, continuam a se preparar. E o caso do Ferroviário de Nampula estava a vir num bom porto, depois de conseguir uns preciosos 4 pontos na cidade da Beira e eliminar o Desportivo de Nacala. Acredito que a União Desportiva de Zonco poderia suar aqui hoje.
3: Com certeza, é isso que eu não volto a dizer. Isso cria transtornos. Se cria transtorno, eu acredito que fora de Nampula deve se preparar, porque vai lutar com a equipa campeã em título, a União Desportiva de Zonco. Bom, não pode assim as equipas não podem dormir na sombra de bananeira. A equipa técnica tem que voltar no campo a dar seus exercícios de treino, seus atletas, de modo na décima primeira jornada as equipas tragam os pontos, porque os chilenos estão cá à espera, e tanto na Cala e tanto cá na cidade de Nampula.
1: E, Benda, a mesma situação envolve, aliás, é verdade, sim senhora, todas as equipas, mas também o Ferroviário de Nacala receberia hoje a turma do Xingal e depois, no próximo domingo, a União Desportiva do Songo.
2: Bem, olhando para o adiamento de jogo, nós podemos compreender o seguinte: isso pode prejudicar ambas as equipas, todas as equipas não estão envolvidas nesse Moçambique. Porque o treinador, ao longo da semana, planifica, olha para o adversário, vamos tentar jogar com o adversário X, toda a planificação feita, mas de repente recebe outro comunicado. E isso passa a prejudicar a planificação do treinador. Não é só planificação do treinador, a logística toda. Porque nós sabemos que quando queremos, por exemplo, viajar ou receber uma equipa, eu julgo que tem uma coisa que se faz, não é? É questão da parte financeira, onde a equipa vai estagiar, esse trabalho todo. E quando de repente recebem uma informação ou comunicado que, olha, não há jogo essa semana, e o treinador é obrigado a desfazer o seu plano de treinamento, que nós devemos fazer, porque eles treinam consoante o jogo, não treinam para poder, não treina só para não com um objetivo, treina com um objetivo. O objetivo, vamos receber, vamos supor nesse caso, vamos receber o Songo, qual é a estratégia, não sei o quê. A estratégia toda está feita, de repente recebe um programa, o comunicado, que olha, não há jogo essa semana. E o treinador é obrigado a desfazer, procurar o plano B, no sentido de, olha, essa semana não temos jogo, então agora vamos trabalhar com o plano
1: B. E isso
2: B.
1: também é um grande prejuízo para a própria Liga Moçambicana de Futebol.
2: Para a Liga Moçambicana de Futebol. Mas pronto, nós acompanhamos que na semana passada alguns voos não podiam sair por causa de nevoeiro, e a linha aérea teve esses problemas todos. Mas pronto, não temos como. Mas financeiramente também, que o nosso futebol precisa de grandes patrocinadores, porque nós só olhamos para o Estado, precisamos de patrocinadores fortes, no sentido de Moçambola fazer o campeonato que possa agradar a todos os moçambicanos, possa agradar a todos os adeptos. O nosso futebol já está a perder qualidades, porque tantos adiamentos, as pessoas já não sabem se amanhã terá jogo ou depois da manhã.
1: E é problema de receita para as equipas.
2: Exato, que eu chegar ali, financeiramente as equipas já estão a ficar prejudicadas, porque se vamos para o campo só podemos encontrar poucas pessoas, e isso já não pode ajudar financeiramente as equipas. Se as equipas vivem na base de receitas e têm que pagar policiamento, têm que pagar os porteiros e outras despesas, e então assim, com esse adiamento, as equipas já não conseguem sustentar essas despesas secundárias. Agora, e o que precisa aqui é melhorar, a ver o que podemos fazer. Também o país é extenso, não é? Como realizar o campeonato Moçambola de uma forma adequada.
3: E não só para tentar nos dar um bocado. Para além de matar o ritmo do jogo, do próprio jogo, não, há um tanto porém que pode acontecer. Eu podia fazer o seguinte: como é que é feito a antevisão dos jogos pela parte dos jogadores. Nós temos visto que havia jogo no sábado, hoje ou amanhã. Isso acaba implicando naquilo que é a parte anímica a partir dos próprios atletas e nós como amantes do futebol.
1: Muito bem, obrigado. Vou te pôr fora de jogo, Tomocene, para entrarmos no tema relacionado com esta atribuição de Nampula para acolher uma vez, mas aliás, Nampula ganhou a concorrência daqui a pouco. Estou a ter sinal ali do Mahmoud Omar de que vamos, é verdade, dar espaço ao nosso patrão, que é o nosso ouvinte, mas enquanto aguardamos o nosso ouvinte, Nampula vai acolher mais uma vez, segundo ano consecutivo, o campeonato nacional de futsal, depois de ter acolhido no ano passado. Tivemos, é verdade, alguns problemas ligados à infiltração de água no pavilhão de desporto Clube Ferroviário de Nampula, que é o principal recinto desportivo para acolher esta competição, como também o basquetebol. E essa concorrência ficaram para trás, a cidade de Maputo, a província de Manica, como também a de Sofala.
4: Sim, Nelson. Para mim não basta.
1: Mas o nosso número, este modo 20 é 8742. Desculpa aí, Tomocene, por cortar o seu fio de pensamento. Peço que mantenha. Repito, 87-42-61-767. Já este modo 20 estará a participar neste debate desportivo. Indicação de o primeiro ouvinte em linha. Caro ouvinte, muito boa tarde.
5: Sim, boa tarde.
1: Boa tarde. Qual é o nome? De onde é que está a ligar?
5: Mário Sene, Maivir.
1: Mário Sene, nosso ouvinte assíduo. Maivir, qual é a opinião para esta quarta-feira?
5: Bom, saudar aos intervenientes. Depois de ficar muito tempo sem ouvir o Mr. Benda a partir dos estúdios centrais, é um prazer escutá-lo. Os outros também, como de sempre. Na edição passada, se Tatânia se recorda, eu já tinha feito menção aos cuidados que a equipa de Nagala devia ter diante das águias especiais de Lixinga, porque eu assisti o jogo das águias quando eliminou o Ferroviário de Lixinga, e foi com mérito. Tem uma equipa muito coesa, um trio de ataque muito forte, letal mesmo. Então, está de parabéns, águias especiais de Lixinga. O que, na verdade, vai faltar é o que o Mr. Benda hoje está aí a fazer menção. Patrocínio. Quanto à questão do nosso Sporting, mesmo próprio, sobretudo do Sporting de Nampula, o Mr. Benda diz que é uma estratégia que geralmente as equipes usam por falta de recursos financeiros, né? Para ficarem focados apenas no campeonato provincial. Eu penso que até devia ser o contrário. As equipes deviam lutar pelo patrocínio, mostrando bom futebol, ganhando os jogos das taças, da taça, entre outras competições. Quem sabe a partir daí o patrocínio possa surgir. E está na hora dos nossos operadores, perdão, comerciantes, investirem no nosso desporto, porque acredito que algo está a mudar e o patrocínio em algum momento há de ter retorno. Muito obrigado.
1: Muito obrigado. Foi mesmo o nosso primeiro ouvinte, Mário Hussene, que ligou e deixou ficar a sua opinião. Obrigado uma vez mais, Mário Hussene. O nosso número ainda continua no ativo. 87-42-61-767. Mais um ouvinte em linha. Estimado ouvinte, muito boa tarde.
6: Boa tarde.
1: Sim, boa tarde. O nome já está a participar. De onde é que está a ligar?
6: Honesto Amici.
1: Quem?
6: O bairro. Honesto.
1: Amici. De onde é que está a ligar, Amici?
6: No bairro de Bidu.
1: Muito bem. Peço para reduzir o volume do seu receptor, por favor, para que a comunicação seja salutar. Estamos juntos, Amici? Já preferiu cortar a ligação. Vamos atender mais um ouvinte em linha. Estimado ouvinte, muito boa tarde.
7: Boa tarde.
1: Sim, boa tarde. O nome já está a participar. E de onde é que está a ligar?
7: Aqui fala Otávio Adamo, a partir de Maivir Expansão.
1: Muito bem. Maivir hoje está em peso. Deixa ficar a sua opinião, Otávio Adamo.
7: Não percebi.
1: Deixa ficar a sua opinião. também já não está conosco. Otávio Adamo, a comunicação era das melhores. 87-42-61-767. Caro ouvinte, pode ligar, já estará a participar. Temos mais um ouvinte em linha. Boa tarde.
8: Boa tarde.
1: Sim, boa tarde. O nome, de onde é que está a ligar e já está a participar?
8: De bairro de Napepine, senhor Machava.
1: Sim, José Machava. José Machava. Está tudo bem, obrigado. José Machava.
8: Obrigado.
1: Sim, sim, deixa ficar a sua opinião, sim. Machava.
8: Primeiro quero saudar aí o painel e o regresso do Mr. Benda, assim como o moderador, o Nelson Tatanha, desse programa. E muito já se falou da eliminação do ferroviário de Nanacala. Já se previa isso, porque trata-se de uma competição que é muito complexa. Estou a dizer, é complexo porque não tem equipas pequenas. Uma modalidade que, de facto, está cheia de surpresas. Então, todas as equipas, por mim, deviam se precaver nessa situação. Eu acredito que sim, estão se precavendo, mas acaba surgindo essas surpresas. O plantel do Ferro Verde na Cala é ela composta de 25 jogadores ou mais, assim como as outras equipas. Então, é nesses pequenos jogos, ou nesses jogos que aparecem uma vez por cada ano, duas, três vezes, em que colocam os seus jogadores para poderem testar qual é a capacidade deste e daquele, uma vez que estamos a sair de uma janela de transferência. E foram contratar, de facto, os jogadores. E eu ainda digo mais, o erro dos nossos próprios dirigentes, dos clubes, vão à busca dos jogadores que, de facto, estão muito tempo sentados nas suas equipas sem competir. E não se vão buscar jogadores que vão dar algo, garantia nos seus plantéis. Então, dá naquilo que nós estamos a ver agora, ou dá nisto que acabamos de assistir. Falando de Sporting, é um Sporting que, de facto, voltou e foi lá jogar de cabeça.

0: Obrigado.
1: Napitine, é verdade. O bairro maioritário a par de Namicop. Estamos mesmo a passos de galope para o fim deste nosso espaço. Debate desportivo, 14 horas e 48 minutos. Vamos atender um dos últimos ouvintes. Estimado ouvindo, muito boa tarde.
2: Sim, boa tarde.
1: Sim, o nome já está a participar e de onde é que está a ligar?
2: Sou eu, Abacar Ernesto. Estou aqui em Nacuia, via de Micubure.
1: Muito bem, Abacar Ernesto, deixa ficar a sua opinião.
2: A minha opinião.
1: Não é desta? Então, estamos sendo. Vamos lá, em relação mesmo a esta situação, boa nova, diga-se, não situação, mas boa nova, diga-se. Nampula vai acolher mais uma vez o Campeonato Nacional de Futsal.
3: Sim, Nelson, é boa nova no sentido que vamos acolher. Mas, por mim, eu ainda fico com um ponto de interrogação. Será que, como é dizer, até lá estaremos preparados para acolher este Nacional de Futsal aqui em Nampula? Falo isto porque, primeiro, por causa de infraestrutura. Nós já tínhamos aquele Nacional que tinha que se interromper quase 5 ou 6 horas de tempo por causa de chuva. Sobre a infiltração que entrava no terreno, no próprio campo, ou no próprio salão. Depois, a segunda situação é por causa da premiação. Nelson, para mim, eu estou de opinião que as pessoas comecem a ganhar uma outra abordagem, uma outra visão. Nós não podemos trazer equipas pôr na província para depois receber o campeão nacional a receber 100, 200 mil meticais. Contraparte, nós temos que fazer quanto que os clubes gastam. Fala isto porquê? Porque para mim é um pouco caricato sair-se. Havia muita possibilidade de vender aquela marca de futsal. É o mesmo do Moçambola. Nelson, nós precisamos de colocar peças que pensam no lugar certo. Porque nós estamos a ser essa coisa de instabilidade. Nós temos indivíduos que estão aí que aparecem mais de casaco e gravata. Você, quando vem, você diz: não, é um indivíduo, como dizer, mais apropriado para estar nesse lugar. Mas em contrapartida, não estão a fazer, não fazem nada. É o que nós estamos a ser no Moçambola. Se aquilo que o Mr. Benda, tanto como o colega Matimba, acabaram de explicar, se de verdade tivesse como dizer, um desenho, um projeto concreto de Moçambola, pegar esse desenho, o projeto concreto, andar nas multinacionais a pedir apoio, dizer que nós temos isso, vamos vender a vossa marca até aqui. Estamos sentindo, Nelson, não podemos todo momento esperar que seja Sua Excelência Presidente da República a pôr mão para Moçambola acontecer. O que que o presidente da Liga e da Federação estão a fazer? É o mesmo que vê também para o futsal. O que que as pessoas estão a fazer? É o momento, Nelson, nós centrarmos, colocarmos terra a terra, colocarmos, como é dizer, o desporto é uma indústria. O desporto é comércio. É para nós vendermos as marcas. Repara que nós vamos ao futsal, nós estamos, até se enche o campo do Salão de Ferro Verde na Pula, no, se enchia muito naquela situação, é porque era 50 meticais
1: O ingresso.
3: o ingresso. É uma pergunta que eu vou dar. Bem desenhado, bem vendido aquela marca, nós devemos ter aquele Ferro Verde na Pula. Aquele
1: Chico, o pavilhão de
3: bem
1: desporto.
3: cheio. Só que nós, repara, Nelson, nós estamos a ver naquela situação em que tudo esperamos pelo governo, tudo esperamos pelo
1: Vamos
3: governo.
1: dar
3: Estamos limitados.
1: mais um minuto ali ao Benda, estamos mesmo a ficar sem
4: Eu
1: tempo.
4: não sei se pode me dar um espaço para poder comentar.
1: Sim, é por isso mesmo que é este minuto mesmo.
4: Exato, exato. Falando do futsal, ultimamente o futsal agora está a dar, em relação ao futebol em campo, o futebol 11 e o futsal. Olhar para o ano passado o futebol, o futsal, o Campeonato Nacional de Futsal foi cá. Mas quem está a dar essa subida toda, olhando para o grupo Gulamo, agora Padaria Yane, porque houve um caderno de encargo. Qual a província que podia dar mais? Hoje estou a perceber agora que quando eu vinha, que a Padaria Yane vai aumentar o prémio de jogo, vai acolher os elementos da federação, vai dar alojamento, além disso também vai dar transporte. E havendo esse caderno de encargo, foi assim que a Federação Moçambicana achou por bem dar esse prémio, premiar a província de Nampula para poder ainda dar esse campeonato de futsal, mais uma vez, por causa dessas condições todas. Mas também, o Tomoceno falou muito bem, nós estamos a encontrar problema do espaço para poder realizar esse campeonato. Mas eu julgo que, pouco aos poucos, a Federação também está a olhar para isto. Se entra o grupo Gulamo,

0: patrocinar, e entra também a padaria Yane a patrocinar. Julgo que também pode, como também ouvi que no ano passado também deu alguma coisa. Não é só olhar para o governador da província, no ano passado também deu sua mão, apoiou financeiramente. O município também apoiou financeiramente. Isto dá mais força à Federação Moçambicana. Vale a pena realizar o campeonato futsal, o campeonato nacional de futsal em Nampula. Então, é nessas condições. Agora, se houver mais outra província, se eu apresentasse ainda outras condições, julgo que não seria em Nampula. Nampula está de parabéns por causa do seu governo provincial, não é? O governador é um indivíduo muito dinâmico nessa parte do desporto. Também o presidente do município também. Então, olhando para essas duas pessoas, nós gostaríamos que houvesse mais pessoas para dar maior dinâmica, para dar mais. Até porque o futsal está a ser em destaque, de que é futebol 11. Futebol 11 está a desaparecer. Agora, vai ao pavilhão, apanha cheio, enche no pavilhão. O jogo termina às vezes 21, 22, mas as pessoas estão lá. Então, isso também temos que dar ênfase, temos que dar apoio e dizer que, bem, não pula está de problema.
1: Não, por estar de parabéns numa altura em que praticamente estávamos sem mesmo tempo. Nós terminamos por aqui, estimado ouvinte da Antena, ou seja, senhora da Antena Desportiva Nacional e também do emissor comercial da Rádio Moçambique em Nampula. Este debate desportivo tivemos como convidados Luís Benda, Nicolau Matimba e Tomoceno António, nossos comentaristas residentes. Eu sou Nelson Tatanha, estive na moderação. Mamudo Omar e João Oração cuidaram tecnicamente. Uma vez mais, muito boa tarde e bom desporto.
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4: São 14 horas e 55 minutos. Vamos então dar continuidade aos nossos trabalhos aqui na rádio, onde correm todos os campeões, sendo que às 15 horas teremos o Desportivo na sua edição da tarde.
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Estimado ouvinte, vai ficar na melhor... Estimado ouvinte, vai ficar na melhor das companhias do mundo, dos colegas que vão conduzir a emissão em língua mácua. Grande abraço do Lúcia Máquina, ficará com Ari Geroso e João Ração. Boa tarde e seja bastante feliz.

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1: Acompanhe as notícias a seguir apresentadas por Cristina Xavier. Cristina, boa tarde.
2: Boa tarde, Sérgio Samuel. Boa tarde, ouvinte. O Presidente da República assegura que Moçambique é um país que goza de um nível alto de confiança para qualquer investidor, apesar do terrorismo em Cabo Delgado. Toda a informação com o enviado especial da Rádio Moçambique a Lisboa, Simon Cabué.
3: Falando no painel principal do Euro-África Forum, que se iniciou hoje na capital portuguesa, Lisboa, Daniel Chapo disse que, apesar do impacto daquele fenómeno, o país dispõe de um bom ambiente de negócios.
4: Neste momento, em termos de estabilidade, nós estamos a viver um momento relativamente melhor. Então, mesmo o terrorismo não está em toda a província de Cabo Delgado. É apenas alguns distritos da Zona Norte onde estão os projetos, mas neste momento a situação, portanto, é melhor. Por isso que há esta confiança em termos de estabilidade política, económica e social em Moçambique.
3: Por sua vez, o presidente português António José Seguro garantiu que o seu país apoia qualquer iniciativa de estabilização de Moçambique.
5: Estamos a falar de dois Estados soberanos, dois Estados amigos, e o seu presidente Daniel Chapo sabe verdadeiramente que pode sempre contar com Portugal no apoio que for necessário.
3: Daniel Chapo e António José Seguro falavam no painel denominado Conversa entre Presidentes após a abertura da nona edição do Africa Forum, sendo que esta tarde mantém um encontro no Palácio de Belém no prosseguimento da visita oficial do chefe de Estado moçambicano a Portugal. Simon Cabué, Rádio Moçambique, em Lisboa.
2: Moçambique e Cabo Verde comprometem-se em desenvolver ações que visam o alcance dos Objetivos de Desenvolvimento Sustentável até 2030. É um entendimento alcançado esta terça-feira em Nova York durante o encontro bilateral entre a ministra moçambicana das Finanças, Carla Louveira, e o ministro do Ambiente, Ação Climática e Energia cabo-verdiano, Carlos Varela. O detalhe por Gerson Jamis, enviado especial da Rádio Moçambique a Nova York.
6: Carla Louveira destacou a relevância do encontro, numa altura em que Cabo Verde foi eleito à vice-presidência da Assembleia Geral das Nações Unidas.
7: E neste âmbito, estávamos a estreitar relações com Cabo Verde para que, doravante, Cabo Verde seja a voz também de Moçambique na transmissão da mensagem relativamente às iniciativas que Moçambique está a desenvolver no âmbito dos Objetivos de Desenvolvimento Sustentável, no âmbito da agenda climática, no âmbito da mobilização de mais financiamento voltado para Moçambique. Portanto, foi um encontro produtivo. Cabo Verde comprometeu-se, portanto, a maximizar e galvanizar as expectativas de Moçambique na busca das ambições e as aspirações que interessam aos dois países irmãos, Moçambique e Cabo Verde.
6: O ministro do Ambiente, Ação Climática e Energia de Cabo Verde, Carlos Varela, disse na ocasião que o seu país está disposto a colaborar com Moçambique para a defesa de interesses comuns em diferentes áreas de atuação. De Nova Iorque, Estados Unidos da América, para a Rádio Moçambique, Gerson Jamice.
2: O Instituto de Patrocínio e Assistência Jurídica e Paz debate em Maputo os mecanismos para impulsionar mais acesso à justiça no país. O desejo vem expresso numa comunicação apresentada durante o 12º Conselho Consultivo do IPAS, que decorre sob o lema IPAS, onde a vulnerabilidade encontra a proteção e os direitos encontra a defesa. O evento visa avaliar o grau de cumprimento das atividades realizadas desde 2025 a esta parte. Na ocasião, o ministro da Justiça, Assuntos Constitucionais e Religiosos, Mateus Sais, disse que o setor não pode se manter indiferente às transformações tecnológicas e demográficas que caracterizam o país. Em Tete, a população do distrito da Marávia defende que as reformas às leis sejam conduzidas de forma equilibrada e moderada, tendo em conta os desafios enfrentados pelo país nos 51 anos de independência. Ignácio Camay.
8: Os participantes que falavam nas audições públicas em torno do Diálogo Nacional Inclusivo entendem que o processo de revisão da legislação deve refletir as lições retiradas de momentos marcantes da história do país. Apontam a Guerra dos 16 Anos, os ataques terroristas em Cabo Delgado como fenómenos que comprometeram a estabilidade, a paz e o ritmo do desenvolvimento nacional. Na ótica dos intervenientes, as futuras emendas legislativas devem criar mecanismos que fortaleçam a prevenção e gestão de conflitos capazes de responder aos desafios da governação e da manutenção da paz. Ignacio Gamay, cidade de Tete.
2: Na atualidade internacional, a comunidade dos países de língua portuguesa, CPLP, condenou hoje a prisão preventiva do presidente da Assembleia Nacional Popular da Guiné-Bissau e presidente do PAIGC, Domingos Simões Pereira. A organização apela à libertação imediata e incondicional do líder da oposição. Em comunicado, a CPLP recomenda ainda a retoma urgente da ordem constitucional como condição indispensável para a plena reposição da paz e a estabilidade na Guiné-Bissau. Foram as notícias das 16 às próximas, às 17 horas.

0: Sabemos que o desenvolvimento não possui um ponto final, mas uma narrativa permanente. Cada geração recebe um país inacabado e tem a responsabilidade de o melhorar antes de entregar à geração seguinte. Daí que temos dito que precisamos de fazer diferente para obter resultados diferentes. Daqui a 25 anos, uma nova geração de moçambicanos voltará certamente a reunir-se para avaliar as escolhas que hoje fizemos. Perguntarão se estivemos à altura das oportunidades que a história colocou diante de nós. Perguntarão se soubemos transformar os recursos em prosperidade, se transformamos reformas em resultados concretos para o processo de desenvolvimento, para beneficiar o povo, se reduzimos as desigualdades sociais, se construímos instituições mais fortes e se deixamos um país mais desenvolvido, mais competitivo, mais justo e mais inclusivo. É essa responsabilidade que hoje carregamos como uma geração.
1: Presidente da República, Daniel Chapo.
2: 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Sai 4 horas e a Echecua 16 horas e 7 minutos.
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0: De volta às notícias a seguir apresentadas por Cristina Xavier. Boa tarde, Cristina.
1: Boa tarde, Sérgio Samuel. Boa tarde, ouvinte. O Presidente da República defende a partilha de conhecimento entre Moçambique e Portugal para mitigar os efeitos das mudanças climáticas que nos últimos anos têm estado a se abater sobre os dois países, intervindo no painel principal do Euro-African Forum. No âmbito da sua visita oficial a Portugal, Daniel Chapo disse que o combate aos desastres naturais deve constar das prioridades na cooperação entre Moçambique e este país.
2: Tivemos cheias e inundações na mesma época e até houve perca de vidas humanas, tanto do lado de Moçambique como do lado de Portugal. E nós queremos mais uma vez dizer que é extremamente importante, neste processo de desenvolvimento, pensarmos em infraestruturas resilientes aos desastres naturais, tanto por parte de Portugal como por parte de Moçambique, e começarmos a fazer esse desenvolvimento estratégico para os próximos anos, sempre a pensarmos nas mudanças climáticas, que são uma realidade, e nós todos precisamos de perceber que, como governos, temos que integrar esses desafios de mudanças climáticas nos nossos projetos, nas nossas relações de amizade e cooperação, e sobretudo nessa visão estratégica que nós temos para os próximos anos.
1: No prosseguimento da sua visita oficial a Portugal, o chefe de Estado moçambicano é recebido esta tarde pelo seu homólogo português, António José Seguro, com quem vai passar em revista as relações bilaterais de amizade e cooperação. O ministro do Interior reconhece a necessidade de reformar a corporação para assegurar a profissionalização dos membros e melhorar a qualidade do serviço policial. Paulo Chachini falava hoje em Maputo na Conferência Nacional sobre Justiça Transicional e o Futuro de Moçambique.
3: O Ministério do Interior considera que uma das mais importantes reformas institucionais consiste no investimento contínuo na valorização do capital humano da Polícia da República de Moçambique. A gestão de situações de elevada tensão social constitui um dos maiores desafios da atividade policial. Exige profissionalismo, preparação técnica, capacidade de mediação e uma atuação permanentemente orientada pelos princípios de legalidade, da necessidade, da proporcionalidade, da imparcialidade e da responsabilidade.
1: O ministro do Interior, Paulo Chachini, intervindo em Maputo na Conferência Nacional sobre Justiça Transicional e o Futuro de Moçambique, um evento que visa melhorar os mecanismos de reparação das vítimas de conflitos e responsabilização dos autores. O Instituto de Patrocínio e Assistência Jurídica e Paz debate em Maputo os mecanismos para impulsionar mais acesso à justiça no país. O desejo vem expresso numa comunicação apresentada durante o 12º Conselho Consultivo do IPAS, que decorre sob o lema IPAS, onde a vulnerabilidade encontra a proteção e os direitos encontra a defesa. O evento visa avaliar o grau de cumprimento das atividades realizadas desde 2025 a esta parte. Na ocasião, o ministro da Justiça, Assuntos Constitucionais e Religiosos, Mateus Sais, disse que o setor não pode se manter indiferente às transformações tecnológicas e demográficas que caracterizam o país. A ENTET, população do distrito de Marávia, defende que as reformas às leis sejam conduzidas de forma equilibrada e moderada, tendo em conta os desafios enfrentados pelo país nos 51 anos de independência. Ignácio Gamay.
4: Os participantes que falavam nas audições públicas em torno do Diálogo Nacional Inclusivo entendem que o processo de revisão da legislação deve refletir as lições retiradas de momentos marcantes da história do país. Apontam a guerra dos 16 anos, os ataques terroristas em Cabo Delgado como fenómenos que comprometeram a estabilidade, a paz e o ritmo do desenvolvimento nacional. Na ótica dos intervenientes, as futuras emendas legislativas devem criar mecanismos que fortaleçam a prevenção e gestão de conflitos, capazes de responder aos desafios da governação e da manutenção da paz. Ignácio Gamay, Cidade de Tete.
1: Na atualidade internacional, a Comunidade dos Países de Língua Portuguesa, CPLP, condenou hoje a prisão preventiva ao presidente da Assembleia Nacional Popular da Guiné-Bissau e presidente do PAIGC, Domingos Simões Pereira. A organização apela à libertação imediata e incondicional do líder da oposição. Em comunicado, a CPLP recomenda ainda a retoma urgente da ordem constitucional como condição indispensável para a plena reposição da paz e a estabilidade na Guiné-Bissau. O tempo a cidade poderá registrar amanhã 30 graus centígrados da temperatura máxima, seguida por Beira, Pemba e Vilanculo com 29 graus. Nampula 27, Inhambane, Quelimane 26, Chimoio e Maputo 25, Xai-Xai 24 e por fim Lixinga 22 graus centígrados da temperatura máxima. Foram as notícias a esta hora. As próximas às 18 horas.

0: continuaremos, como moçambicanos, a implementar reformas destinadas a melhorar o ambiente de negócios, a reduzir custos, digitalizar os serviços públicos, combater a corrupção e aumentar a eficiência das nossas instituições públicas. Prosseguiremos, igualmente, com determinação, as reformas da administração pública, da descentralização e da governação territorial, por entendermos que um desenvolvimento verdadeiramente inclusivo exige instituições próximas dos cidadãos, íntegros, dispostas a servir e a não se servir. Continuaremos a apostar no diálogo nacional inclusivo, porque não existe desenvolvimento sustentável sem paz, nem existe paz duradoura quando o desenvolvimento não chega à vida das pessoas. Por isso, caros participantes, os termos de referência desta conferência são claros ao afirmar que este encontro deve produzir resultados concretos. Esperamos que desta conferência resulte um balanço rigoroso das transformações ocorridas entre 2000 e 2025 e produza a visão para os próximos 25 anos.
1: Presidente da República, Daniel Chapo.

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1: Pensar desta questão. Outras matérias também para o presidente António José Seguro, mais específicas. Estamos a 2 dias do prazo para os portugueses saberem as notas dos seus filhos nos exames. O presidente já falou sobre isso, já mostrou a sua preocupação. A minha pergunta neste momento é saber se está confiante que as pessoas vão ter essas avaliações para o processo continuar, normalmente no acesso às universidades, e depois o que é que fica daqui para o futuro de aprendizagem que o Estado deve ter, e já agora também há um ministro, um dos mais importantes do governo, que está envolvido numas polémicas, se isso o preocupa. Muito obrigado aos dois.
2: Bem, eu circunscrevo as respostas exclusivamente à visita do presidente de Moçambique, Daniel Chapo, e àquilo que decorreu das nossas reuniões que hoje ocorreram aqui no Palácio de Belém. E nesse sentido, em relação à questão da integração de moçambicanos na sociedade portuguesa, não tenho relato de alguma dificuldade. Bem pelo contrário, sinto-os bem integrados. Há uma comunidade de cerca de 13 mil moçambicanos que aqui trabalham, que aqui vivem, que aqui dão o seu contributo ao desenvolvimento do nosso país, como nós também temos uma comunidade bem integrada em Moçambique, de 40 mil portugueses que estão em Moçambique e que também dão esse contributo. Isso é também um sinal de que o futuro é auspicioso nesta cooperação entre os dois povos.
3: Muito obrigado, Excelência. Queria reiterar o mesmo, respondendo à sua pergunta muito bem colocada. Os moçambicanos residentes em Portugal também reconhecem que as relações são excelentes. E nós, como moçambicanos, temos apelado aos moçambicanos residentes em Portugal, que, tal como portugueses que residem em Moçambique, respeitam as leis moçambicanas, é extremamente importante que os moçambicanos que residem em Portugal também respeitem as leis portuguesas. Mas é importante fazer referência que continuamos a ter moçambicanos a virem para Portugal. A título de exemplo, temos um acordo que é conhecido para questões relacionadas com trabalho e mão de obra, que neste momento está a decorrer muito bem. Recentemente, o Sr. Secretário de Estado para a área do emprego esteve em Moçambique para, no âmbito deste acordo, podermos construir também centros de formação técnico-profissional entre Moçambique e Portugal e também continuar a ter jovens moçambicanos que possam ter oportunidades de emprego, portanto, nas empresas portuguesas. À semelhança de Sua Excelência Presidente António Seguro, eu também nunca ouvi algum problema sincero entre Moçambique e Portugal relacionado com este aspecto que fez referência. Daí que queremos mais uma vez afirmar que existem desafios que são normais, mas o mais importante, a semelhança do que falámos em relação ao conflito ou diferendo que temos entre Moçambique e uma empresa portuguesa, neste caso a Galp, que é importante primarmos pelo diálogo e também o respeito às leis dos dois países. No âmbito da migração, é a mesmíssima coisa. Em Moçambique, excelentes relações existem entre o Governo da República de Moçambique e toda a comunidade portuguesa. A comunidade portuguesa é uma das comunidades que mais respeita as leis moçambicanas e temos informação também que a comunidade moçambicana residente em Portugal é uma das comunidades que mais respeita as leis portuguesas. E nós, como governo, vamos continuar a fazer esse trabalho para estreitar cada vez mais as nossas boas relações. Obrigado.
2: Muito obrigado.
4: E assim foi a conferência de imprensa aqui, na sala do Palácio de Belém, onde os dois chefes de Estado fizeram de amanhã de hoje aqui em Portugal, e o que foi vincado é que há esta necessidade de passar o testemunho para os jovens, jovens que vão dar continuidade àquilo que a atual geração iniciou, que é uma boa cooperação entre os dois países, e foi dito aqui que a cooperação é um caminho que se faz, o que quer dizer...
5: São nesta altura 18 horas e 5 minutos, estivemos a transmitir e na cobertura estava o jornalista Simon Cabué, a visita do Presidente da República, Daniel de Chapo, a Portugal, e que esta tarde manteve um encontro com o seu homólogo português, António José Seguro, e acompanhávamos algumas declarações à imprensa.
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1: São exatamente 19 horas em todo o território nacional. Chamo a sua atenção para a escuta do Jornal de Nampula, na voz de Gracinda Caramães.
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2: Boa noite, estimado ouvinte. O governador de Nampula exige a honestidade e celeridade aos empreiteiros adjudicados às obras de Estado, de modo a responder às expectativas das populações. A Direção Provincial de Desenvolvimento Territorial e Ambiente em Nampula pretende recuperar a Reserva Florestal de Mecubur através do seu redimensionamento devido à inovação protagonizada pela comunidade circunvizinha. Estes, assunto de destaque referente ao dia 15 de julho de 2026, editado e apresentado por Gracinda Caramage e Mamo do Mar na sonorização. O governo da província de Nampula relata com preocupação a persistência na ocorrência do problema relacionado com o conflito homem-animal em 7 distritos da província. Um assunto a ser desenvolvido mais adiante. Para já, o governador da província de Nampula, Eduardo Abdullah, alerta os empreiteiros a respeitarem os esforços do governo e parceiros na construção de infraestruturas, respeitando o tempo e a qualidade das obras. Olívio Mateus.
3: Eduardo Abdullah, que esta quarta-feira trabalha no distrito de Liopo, no âmbito de monitoria das atividades desenvolvidas pelo governo distrital, visitou a obra de construção da escola básica de Mokonen e no local alertou os empreiteiros a respeitarem os esforços do governo e parceiros. O governador disse que os empreiteiros desrespeitam a população quando abandonam obras ou executam sem qualidade, depois de receber dinheiro do orçamento do Estado e parceiros. Ademais, Eduardo Abdullah quer maior recrutamento de mão de obra local, sobretudo da juventude.
4: Temos uma obra de uma escola que está a acontecer e ela tem que começar e tem que acabar.
5: Fiscal da obra. Ou fiscaliza bem, ou melhor deixar a obra. Esse dinheiro é do povo, é dinheiro do Estado, não quero brincadeiras. Quantos trabalhadores tem, ou seja, são de onde esses trabalhadores? Trouxeram de onde? Aqui não tem pessoas que sabem fazer essas obras. Não há jovens, senhor Ministro, não tem jovens aqui no seu distrito?
6: Tem jovens, excelência.
5: Por que vocês não recrutam aqui jovens?
3: Eduardo Abdullah, governador de Nampula. No distrito de Liupo, Eduardo Abdullah dirige um comício, visita algumas infraestruturas socioeconómicas e reúne-se com o governo distrital e líderes comunitários. Olívio Mateus, Rádio Moçambique, a partir da vila de Liupo.
2: A Direção Provincial de Desenvolvimento Territorial e Ambiente em Nampula vai redobrar esforço de fiscalização na reserva para evitar a prática da exploração ilegal dos recursos. Otávio Fonseca.
7: A medida surge pelo facto de haver um acordo rubricado recentemente entre o governo provincial e a comunidade local devido ao conflito da terra que havia sido instalado na região. A diretora provincial do Desenvolvimento Territorial e Ambiente de Nampula, Delfina Mfalumi, avançou que o conflito de terra foi mitigado pelo acordo rubricado junto das comunidades locais e futuramente espera-se que a reserva esteja a operar normalmente. Mfalumi disse que neste momento os fiscais florestais estão a trabalhar para travar a problemática da exploração ilegal de recursos florestais naquela que é a maior reserva florestal da África Austral.
8: Nós não autorizamos a nível da direção que se faça a exploração até a zona tampão. Se existe, não temos nenhum dado, não temos nenhuma informação. Se calhar nós podemos entrar em contato com o distrito para perceber ou com os fiscais que lá estão, para perceber se na verdade este conflito existe ou não. Mas eu digo aqui que infelizmente nós não temos fiscais suficientes para poderem proceder este trabalho. Não só fiscais, também meios de fiscalização. Falamos de viaturas para termos a 100% dos nossos fiscais a trabalharem nessas áreas.
7: Diretora Provincial do Desenvolvimento Territorial e Ambiente de Nampula, Delfina Mfalumi, e as ações de fiscalização levadas a cabo pelos fiscais na Reserva Florestal de Mecuburi para evitar a prática da exploração ilegal dos recursos florestais.
2: O governo da província de Nampula relata com preocupação a persistência na ocorrência do problema relacionado com o conflito homem-animal em 7 distritos da província. O fenômeno é protagonizado, na sua maioria, por paquidermes, que se verifica frequentemente nos distritos de Mojincual, Liupo, Mussuril, Malema, Erati, Lalau e Angoche. A diretora provincial de Desenvolvimento Territorial e Ambiente de Nampula, Delfina Falum, disse à Rádio Moçambique que, de forma dispersa este ano, o fenômeno foi registrado no distrito de Angoche, onde a vítima foi surpreendida por um hipopótamo e o outro caso foi reportado no distrito de Muecate. Delfina Falume frisou que, entre os distritos mencionados, o fenômeno é preocupante no distrito de Malema, porque, na sua ótica, nos primeiros meses do ano, 10 pessoas foram atacadas por crocodilo até a morte.
8: Como nos referimos anteriormente, o distrito de Malema é o líder nesta problemática. Estamos com mais ou menos 10 mortes até então, seguido dos distritos de Mujincual e Liupo, mas Mujincual e Liupo ressalvar que foi no ano passado. Para o presente ano ainda não registramos mortes. E neste momento também tomamos conhecimento de ataques de elefantes em Mussuril, como nos referimos. É necessário aqui também informar que os mesmos animais que estão a criar estes distúrbios em Mussuril são os mesmos também que se encontram no distrito de Mujincual. Eles já períodos fazem a migração de um ponto para outro. E no ano passado já tivemos algum controle que tínhamos feito no passado. Conseguimos conter esta problemática do conflito homem-fauna bravia do lado de Mujincual, mas infelizmente este ano fomos surpreendidos com os mesmos acontecimentos.
2: Aquele dirigente falou de algumas ações que o seu setor está a levar a cabo para reduzir os impactos do problema relacionado com o conflito homem-animal nos distritos acima mencionados.
8: Nós precisamos formar comitês nas diferentes localidades, nos diferentes postos administrativos, assim como nos governos distritais, ou a nível dos distritos, assim como a nível da província. Porque, vezes, sem conta, acontecem conflitos em zonas onde nós não estamos lá. Mas, havendo um comitê, nós podemos acionar este comitê para poder mitigar este conflito.
2: Diretora Provincial de Desenvolvimento Territorial e Ambiente de Nampula, Delfina Falume, e as ações para mitigar o problema relacionado com o conflito homem-animal em alguns distritos desta província. Rádio Moçambique a transmitir o Jornal de Nampula na sua segunda edição. A Polícia da República de Moçambique, PRM Nampula, deteve na cidade capital 15 indivíduos indiciados na prática de vários crimes. Michael César.
6: Destes, 11 cidadãos, das quais 2 mulheres, são acusados de tráfico e consumo de drogas. As operações da Polícia da República de Moçambique resultaram na apreensão de metanfetaminas e cannabis sativa, vulgarmente conhecido por suruma, especialmente com destaque no bairro de Carropeia. Dércio Samuel, chefe das relações públicas da PRM em Nampula, identificou os bairros de Natiquiri, Muatala, Murrapaniwa, Muhala, Moaivir Expansão e Carropeia, como as zonas que atualmente geram maior preocupação em termos de criminalidade na urbe. Dércio Samuel referiu que as detenções são o resultado de várias operações de patrulhamento e desmantelamento de bocas de fumo, realizadas recentemente pela polícia.
9: A polícia tomou conhecimento da existência de uma residência onde vendia vários tipos de droga e um trabalho operativo que visava o desmantelamento de bocas de fumo existentes naquela área de jurisdição culminou na neutralização e detenção de 2 senhoras. Essas são indiciadas na venda e consumo de estupefacientes e no ato da neutralização e detenção foram apreendidas 5 saquetas de metanfetamina.
6: No mesmo período, um grupo composto por 4 elementos que espalhava o terror na comunidade foi detido após uma perseguição policial. Estes arrombavam as portas das casas, ameaçavam e maltratavam as vítimas para exigir dinheiro.
2: O distrito de Memba está confiante com a participação das lideranças comunitárias locais em ações de desenvolvimento do distrito. Vitorino Kumbukane.
10: O administrador do distrito de Memba, Manuel Cintura, disse que os líderes comunitários a vários escalões participam na implementação de ações do governo, destacando a cobrança de imposto de reconstrução nacional e não só. Manuel Cintura realça o envolvimento das lideranças comunitárias na cobrança de perto de 1 milhão e 100 mil meticais de imposto de reconstrução nacional no primeiro trimestre deste ano.
11: Este ano nós planificamos coletar 3 milhões, cerca de 3 milhões e 900 mil meticais, mas até o primeiro trimestre conseguimos coletar 1 milhão e 56 mil e 200 meticais. E tivemos um decréscimo, porque, aliás, um crescimento, porque ano passado, no primeiro trimestre, tivemos 975 mil. E estamos expectantes e pouco a pouco vamos continuar a trabalhar para atingirmos a nossa meta. Os líderes participam, principalmente para a cobrança de imposto de recursos nacional, e não só, participam em muitas campanhas, por exemplo, de vacinação, de distribuição de redes mosquiteiras, participam nas campanhas de sensibilização da população para o saneamento do meio. Temos trabalhado com eles em várias atividades do distrito, na sensibilização da população, para que os jovens não se deixem levar para o lado do terrorismo. Contamos com eles.
10: Manuel Cintura, administrador de Memba, e a participação das lideranças comunitárias locais em ações de desenvolvimento do distrito. Memba, distrito localizado a norte da província de Nampula, conta com 4 postos administrativos, 5 localidades e 116 povoações.
2: No desporto, fique com o assunto que nos fala da segunda semifinal da Copa Mundial de Futebol, prevista para 21 horas de Moçambique esta quarta-feira. Nelson Tatanha.
12: Na opinião dos nossos entrevistados, tirando o jogo contra a Suíça, os argentinos não haviam defrontado desde a fase de grupos uma equipa candidata ao título. No entanto, Fanito de João Armando, Gelácio Rapieca e saída a Tumani antevêm uma grande partida entre as formações da Inglaterra e a Argentina, no qual consideram que a equipa que for mais coesa poderá levar de vencida a sua adversária. E, consultados mais de quem vai vencer, apontaram a turma do Lionel Scaloni.
13: Tem um enorme teste frente à equipa da Inglaterra. Temos o Jude Bellingham, o Matador, o Harry Kane e não só. Mas, acima de tudo, este Mundial não são os nomes que vencem os jogos, é o coletivo. Então, a equipa que for mais coesa, acredito que poderá levar de vencida a sua equipa adversária.
14: Teremos um jogo equilibrado, tendo em conta que as duas equipas, ou essas últimas 4 equipas que estavam nos mesmos, não são as melhores 4 equipas do ranking da FIFA. Sempre olho atento à equipa argentina, que é campeã em título, mas também porque está lá, neste momento, o melhor marcador desta Copa Mundial 2026, o Messi.
15: Vai ser um jogo muito complicado. A Argentina também quer estar lá, e a Inglaterra também. Mas creio que a Argentina é favorita. Mas pronto, o que eu vinha dizendo, 90 minutos, o que diz tudo.
12: Em relação à primeira semifinal, partida entre a França e a Espanha, derrota da primeira equipa por 0-2, as nossas fontes disseram que os Jesus surpreenderam negativamente aos seus adeptos, tendo em consideração a avalanche ofensiva demonstrada desde o arranque do campeonato.
13: Já tivemos um vencedor improvável. Devido ao poderio de ataque que a França detém, estou a falar do Mbappé, também o Dembélé, o Olysee que vai ajudando. Portanto, a Espanha hoje conseguiu, de certa forma, apagar esse quarteto de ataque.
14: Essa imagem que a França trouxe não era daquela. Sabíamos que a Espanha poderia vencer, mas não imaginávamos que fosse tão facilitada assim a missão da seleção espanhola.
15: Socialmente, nós pensamos que a França ia bater a Espanha, mas durante 90 minutos aconteceu outra coisa, que é a história do futebol, que nós vimos.
12: Fanito de João Armando, Gelácio Rapieca e Saída Atumane, desportistas em Nampula, e a prestação negativa da França diante da Espanha no primeiro jogo das meias-finais da Copa Mundial de Futebol FIFA 2026.
2: Por aqui termina o Jornal de Nampula na sua segunda edição, onde destacamos que o governador da província de Nampula, Eduardo Abdullah, alerta os empreiteiros a respeitar os esforços do governo e parceiros na construção de infraestruturas, respeitando o tempo e a qualidade das obras. A Direção Provincial de Desenvolvimento Territorial e Ambiente, em Nampula, pretende recuperar a Reserva Florestal de Mecubur através do seu redimensionamento devido à inovação protagonizada pela comunidade circunvizinha. Despedem-se Gracinda Caramage e Mamo do Mar. Boa noite.
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1: Muito boa noite. Renovados votos de ótima escuta à programação da Rádio Moçambique referente a este dia 15 de julho de 2026. Estamos a transmitir em direto dos nossos estúdios em Nampula, na frequência de 765 kilociclos por segundo, banda de 392 metros em onda média, FM para a cidade em 90.0 MHz, 90.3 MHz para Nacala, 89.5 MHz para Angoche, 87.6 MHz para Malema, 88.5 MHz para Xocasmar, e na internet pode aceder-nos através do www.rm.co.mz. Em termos de programação, seguimos com informações várias de publicidade até sensivelmente 19h30, altura do Jornal da Noite em Cadeia Nacional. Logo depois permaneceremos em Cadeia Nacional para a transmissão do programa Questão de Fundo. Eu sou a Hermínia Francisco e estou acompanhada tecnicamente por Abdulai da Palma. Boa quarta-feira, boa noite, ótima sintonia.
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Estamos a caminho das 19 horas e 30 minutos, altura de ficarmos com o Jornal da Noite em cadeia nacional. 19 horas e 29 minutos. Vamos ficar com um compasso de espera que nos vai levar até à hora das notícias do país e do mundo em cadeia nacional. Mais uma vez, muito obrigada pela preferência. Ótimo repouso. Se estiver à mesa para a refeição da noite, tenha um ótimo apetite.

Boa noite. Presidentes de Moçambique e de Portugal defendem uma visão de futuro para a cooperação bilateral. Ministro do Interior defende a necessidade de reformas na Polícia da República de Moçambique para fortalecer a segurança pública e consolidar o Estado Democrático. Ainda neste jornal, o primeiro-ministro cabo-verdiano classifica como tentativa de golpe de Estado a acusação do Ministério Público por 26 crimes alegadamente praticados quando presidia a Câmara da Praia. Começa agora o Jornal da Noite. Nelson Moando está na apresentação e Elvis Magaia na sonorização. Fique conosco.

0: É bem-vindo. Os presidentes de Moçambique e de Portugal, Daniel Chapo e António José Seguro, defenderam hoje em Lisboa, Portugal, uma visão de futuro para a cooperação bilateral assente na formação da juventude, ciência, tecnologia, inovação, sustentabilidade e estabilidade política. E os dois dirigentes falavam no espaço denominado Diálogo entre Presidentes, realizado no âmbito da abertura do Fórum Euro-Africano 2026, que decorre em Lisboa. O chefe de Estado moçambicano afirmou na ocasião que preparar o futuro exige colocar os jovens e o conhecimento no centro das políticas públicas. E durante a tarde desta quarta-feira, Daniel Chapo e António José Seguro mantiveram conversações oficiais. Na conferência de imprensa realizada a posterior, os dois líderes foram confrontados com o diferendo que envolve a empresa petrolífera Galp e o Estado moçambicano, Simon Cabo.
1: Moçambique e Portugal defendem o diálogo e o respeito pelas leis na solução dos diferendos no quadro da cooperação económica bilateral. O posicionamento é dos presidentes dos dois países e foi apresentado esta quarta-feira em conferência de imprensa após as conversações mantidas na sequência da visita oficial do chefe de Estado moçambicano a Portugal. Daniel Chapo reagia assim a uma questão sobre a posição dos governos moçambicano e português em torno do litígio envolvendo a petrolífera Galp na sequência da venda da sua participação de 10% no projeto de gás natural da Área 4 da Bacia do Rufuma. A Galp avançou com um processo de arbitragem internacional contra o Estado moçambicano devido à disputa fiscal sobre as mais-valias geradas pela venda. O presidente da República diz que o processo está a ser acompanhado pelos executivos dos dois países, privilegiando o diálogo.
2: Nós continuamos a conversar como governo da República de Moçambique, junto ao governo da República Portuguesa. Como sabe, ano passado eu pessoalmente estive cá, tive encontro com o Sr. Primeiro-Ministro da República Portuguesa, o Sr. Primeiro-Ministro Montenegro, e conversámos acerca deste assunto. E como dois países irmãos, vamos continuar a conversar para encontrar uma solução pacífica. O diálogo faz parte da forma de ser e estar dos moçambicanos e tenho certeza absoluta que vamos encontrar uma solução pacífica sobre este assunto e, consequentemente, continuarmos juntos como irmãos a desenvolvermos os nossos países e criarmos melhores condições de vida para os povos.
1: Por sua vez, o presidente português António José Seguro defendeu que este caso que opõe a Galp ao Estado moçambicano deve ser tratado em fórum próprio, sendo que aos governos dos dois países caberá promover o diálogo e uma cooperação que resolva todas as diferenças.
3: Relativamente ao caso que opõe, que é um diferendo entre uma empresa portuguesa e o Estado moçambicano, ela é situada num quadro jurídico próprio, que deve ser tratado com serenidade, com respeito institucional e com segurança jurídica. Portugal respeita naturalmente a soberania fiscal de Moçambique. E, portanto, isso é algo que nós dizemos com muita clareza, como também entendemos que é muito importante que os mecanismos de resolução destes diferendos que estão previstos em instrumentos internacionais. E, por isso, o meu desejo, penso que também será o desejo, decorrente das palavras do Sr. Presidente Daniel Chapo, é que o assunto seja resolvido pelo diálogo e pelo direito.
1: A venda das participações da Galp nos projetos da Bacia do Rufuma, incluindo a Coral Sul, foi concretizada a favor de uma subsidiária da petrolífera dos Emirados Árabes Unidos, tendo surgido a seguir o diferendo. É que o fisco moçambicano determinou que a empresa portuguesa deve pagar cerca de 162 milhões de euros, enquanto a Galp argumenta que o montante correto se cifra em apenas 26 milhões, num caso que está agora no Centro Internacional para a Resolução de Diferendos sobre investimentos do Banco Mundial.
0: Presidentes de Moçambique e de Portugal, Daniel Chapo e António José Seguro, respectivamente, confrontados pela imprensa com o diferendo que envolve a empresa petrolífera portuguesa Galp e o Estado moçambicano. E a cooperação dos Estados da Comunidade dos Países de Língua Portuguesa foi também matéria abordada pelos presidentes de Moçambique e de Portugal.
1: O Presidente da República diz que a Comunidade dos Países de Língua Portuguesa, CPLP, precisa de reforçar a solidariedade entre os seus membros. Para Daniel Chapo, a solidariedade em todos os momentos pode permitir a coesão do bloco lusófono em várias dimensões.
2: Precisamos de consolidar cada vez mais a nossa comunidade, sobretudo no que toca ao aspecto de solidariedade. O conceito comunidade traz este aspecto da solidariedade. E como fiz referência aqui, esta solidariedade existe. Nós agora temos um exemplo concreto, tivemos cheias, inundações entre os nossos dois países e houve uma solidariedade mútua entre Portugal e Moçambique.
1: Para além da solidariedade entre si, considera o Presidente da República, é importante que os países lusófonos fortaleçam as suas relações de modo a ampliar o seu papel no concerto das nações, com vista a alcançar os seus objetivos políticos e económicos.
2: A CPLP deve continuar a consolidar-se cada vez mais e ser uma voz extremamente importante. Como disse, português é a quinta língua mais falada ao nível do mundo e se nós juntarmos os nossos países, vai perceber que temos uma população significativa ao nível do mundo e também se nós formos a juntar as nossas economias, temos uma economia que deve ter voz ao nível global. Por isso que é extremamente importante essa relação económica, essa relação comercial e usamos a língua portuguesa como uma vantagem comparativa. Sim.
1: Daniel Chapo falava esta quarta-feira em Lisboa, no Euro African Forum 2026, evento no qual participou como convidado de honra no quadro da sua visita oficial a Portugal. O chefe de Estado interveio no principal painel do fórum, onde manteve uma conversa com o seu homólogo português, António José Seguro, para quem Moçambique e Portugal podem jogar um papel de relevo na autoafirmação da CPLP pelo mundo.
3: A nossa voz tem uma dupla dimensão de uma convergência fantástica, que é falarmos a mesma língua, isso é extremamente relevante, e faremos tudo para que ela também seja uma língua oficial das Nações Unidas. E em segundo lugar, falamos também na base de um acervo de valores que é comum. Uma visão de que os conflitos no mundo se resolvem por meios pacíficos, a defesa do multilateralismo, e tudo isso tem uma dimensão que extravasa a nossa relação bilateral. Aliás, a relação bilateral reforça e projeta a capacidade, estas duas capacidades no âmbito da CPLP e também no âmbito das Nações Unidas.
1: No Euro African Forum 2026, os presidentes de Moçambique e de Portugal manifestaram satisfação pelos níveis atuais de cooperação bilateral, destacando o fato deste país europeu ser atualmente o sétimo maior investidor no nosso país. Simon Kabwe, Rádio Moçambique, em Lisboa.
0: Está a acompanhar o Jornal da Noite da Rádio Moçambique. Moçambique alerta para os perigos da redução do financiamento de projetos aos países africanos. A reportagem é de Gerson Jamisa, em Nova York.
4: Redução do financiamento de projetos e elevada dívida pública podem comprometer o cumprimento integral das ações de melhoria das condições de vida nos países africanos. O alerta foi lançado esta quarta-feira pela Ministra das Finanças na reunião ministerial de lançamento do Relatório Africano sobre o Desenvolvimento Sustentável 2026. Carla Louveira reiterou no encontro que sem a ampliação das linhas de crédito por parte dos credores, os países africanos podem enfrentar dificuldades para financiar as suas agendas de desenvolvimento sustentável até 2030.
5: I want to be direct about the constraint that binds both agenda most tightly. It's financing and debt burden.
4: Quero ser direta sobre os constrangimentos com que se debatem os países africanos no cumprimento das suas agendas de desenvolvimento. Os principais fatores são a falta de financiamento e a elevada dívida pública. Os países africanos estão a implementar estratégias relacionadas com a Agenda 2030 sobre os Objetivos de Desenvolvimento Sustentável e outros instrumentos para alavancar as suas economias. Infelizmente, estas ações têm estado a enfrentar dificuldades na sua implementação devido ao não alinhamento com a atual arquitetura internacional de financiamento. A necessidade de reestruturação da arquitetura financeira global para que os países africanos consigam suportar o financiamento das suas economias.
5: The ability of Africa to finance its own development agenda and reforms of what architecture is a prerequisite its financing and debt burden.
4: Quero ser direta sobre os constrangimentos com que se debatem os países africanos no cumprimento das suas agendas de desenvolvimento. Os principais fatores são a falta de financiamento e a elevada dívida pública. Os países africanos estão a implementar estratégias relacionadas com a Agenda 2030 sobre os Objetivos de Desenvolvimento Sustentável e outros instrumentos para alavancar as suas economias. Infelizmente, estas ações têm estado a enfrentar dificuldades na sua implementação devido ao não alinhamento com a atual arquitetura internacional de financiamento. Há necessidade de reestruturação da arquitetura financeira global para que os países africanos consigam suportar o financiamento das suas economias.
5: Of what architecture is a prerequisite for delivery.
4: Apesar desta realidade, a ministra moçambicana das Finanças indicou que os países africanos têm estado a reinventar-se para conseguir manter as suas economias funcionais. Carla Louveira partilhou na ocasião a experiência de Moçambique.
5: For sharing some experience of Mozambique, we have to say that
4: Moçambique mantém firme o compromisso com a Agenda 2030 para os Objetivos de Desenvolvimento Sustentável e com a Agenda 2063, a África que queremos. Estas duas agendas são complementares e encontram-se devidamente alinhadas e integradas nas nossas prioridades nacionais, definidas pela Estratégia Nacional de Desenvolvimento e no Programa Quinquenal do Governo. No âmbito da implementação da Agenda 2063, Moçambique tem contribuído para a execução do Plano Decenal de Implementação e de 2 em 2 anos, participa na elaboração do relatório continental, apresentando os progressos alcançados nos principais indicadores. Ministra das Finanças, Carla Louveira, na reunião ministerial de lançamento do Relatório Africano sobre o Desenvolvimento Sustentável 2026. O Relatório Africano sobre o Desenvolvimento Sustentável é um documento anual que avalia o progresso dos países africanos na implementação dos Objetivos de Desenvolvimento Sustentável da ONU e da Agenda 2063 da União Africana. O relatório identifica os principais desafios e oportunidades de desenvolvimento, servindo como um guia estratégico para os governos e parceiros internacionais. Da sede das Nações Unidas, em Nova York, nos Estados Unidos da América, para a Rádio Moçambique, Gerson Janice.
0: Duas pessoas morreram ontem vítimas de acidente de viação ocorrido na Estrada Nacional número 13, que liga o distrito de Mandimba, Kwamba, no Niassa. Jornalista Isinata San com o detalhe.
6: Trata-se de 2 indivíduos, dos quais um mototaxista que transportava um cliente, que cortou prioridade a um caminhão e embateu-se lateralmente ao mesmo. O porta-voz do comando da Polícia da República de Moçambique, no Niassa, Nelson de Souza, disse que o excesso de velocidade e ultrapassagem irregular por parte do mototaxista são apontadas como causas preliminares da ocorrência do sinistro. Face a esta situação, a Fonte apela aos automobilistas para uma condução prudente nas estradas, de modo a evitar a perca de vidas humanas.
7: Aos mototaxistas em particular, queremos apelar para que observem todas as medidas de trânsito na via pública. Vezes sem contas, os mototaxistas têm feito ultrapassagens irregulares e corte de prioridade para com os outros, o que de alguma forma acaba criando acidentes de viação nas nossas vias públicas, assim como nos nossos bairros.
6: Ainda esta terça-feira, a polícia deteve 2 indivíduos no distrito de Kwamba, indiciados no crime de posse e venda ilegal de 2 pontas de marfim.
7: E da interrogação feita aos mesmos, eles disseram que pretendiam vender os marfins a 20 mil meticais cada.
6: Porta-voz do comando da Polícia da República de Moçambique, no Niassa, Nelson de Souza, e as ocorrências desta terça-feira nesta parcela do país. Esnata Sani Lixinga.
0: Tribunal Judicial da Zambésia condena a cidadão que, em março do ano passado, tirou a vida a jovem estudante Zarina Sumar com a pena máxima de prisão. Familiares da vítima e organizações da sociedade civil que trabalham na defesa dos direitos humanos congratulam a decisão do tribunal proferida hoje. Ernesto Missas.
8: Tribunal Provincial Judicial da Zambézia condena António Veloso à pena de 24 anos de prisão maior pelo assassinato de um adolescente ocorrido no ano passado. A sentença foi proferida pelo juiz João Vitorino.
9: O relatório de autópsia foi a 143 e 145, relata que o arguido retirou a vida da vítima por asfixia mecânica e sufocação direta. Na esteira destes fundamentos, o coletivo de juízes da 3ª Secção Criminal do Tribunal Judicial da Província da Zambézia decide, nos termos da Constituição da República, da Lei Penal e na do respectivo processo, falo em nome do povo da República de Moçambique, julgar procedente a acusação comprovada por conseguinte, condenar o arguido António Veloso Luiz Jaime, melhor identificado nos autos, na pena de 24 anos de prisão maior, atenta à prevalência das circunstâncias agravantes pela prática em autoria material na forma consumada do crime de homicídio agravado.
8: Somar Gulamo, pai da adolescente assassinada, lamenta a morte da filha, mas diz que a justiça foi feita. Érica Timani, da Fundação para o Desenvolvimento da Comunidade na Zambézia, que prestou assistência jurídica à família, disse que está satisfeita com a sentença.
10: Sentimos que a justiça finalmente foi feita pela Zarina. Não só pela Zarina, mas também por milhares de mulheres que moram em situações de violência baseada no gênero.
8: A defesa do condenado negou falar. Entretanto, a irmã do condenado está inconformada.
11: Eles têm prova, têm material. Eles têm material, tem que ter material da coisa que fizeram. Não tem material da coisa que eles fizeram. Como vai ser justo? Não, esse tribunal hoje não foi com a lei.
8: Margarida Frederico, irmã do jovem condenado por assassinato de uma adolescente de 17 anos, que por sinal era sua namorada. A partir de Quelimane, Ernesta Missage.
0: Ministro do Interior defende a necessidade de reformas na Polícia da República de Moçambique para fortalecer a segurança pública e consolidar o Estado Democrático. Paulo Xaxini diz que só um investimento contínuo na formação vai dar à corporação maior capacidade de responder a acontecimentos que se assemelham às últimas manifestações pós-eleitorais. Paulino Nhusse, da nossa redação central.
12: O ministro do Interior afirma que as manifestações pós-eleitorais de 2024 evidenciaram a complexidade da missão da Polícia da República de Moçambique em garantir, por um lado, o exercício das liberdades de reunião e, por outro, a preservação da ordem pública, a proteção da vida e do património público e privado. Paulo Xaxin reconhece, por isso mesmo, a necessidade de reformar a corporação para assegurar a profissionalização dos membros e melhorar a qualidade do serviço policial. Xaxin falava esta quarta-feira em Maputo, na Conferência Nacional sobre Justiça Transicional e o Futuro de Moçambique.
13: A gestão de manifestações e de situações de elevada tensão social constitui um dos maiores desafios da atividade policial. Exige profissionalismo, preparação técnica, capacidade de mediação e uma atuação permanentemente orientada pelos princípios de legalidade, da necessidade, da proporcionalidade, da imparcialidade e da responsabilidade. O Ministério do Interior considera que uma das mais importantes reformas institucionais consiste no investimento contínuo na valorização do capital humano da Polícia da República de Moçambique.
12: Paulo Xaxin manifesta a abertura do Ministério do Interior em trabalhar com a sociedade na adoção de mecanismos que fortaleçam a segurança pública e consolidem um Estado de Direito Democrático.
13: Reafirmamos a nossa inteira disponibilidade para continuar a trabalhar de forma aberta e construtiva com a academia, a sociedade civil, na procura de soluções inovadoras que fortaleçam a segurança pública, consolidem um Estado de Direito Democrático e aprofundem a cultura de respeito pelos direitos humanos.
12: Da Conferência Nacional sobre Justiça Transicional e o Futuro de Moçambique, vão resultar recomendações que deverão servir para melhorar os mecanismos da reparação das vítimas da violação dos direitos humanos e a responsabilização dos autores.
0: São 19 horas e 50 minutos. O governo provincial de Inhambane acaba de constituir uma comissão multissetorial para investigar as causas dos frequentes suicídios que a província registra. O mesmo grupo deverá propor soluções para se ultrapassar o problema. Venâncio Macamo.
14: A comissão, que integra as confissões religiosas, líderes comunitários, médicos tradicionais, sociedade civil, governo e académicos, tem como objetivo reduzir o crescente número de suicídios na província. Só este mês,

0: O encontro realizado esta quarta-feira serviu também para avaliar a disponibilidade de medicamentos nas unidades sanitárias da província.
1: Atualmente, encontra-se disponível 207.230 tratamentos de malária da primeira linha na via clássica. Mantém-se, de forma geral, uma cobertura de estoque superior a 3 meses para a maioria dos medicamentos e artigos médicos. Contudo, continuamos a registrar alguns constrangimentos pontuais na disponibilidade de alguns medicamentos de elevado consumo e procura.
0: Samuel Zaqueu, porta-voz da 12ª Sessão Ordinária do Conselho de Serviços de Representação do Estado de Inhambane, de onde fala Venâncio Macau.
2: Jornal da Noite, notícias do estrangeiro. A Comunidade dos Países de Língua Portuguesa, CPLP, condenou hoje a prisão preventiva do presidente da Assembleia Nacional Popular da Guiné-Bissau e presidente do PAIGC, Domingos Simões Pereira. A organização apela à libertação imediata e incondicional do líder da oposição. Em comunicado à CPLP, recomenda ainda a retoma urgente da ordem constitucional como condição indispensável para a plena reposição da paz e estabilidade na Guiné-Bissau. O primeiro-ministro cabo-verdiano Francisco Carvalho classificou hoje como tentativa de golpe de Estado a acusação do Ministério Público divulgada ontem, na terça-feira, por 26 crimes alegadamente praticados quando presidia a Câmara da Praia. Francisco Carvalho disse que, enquanto alguns setores procuram criar crises, o seu governo continuará a fazer aquilo para que foi eleito, que é governar. A Comissão Europeia disponibiliza mais de 20 milhões de euros em ajuda humanitária à Venezuela. A disponibilização do fundo foi anunciada no âmbito da visita que a Comissária Europeia para a Preparação e Gestão de Crises, Radja Rahbib, efetua à Venezuela. Em comunicado, à Comissão Europeia refere que 10 milhões vão servir para apoiar as comunidades mais afetadas na sequência dos recentes sismos. Os outros 10 milhões de euros destinam-se a apoiar as operações das equipas de busca e salvamento, das equipas médicas e de outros especialistas, refere o Executivo. Retomamos os assuntos da atualidade nacional. E para falarmos do diálogo nacional inclusivo, a Comissão Técnica no UNIAS exorta a maior participação dos cidadãos residentes na província no movimento de recolha de opiniões, disse-nos da conta Mércio João.
3: A Comissão Técnica para o Diálogo Nacional Inclusivo no UNIASA diz ser importante que os cidadãos continuem a contribuir com suas ideias na consolidação do projeto que vai definir os destinos do país nos próximos anos. Falando na audição pública esta quarta-feira no distrito de Chimunila, a coordenadora da COT no UNIASA, Fátima Suf, sublinhou que cada ideia neste processo tem o seu espaço e relevância.
4: A vossa contribuição é muito importante, a vossa escolha também. É para desenvolver o país, então é importante que a gente participe e avancemos para o desenvolvimento.
3: Entre os cenários de continuidade com ajustes, reformas moderadas e profundas, os participantes da audição pública em Chimunila escolheram a introdução no país de reformas moderadas. Segundo estas, apesar da existência de desafios por melhorar gradualmente, o país tem demonstrado robustez no seu processo legislativo e governativo.
5: Estamos a fazer uma construção do país. É a razão pela qual precisamos de uma reforma no cenário número 2. Todas as ideias é válida. Precisamos de implementar gradualmente.
4: Então, eu pautei pelo cenário 2 porque as mudanças devem ser normalmente. Vamos testando um cenário, ver se está bem e deixamos lá dentro, podemos ver aspectos positivos, assim como aspectos negativos. Se ver que vale a pena continuar, continuamos.
6: Se pautarmos pelas mudanças moderadas, significa descobrir o que está a restar no nosso distrito. O que nós queremos é que esta nossa opção número 2 de mudanças moderadas tenha espaço até no documento final.
3: Extrato da audição pública que decorre no país no âmbito do Diálogo Nacional Inclusivo no distrito de Chimbunila, no Niassa. Mércio João, a partir do distrito de Chimbunila.
2: Na província de Manica, o grupo escalado para recolher a opinião das comunidades no âmbito do Diálogo Nacional Inclusivo esteve hoje no posto administrativo de Matezinho, distrito de Vanduze, onde reporta Moisés Sayala.
7: Em Matezinho,

0: A população defendeu a introdução de reformas profundas e moderadas na administração pública, gestão de recursos naturais, governação descentralizada, entre outros pontos.
1: Se há problema de educação em todo o país, porque é onde que está o professor, onde sai o médico, onde sai o enfermeiro, onde sai o agricultor, tudo sai daqui da educação. Estamos a chorar agora, tem muitas pessoas bem formadas, talvez que saiu ontem na faculdade, não sei quantos dias. Vai ver, aquelas boas pessoas lá na faculdade não passaram, porque não tinham dinheiro. Mas aquele que tem dinheiro passou.
2: Descentralização e desconcentração. Aqui só vamos falar das funções do governador e das funções do secretário do Estado. Ok?
3: Dá comigo primeiro.
2: Oh, por favor.
3: Sim. No último tempo, o tinge de Manning, Jesus quase.
2: Ok.
4: Eu sou da opinião que haja reforma moderada. Se é que essas duas figuras têm atividades semelhantes, que haja tarefas específicas para cada figura.
0: O chefe da equipa da COT, Comissão Técnica do Diálogo Nacional Inclusivo, destacada para a província de Manica, Simon Makuyana, reiterou o apelo para a reconciliação entre os moçambicanos.
2: Ninguém, seja ele que estudou muito ou pouco, pode desenvolver a nossa província, o nosso distrito, em particular aqui em Macim. A contribuição de cada um de nós é fundamental. Só é possível desenvolver quando nós estivermos unidos, havendo reconciliação, havendo unidade nacional.
0: Esta quinta-feira, a equipa da COT vai trabalhar na Vila Sede do distrito de Vanduze e na localidade de Xigodoli.
5: Instantes finais do Jornal da Noite da Rádio Moçambique. Temperaturas máximas previstas para amanhã. Tete poderá restar 30 graus centígrados de máxima, seguida por Beira, Pemba e Vilanculo com 29 graus. Para Nampula, prevê-se a máxima de 27 graus, Inhambane e Quelimane 26, Chimoio e Maputo 25, Xai-Xai 24, Elixinga 22 graus centígrados de temperatura máxima. 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Às 21 horas vem um novo bloco informativo aqui no seu canal. Esta edição fica por aqui. Recebo os cumprimentos de Nelson Muando na apresentação e Evelyn Magaia na sonorização. Boa noite.

0: Amigo ouvinte, acompanhávamos o Jornal da Noite. São, em todo o território nacional, 20 horas. A continuação de uma excelente noite. Acompanhe já a seguir o espaço Questão de Fundo. Boa audição.
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2: Estimado ouvinte, saudações. O distrito de Choco, em Gaza, com uma área de mais de 2.600 km² e uma população estimada em mais de 246 mil habitantes, foi uma das regiões mais afetadas pelas cheias e inundações de janeiro e março deste ano que assolaram a província. Basta recordar que essas enxurradas, provocadas pelo transbordo do rio Limpopo e chuvas torrenciais, inundaram uma área de mais de 2.000 km², o correspondente a 80% do território do distrito, onde 117 mil pessoas ficaram afetadas diretamente, sendo que 53 mil estiveram nos centros de acolhimento. São cheias que arrasaram quase tudo que encontravam pela frente, sendo a agricultura e o comércio os setores que mais se ressentiram dos efeitos destes eventos climáticos extremos. Por exemplo, na agricultura, as cheias destruíram mais de 43 mil hectares de culturas diversas, que correspondem a 94% da área semeada, sendo arroz, milho e hortícolas as culturas mais arrasadas, afetando mais de 44 mil produtores do setor familiar e privado. Passados 4 meses depois das enxurradas, como é que o distrito de Choco está a reerguer-se destes eventos climáticos extremos? É exatamente sobre as atividades em curso, tendo em vista a recuperação do distrito de Choco, que vamos abordar nos próximos minutos neste programa Questão de Fundo, que conta com Alfredo Muyanga na produção e apresentação e assistência técnica de Joaquim Zungueni, todos do emissor provincial de Gaza. Como dissemos, o distrito de Choco foi um dos mais arrasados pelas enxurradas que se abateram sobre a região sul do país nos meses de janeiro e março deste ano, tendo afetado vários setores de atividade com grande enfoque para agricultura, comércio e infraestruturas. Por exemplo, no setor de infraestruturas, as cheias destruíram as principais vias que dão acesso ao distrito, incluindo as vias secundárias e terciárias, dificultando deste modo a mobilidade de pessoas e bens, sobretudo para o escoamento da produção agrícola. Igualmente, as enxurradas afetaram redes sanitárias, escolar e abastecimento de água, tal como nos deu a conhecer o diretor do Serviço Distrital de Planeamento e Infraestrutura de Choque, Carmindo Chiose.
3: Em termos de infraestruturas, nós como distrito sofremos bastante. Estamos a falar das vias de acesso, estamos a falar das escolas, unidades sanitárias e até fontes de abastecimento de água. E neste momento o distrito precisa de todo tipo de apoio para se reerguer. Se falarmos das vias de acesso, estamos a dizer que todas as nossas vias ficaram totalmente afetadas, com destaque para as estradas classificadas que em algum momento ficaram interrompidas. Estamos a falar da estrada cruzamento 101 Xilemben, que esteve o trânsito interrompido por muito tempo. Estamos a falar da estrada R-448, que liga a cidade de Choco e a aldeia da Barragem, que também esteve interrompida. Temos também a estrada Choco-Guijá, que teve tantos problemas. E neste momento continuamos com a única estrada não transitável, que é Choco-Entraouen, que é R-856. Em termos de infraestruturas escolares, o distrito conta com 107 escolas. Dessas 107 escolas, 84 foram afetadas pelas cheias e tivemos uma destruição de 228 salas de material misto e outras de material convencional. No setor da saúde, das 28 unidades sanitárias que o distrito tem, 19 foram afetadas, mas dessas 19, felizmente, não sofreram danificação todas, só precisam de reabilitação, de pintura, do sistema de drenagem, um outro aspecto, mas que são instalações que ainda estão em condições. E tivemos também no setor de abastecimento de água, 109 bombas manuais ficaram afetadas. Isso dificultou tanto o abastecimento de água no âmbito do retorno da população às zonas de origem. Mas dessas bombas tivemos um apoio imediato dos médicos sem fronteiras, que desde já endereçamos nosso maior agradecimento, que repararam pontualmente 26 bombas manuais na aldeia da Barragem. Mais tarde tivemos a Cruz Vermelha, que reparou mais 3 na aldeia de Conhane, no posto administrativo de onde. Mas, de uma forma generalizada, neste setor não estamos com muitos problemas, porque temos muitos parceiros que comprometeram-se a reabilitar ou reparar essas fontes de abastecimento de água. Talvez seja que a nossa maior preocupação agora está nas vias de acesso, que a maioria das vias não tem nenhum orçamento assegurado. Fizemos um trabalho com a ANE, fizemos um trabalho com alguns parceiros, mas até o momento não temos nenhum orçamento assegurado para a reabilitação das vias de acesso. E extensivo aos sistemas de abastecimento de água no distrito. Temos também 18 sistemas que ficaram afetados pelas cheias, mas desses 18, até o momento, só temos 7 que não estão operacionais. Nessas 7, também estamos felizes porque está assegurado o orçamento através de parceiros que comprometeram-se a reabilitar. Nesse momento, decorre a fase de contratação de empreiteiros e, em alguns casos, já temos os empreiteiros a mobilizarem-se para deslocarem-se às obras.
2: Olhando para o setor de abastecimento de água, neste momento, como é que a população se abastece de água nestas zonas que ainda não foram recuperados os furos?
3: Tínhamos a situação mais crítica na aldeia da Barragem, que aliás, até o momento não tem energia da rede nacional. Daí que os sistemas não estavam operacionais. E com a ajuda do parceiro, dos Médicos Sem Fronteiras, como já dizia, foram reparadas, nesse caso lá, 26 bombas manuais. E em termos de outros povoados, não temos situações bastante críticas, porque onde avariou a bomba manual, às vezes perto tem um sistema, exceto as comunidades do posto administrativo de Macaritane, que estamos a falar de Maluluane, Candiza, Cumba, que não estão a ter nenhuma fonte. E isso é extensivo à aldeia de uma Escoluane, que tem os bairros de Tititi, em Panguane, que não tem nenhuma fonte. Mas as outras comunidades não estão muito bem, mas sempre tem uma pequena alternativa, ou é um sistema que se encontra um pouco distante, ou tem uma bomba manual. São as únicas fontes que têm ajudado neste momento. Mas estamos felizes porque já temos assegurado, via parceiros, a reabilitação da maioria, portanto, das 71 bombas manuais não operacionais. Já temos assegurado, via parceiros, a reabilitação de 56 e, ao mesmo tempo, dos 7 sistemas não operacionais também já temos garantia. Significa que, nos próximos dias, vamos ter uma situação minimamente estável em termos de abastecimento de água.
2: Ainda sobre o setor de infraestruturas, o diretor do Serviço Distrital de Planeamento e Infraestrutura de Choque, Carmim do Chiós, diz que foram afetados mais de 80 quilômetros de estradas terraplanadas, precisando de mais ou menos 200 milhões para a sua reabilitação.
3: As estradas, a maioria, estão na responsabilidade da ANE. E essas que estão na responsabilidade, já fizemos levantamento, temos os orçamentos e aguardamos a resposta. E, de fato, sem nenhuma intervenção, muitas vias não estão em condições do funcionamento normal. Estamos a falar de cerca de 87 quilômetros de terra batida que ligam a várias comunidades. Também estamos a falar de alguns troços que podemos totalizar 5 quilômetros de estrada já asfaltada, no troço Oque, Xilembene, Xilembene, Manikiniki, também entre Macaretane Manjangue e Baragem. Temos algumas secções e, talvez para terminar, temos alguns metros entre Guijá e Choque, que são vias que precisam de uma intervenção para poder, para poderem voltar a criar aquela mobilidade habitual. As estradas que estão na alçada do distrito são todas de terra batida. Para um melhoramento de raiz, precisaríamos cerca de 250 milhões de meticais. Isso porque não basta fazermos nivelamento, é preciso fazer uma atividade completa, que é terraplanagem, transportar solos para elevar a cota e garantir a passagem de água através da montagem de manilhas. Então, estamos a falar das estradas que ligam Punguini, Manjangue, da estrada que liga do 25 de setembro até Machua, estamos a falar da estrada Massavasse, cruzamento 101, da estrada Uascoluane, cruzamento 101, estamos a falar também da estrada Uascoluane, Bombofo, e temos uma outra estrada que também é de grande interesse, que é a estrada Roque-Muyanga, numa secção de 10 quilômetros. São vias que estão numa situação bastante crítica. Sem nos esquecermos das outras estradas que ligam Chinangue e Oque, através da Zona Alta. Portanto, são todas essas vias que precisam de intervenção muito urgente.
2: O setor agrícola, igualmente, não escapou da fúria das águas das cheias e vários produtores perderam seus campos agrícolas com culturas diversas. O diretor do Serviço Distrital das Atividades Económicas de Choco, Arsênio Ndlamini, diz que, apesar dos efeitos das enxurradas, o distrito não vai ressentir-se da fome, pois o governo, através de iniciativa presidencial, continua a distribuir insumos agrícolas e fatores de produção a mais de 44 mil produtores.
4: Em relação à produção agrícola, dizer que o distrito de Choco perdemos cerca de 43 mil hectares. Isso representa cerca de 94% da área que tínhamos semeado. Ao nível do governo, fez-se esforço no sentido de garantir a alocação de alguns insumos agrícolas para fazer face às perdas que os agricultores tiveram durante as cheias. E neste momento, nós já estamos a alocar os kits para os pequenos produtores, assim como para todos os produtores e associações ao nível do distrito de Choco. E neste momento já conseguimos alocar cerca de 5 mil kits. Esse trabalho está a acontecer em todos os postos administrativos, em todas as associações. Esses kits são compostos de semente de milho, semente de feijão, semente de arroz, temos enxadas, temos pulsadores, temos um fertilizante, neste caso o NPK. Então já estamos a alocar e alguns agricultores agora já começaram a semear. A partir da data de lançamento desse processo de entrega de insumos pelo Presidente da República, aconteceu no distrito de Guijá, já temos resultados visíveis ao nível do nosso distrito de Choco.
5: Portanto, isso significa que, apesar das cheias, Choco não vai ressentir-se de fome?
4: Acreditamos que não, porque todas as condições estão sendo criadas de modo que as pessoas possam recuperar. Porque um dos grandes contratos que as pessoas podiam ter, neste caso, seria os insumos. Mas, ao nível do governo, está-se a alocar os insumos vão ser para todos os agricultores do nível do distrito que perderam as suas culturas no campo.
5: Qual é o trabalho que está sendo feito no perímetro irrigado de Choco? Não só, temos também a zona alta.
4: Neste momento, ao nível do regadio, tendo em conta que o nosso regadio sofreu bastante pelas cheias, tivemos rombos mesmo de grande envergadura. Neste momento, decorre a reposição daqueles rombos através da empresa, da unidade que faz a gestão de água no regadio, para de modo a conseguir colocar a água para todos os agricultores. Então, também temos um concurso que foi lançado para a reabilitação do regadio. Acreditamos que dentro em breve haverá uma reabilitação em grande nível de renúncia regadio para colocar água em todos os pontos. E na zona sequer, as pessoas estão a produzir nas zonas baixas, tendo em conta que depois das cheias há uma umidade que restou lá, então as pessoas estão a seguir a umidade para que possam conseguir produzir a semente de milho.
2: No distrito de Choco localiza-se um dos maiores regadios do país, com mais de 33 mil hectares de terra arável e infraestruturada. Este perímetro irrigado também não escapou da fúria das águas das cheias deste ano. Além de perderem mais de 7 mil hectares com culturas diversas, com destaque para 4 mil de arroz, registrou-se igualmente a destruição de várias infraestruturas e equipamentos hidráulicos. hidráulicos. O chefe do Departamento de Estudos e Projetos na Unidade de Gestão de Irrigação de Choco, Raul Chambal, aponta a danificação do dique de defesa, onde registrou-se 38 rombos, equipamentos hidráulicos e assoreamento de mais de 600 quilômetros de canais e valas de drenagem. Raul Chambal explica que, neste momento, por forma a garantir água nos campos agrícolas para a produção de alimentos e outras culturas de rendimento, está em curso a reabilitação de emergência.
6: Os prejuízos foram enormes. Portanto, para além da perda dos 7.300 hectares de culturas diversas, tivemos um assoreamento dos canais e valas de drenagem, numa extensão de 629 quilômetros. Para além disso, tivemos vários rombos no nosso dique de defesa. Havia um trabalho que havia sido feito anteriormente, em 2025, pela Rassul, no sentido de, nos pontos onde sofreram nas inundações anteriores, inundações de 2023, houve um trabalho de tapamento de rombos. Isso também ajudou a retardar a cheia. Mas o dique sofreu em vários pontos, várias secções. Para além disto, tivemos um cenário de aproximadamente 38 rombos, tanto no canal principal e nos canais secundários. Fora isso, o sistema de rega terciário, que é este que conduz a água para os campos agrícolas, este também ficou danificado, porque são caleiras suspensas que, pela força da água, elas tombaram. Quilômetros é difícil estimar, porque estamos a falar do regadio ter acima de 1.000 quilômetros de extensão de rede terciária. Então, neste momento, por causa deste cenário das vias de acesso estarem inacessíveis, porque temos rombos, para além dos rombos, tivemos uma situação de chuvas e eles criaram um cenário de não transitabilidade dentro do regadio. E isto dificultou termos uma segunda leitura, porque fizemos a primeira leitura, depois das cheias, foi possível circular. Mas logo a seguir veio a chuva e a segunda vaga. Então isto dificultou termos a ideia do que é que estava a acontecer ou o que estava a acontecer no sistema terciário. Temos também alguns danos nos hidromecânicos. Portanto, temos comportas danificadas, temos hidrorreguladores danificados. Neste momento, verificado isto, vai nos permitir fazer um levantamento mais aturado para podermos dizer sim, o dano foi este. Mas temos um levantamento mínimo, uma ideia mínima do que é necessário para podermos reerguer o regadio. Nesta fase, após a segunda vaga, nós não nos ressentimos aparentemente da terceira vaga. Esta fez-se refletir muito em Xai-Xai, mas para o nosso caso, a terceira vaga rompeu mais uma vez o canal principal. Criou mais alguns rombos, as valas de drenagem já estavam limpas de algumas porque houve arrastamento da vegetação e isso também ajudou a drenar, mas no fim os hidromecânicos ficaram danificados por conta deste entupimento das saídas.
2: Raul Chambal explica que para a reabilitação a curto, médio e longo prazos, o regadio de Choco necessita de mais de 300 milhões de meticais.
6: Daquilo que são as necessidades mínimas, fizemos um rateio do que é que precisamos em termos de emergência. Se disserem assim, Chambal, o que é necessário neste momento para você pôr água a correr dentro do regadio, eu diria que necessito de 12 milhões de meticais. 12 milhões de meticais significa o quê? Significa reparar os rombos no canal principal, significa desassorear algumas valas e canais a jusante do canal principal, significa também comprar combustível para pôr as máquinas a roncar. Como eu havia dito anteriormente, há um trabalho que estamos a fazer em coordenação com o Conselho Municipal da cidade de Choco. Portanto, há uma parceria que nós temos. Para esta fase de emergência, precisamos desse valor de 12 milhões. Aliado a isto, estimamos também que para um caso, para uma situação de emergência, mas a médio prazo, estamos a dizer que reparar os rombos e depois disso fazer manutenção da nossa maquinaria, temos acima de 5 escavadoras, mas parte delas estão danificadas. Necessitam de reparação. É mesmo reparação, não tem nada a ver com cheias. Para além disto, temos 54 obras hidromecânicas que necessitam de reparação. Então, estas obras permitem que haja seccionamento de água, para que não haja desperdício de água. Portanto, estamos a falar de 160 milhões. Mas isto também inclui a reparação das vias de acesso, a reparação e manutenção da maquinaria pesada que nós temos, que vai nos permitir ter maior capacidade de responder à limpeza de valas e canais de rega. E depois disso temos um outro cenário que já é a longo prazo. Estamos já a imaginar que é possível ter 345 milhões. Estes 345 milhões incluem a aquisição de maquinaria, portanto reforço de maquinaria, portanto 17 unidades que incluem escavadoras, bulldozers, motoniveladoras, porque este que estou a mencionar, outrora nós tínhamos, mas ficou obsoleto. Também temos uma infraestrutura de grande relevo aqui no Lionde, nós chamamos de hidrorregulador D7, que é uma infraestrutura que sofreu nas cheias de 2013. De lá para cá não foi reparada essa infraestrutura, mas é ela que garante o seccionamento de água de Xóquer para Lionde. Portanto, estamos a dizer que temos comprometidos acima de 20 mil hectares por conta desta infraestrutura, porque ela garante que haja seccionamento de água para fornecer tanto Xilembene, Mascolane, Mapapa, por aí em diante. Para além disto, estamos a pensar que há que repor as infraestruturas em Xissime e Machinho. É certo que este pensamento está acima daqueles que são os gestores do regadio de Xóquer. Essas infraestruturas estão na alçada da Arraçul. É certo que nós sabemos o que é necessário, porque o regadio de Xóquer e a Arraçul trabalham também em coordenação. Portanto, há um trabalho bastante alinhado entre essas duas entidades, porque o regadio depende da Arraçul para poder ter água.
2: Chefe do Departamento de Estudos e Projetos na Unidade de Irrigação de Xóquer, Raul Xambale.

0: O distrito de Xokwe, outrora conhecido como o celeiro da nação, detém igualmente um dos maiores centros de produção de aquacultura no país. Estamos a falar do Centro de Pesquisa em Aquacultura de Xokwe, CEPAC, que tem a capacidade de produzir por ano mais de 800 mil alevinos. Este centro também, severamente afetado pelas cheias, além de perder mais de 200 mil alevinos arrastados pela fúria da água, viu as suas infraestruturas, nomeadamente tanques e equipamentos diversos danificados. O delegado do CEPAC, José Vilanculos, diz que por conta das enxurradas registrou-se um prejuízo estimado em mais de 10 milhões de meticais. Vilanculos fala a seguir das ações, tendo em vista a recuperação do centro.
1: Depois das perdas registradas após, o trabalho agora é arregaçar as mangas, fazer a reorganização dos nossos plantéis reprodutivos, mas também estamos neste momento empenhados com a inventariação, bem como realizar limpezas básicas. Em termos de produção de alevinos como tal, estamos numa época fria, para começar, em que os processos metabólicos nos animais não acontecem assim de forma muito rápida, por isso o processo de reprodução quase que cessou, para além de que os animais passaram cerca de 30, 45 dias sem alimentação. Então, neste momento, estamos já a fazer um processo de acondicionamento dos mesmos animais, de modo que no início do verão, já a partir dos princípios de setembro, já voltemos à plena reprodução, quer para a produção de alevinos, quer para a produção de matrizes que suportam as incubadoras a nível nacional, mas também quer para a reativação das atividades de aprimoramento da espécie da tilápia de Moçambique, que nós temos falado. Desenvolvemos um programa de melhoramento genético, especialmente para ganho de peso, que é o crescimento, bem como para a resistência ao stress e à salinidade, tendo em conta as condições do manejo das nossas comunidades.
2: Portanto, neste momento, a produção de alevinos está reduzida, não por conta das cheias?
1: Neste momento, está estagnada, não por conta das cheias, mas sim é por conta das condições ambientais. Quando entramos na época fria, a produção de ovos tende a baixar, porque os peixes comem pouco, então eles produzem pouca gordura, que a gordura é uma das componentes principais para a produção de ovos.
2: Portanto, olhando para aquilo que foi o stress das cheias e este período de recuperação, em que estágio está?
1: Estaremos em condições, sim, de voltar ao status anterior e talvez mais melhor ainda mais, porque neste momento estamos a trabalhar no sentido de, apesar de estarmos em época de inverno, vamos aprimorar as técnicas de produção. Nós somos uma instituição de investigação, então o inverno também não pode ser um fator limitante, tão limitante para nós. Vamos aprimorar as técnicas de produção com o uso de acondicionadores de água para elevar a temperatura. Neste momento não temos, porque pautamos por aprimoradores, por condicionadores de água que usam energias renováveis. Então estamos a estabelecer contactos para ver se conseguimos, junto dos nossos parceiros, termos acondicionadores de água usando energias renováveis. Se assim acontecer, garantiremos que até aos finais de agosto, princípios de setembro, já teremos alevinos para aqueles produtores que querem fazer logo o segundo ciclo de produção de tilápia, né? Então, aquela tilápia que normalmente as pessoas engordam para fazer as vendas nos meses de dezembro. Então, queremos desta vez tentar garantir que a partir de 1º de setembro tenhamos alevinos disponíveis, mas que serão resultado desta produção em escala neste período de inverno.
2: Em termos de infraestruturas, como é que estão neste momento, olhando aquilo que foi a ação das cheias?
1: Algumas infraestruturas precisam de alguma intervenção. Estamos a falar de alguns tanques que ficaram semi-soterados devido à erosão, né, da chuva, não propriamente efeito das cheias, mas devido à erosão das chuvas. Precisamos aprimorar a nossa caixa de tomada de água, porque o que nós presenciamos é que nesta cheia tivemos um transbordo da caixa de retenção de água que dá acesso entre o sistema de canalização, o sistema hidráulico do centro e o canal de irrigação. Então precisamos aumentar um pouco a altura da nossa caixa de derivação para que, caso tenhamos uma situação idêntica no futuro, não tenhamos situações de invasão. Porque também tivemos muita chuva, há uma necessidade de fazer-se uma limpeza dos vários sistemas de drenagem que nós temos ao nosso centro, que dão acesso entre os tanques de cultivo e o tanque de sedimentação.
0: Tal como dissemos na abertura deste programa, questão do fundo, um dos setores que também sofreu no período das cheias e inundações foi o comércio, ou seja, atividades económicas. Aqui, além da fúria das águas que destruíram vários estabelecimentos comerciais, entre lojas, armazéns, barracas, unidades de produção, bem como a distribuição de diversos bens em comercialização, o homem desonesto entrou em ação ao se registar roubos de diversos bens, sobretudo de eletrodomésticos e produtos alimentares. A vice-presidente da Confederação das Associações Económicas de Xokwe, Amélia Conjo, explica que devido à ação combinada de cheias e ação humana, os agentes económicos precisarão de pelo menos um ano para se reerguerem.
3: O Conselho Empresarial do Distrito de Xokwe foi bem afetado, mas bem mesmo a valer. Tivemos um pré-aviso, depois de pré-aviso de ofertar do sertão, mas só que nós estávamos a acreditar que aquilo vai ser muito assim, abrangente demais até o nível que chegou. Mas, entretanto, tentamos lutar com as nossas coisas, tirar as outras coisas, só que pronto, dentro de uma casa não é fácil tirar tudo. Teramos o que teramos, à espera de que talvez isto vai melhorar, não vai ser muito tão demais, mas foi pior mesmo, e estamos muito embaixo, mas bem mesmo. Houve cheia de 2000 e 2013, estava mais ou menos, mas este ano de 2026 foi pior. Foi muito bem pior. O empresário foi muito embaixo. E houve muitas coisas, danos, roubo, essas coisas todas.
2: Então, quantos empresários ficaram afetados aqui por causa das cheias?
3: Não entendi.
2: Quantos empresários?
3: Mais ou menos, quase todo o distrito de Xokwe. Não houve nenhum sítio que não foi afetado. Ou que não entrou água, mais ou menos, aqui foi Baixo Lipombo, ali no, na entrada, e ali no Pepe. São essas duas lojas que foram muito bem afetadas. Mas o resto do sítio só foi afetado de água. Não houve nenhum sítio que foi melhor. São essas duas lojas que ficou mais ou menos. Perderam os bens. Arroz, roupa, tudo quase as bens do distrito, só que não houve nenhuma coisa acidentada. Não houve nenhum sucesso das coisas que tiraram. Tiraram um pouco a coisa, mas que também não foi uma coisa assim. A pessoa tirou uma coisa só para levar, mas de que, epa, isto vai melhorar, vou usar lá onde eu vou, mas o resto não foi mesmo.
2: Os empresários de Xokwe, o que necessitam para poder se reerguer?
3: O empresário de Xokwe, são muitas coisas que eles necessitam, porque tem comércio, tem agricultura, tem cervejaria, tem muita atividade. Cada área precisa do levantamento para poder saber o que é que eles precisam em cada área. Econômica, alguns perderam o saco de comida.
2: Nas lojas.
3: Motorizadas, cimento. Mas que? Aqueles produtos, aqueles da cervejaria, mecânico, sei lá, muitas coisas tem. Então, na parte das lojas do comércio, tem alguns, muita gente que vende roupa, perderam. E também na indústria hoteleira, também perderam. Camas, no turismo, né? Temos aqui alguns setores do turismo, que tem muitos hotéis. Perderam muitas camas, aqueles que estão embaixo perderam muitas camas.
2: Quanto tempo o empresário de Xokwe poderá levar para se reerguer?
3: O Xokwe gostam de trabalhar. As pessoas gostam de trabalhar. Por um ano eles podem levantar até esquecer que isso aqui já tiveram um bocadinho de cheias. um ano é suficiente para eles.
4: Mas necessitam de um apoio?
3: Precisam, vejo.
4: Tem sido fácil ter os apoios da banca?
3: Não, nunca tiveram nenhuma coisa. Mesmo agora estão arrastados, estão a trabalhar, só de qualquer maneira. Vou dar exemplo de mim mesmo. Perdi, houve um salto, muitas coisas perderam, três boutiques perderam, mas não houve nenhum apoio. Nunca tivemos nenhum apoio dessas coisas todas. Estamos a arrastar a nossa maneira com as dificuldades dos outros têm, levaram dinheiro dos bancos que andam por aí e têm que pagar, estão a pagar.
4: Então, os prejuízos até aqui são incalculáveis.
3: Aqui são incalculáveis, por essa razão estou a gaguejar, porque é incalculável. É, porque todo o choque, o comércio está mais em cima.
0: O setor da saúde em choque também sofreu consequências graves devido às cheias, tendo sido afetados mais de 19 unidades sanitárias, condicionando deste modo o atendimento dos utentes. São unidades sanitárias que, segundo o diretor do Serviço Distrital da Saúde, Mulher e Ação Social de Choque, Marcelo Almeida, além de reabilitação, necessitam de apetrechamento, porquanto alguns equipamentos eletrônicos foram danificados pelas águas.
5: O distrito de Choque, durante as cheias, teve 19 unidades sanitárias que foram diretamente afetadas, mas de uma forma geral todas foram afetadas, tendo em conta que, para além das cheias, estavam acompanhadas de chuvas intensas que criaram alguns estragos em quase todas as unidades sanitárias. Depois deste incidente, redobramos junto com a comunidade para garantir o refuncionamento das mesmas, fazendo limpezas, organizando, e neste momento todas as unidades sanitárias estão a funcionar. Importa referir que durante as cheias mobilizamos parceiros que nos apoiaram em vários material de higiene e limpeza, que nos ajudou a melhorar ou a resolver esta situação das limpezas e reorganização das unidades sanitárias, a quem desde já agradecemos. Apoiaram-nos também em algum material, como baldes de lixo e tantos outros insumos que são usados nas unidades sanitárias, incluindo medicamentos. Por isso, as unidades sanitárias estão neste momento a funcionar em pleno, embora haja uma e outra coisa que necessitamos melhorar. Depois dessas inundações, notamos que quase todas as unidades sanitárias precisam de alguma reabilitação. E com a mobilização de parcerias que estamos a fazer, temos a sorte da reabilitação do SAJ, Serviços de Amigos de Adolescentes e Jovens, que está a acontecer no Centro de Saúde da cidade, com o parceiro WaterAid, que para além desta reabilitação fará o apetrechamento desses serviços que são de extrema importância para a nossa população. O nosso parceiro Oxfam também está a nos apoiar em reabilitar sanitários dos utentes nos centros de saúde de Lionde e Chilembene, que são unidades sanitárias com muito afluxo da população. Tivemos, por outros parceiros, reabilitação dos sistemas de abastecimento de água do centro de saúde da cidade e dois do hospital rural, que ajudam de certa maneira para as atividades que estão sendo feitas. Neste momento, esses sistemas estão a funcionar em pleno, estão a fornecer a água que é usada para diferentes atividades, bem como para os utentes que vêm aderir à unidade sanitária. Também foram montados, com apoio dos nossos parceiros, vários pontos de lavagem das mãos específicos no hospital rural para permitir uma boa higienização quando os utentes entrarem na unidade sanitária e evitarmos a propagação de infecções, seja a entrada ou a saída da unidade sanitária, que é de extrema importância. Várias atividades foram feitas como forma de minimizar as possíveis situações de doenças que possam ocorrer na comunidade. Como disse, nós estamos neste momento a mobilizar apoios desde parceiros de cooperação, a província, o Ministério, e aguardamos ter uma luz verde, pelo menos para um número significativo das mesmas. Como disse, já iniciou algum trabalho. Está-se a reabilitar o SAS, que é um local extremamente importante. No hospital rural conseguimos apoio em algumas tintas que estamos a fazer pintura interna, começando pela maternidade, que é um local sensível. Isso graças a algumas parcerias.
4: Mas no campo geral, as unidades sanitárias, que tipo de intervenções devem ser feitas?
5: Precisam de uma boa reabilitação. Pintura, reparação dos sistemas de canalização, de esgotos, a reparação da rede elétrica, parte da carpintaria, fechaduras, um pouco disso, incluindo o próprio teto, a maior parte delas. Mas, neste momento, estão em condições que permitem fazermos o essencial de assistência à nossa população. É importante referir que tivemos um aumento de casos de diarreia, que era de esperar depois desta situação. O que nos tranquiliza é o fato de não termos tido casos que necessitaram de internamento, o que significa que foram identificados atempadamente e receberam o devido tratamento. Comparando o primeiro trimestre do ano passado e este, tivemos um aumento de um pouco mais de 100%, ao passar de 194 casos em 2025 para 872. Foi um aumento significativo. Acreditamos nós que foi devido à falta de água potável na maior parte das aldeias, devido ao corte de energia como medida preventiva nestas cheias. Tínhamos lá. Em relação à malária também, tivemos um aumento significativo, que era o período propício mesmo para a ocorrência desses casos de malária, pois estamos no período chuvoso. Tivemos um aumento em 68%, ao passar de 2.730 no ano passado para 4.600 neste ano. Importa referir que o posto administrativo de Xilemben é o que contribui mais em casos, em 93% do total desses casos, seguido do posto de Lionde com 5%, Cidade e Macaretano com 1% cada. Não é exatamente por não estarem a usar as redes mosquiteiras, usam, mas tem muita população de mosquitos naquelas zonas, pelo fato de a maior parte da sua extensão ser percorrido pelo canal. Temos muitos charcos que são criadores de mosquitos, e das avaliações que fizemos é que a transmissão pode estar a ocorrer mesmo durante o dia, porque mesmo durante o dia tem havido picadas de mosquito. Isso é por isso que, no âmbito da educação sanitária, aconselhamos a população a privilegiar aqueles métodos tradicionais na prevenção ou no combate contra o vetor, o mosquito. Estamos a falar de folhas de eucaliptos, folhas de mafureira, aquelas fezes secas de bovinos, as sementes de canhoeiro, dentre outros, que são extremamente úteis em repelir o mosquito.

0: Estimado ouvinte, estamos a caminhar para a ponta final da presente edição do programa Questão de Fundo, mas não podíamos fechar a reportagem, naturalmente, sem ouvir o administrador do sítio de Xokwe, Narciso Nyamuhuku. Para o chefe do governo distrital, as cheias deste ano retrocederam os avanços que o distrito estava a registrar em todos os domínios. Estamos a falar do setor econômico, social, infraestruturas, indústria e comércio, e apela a todos os residentes e parceiros para arregaçarem as mangas e reerguer o distrito. Narciso Nyamuhuku diz que o governo, através de várias parcerias público-privadas, tem estado a apoiar os setores chaves para garantir que a população tenha o mínimo para a sua sobrevivência.
1: O choque está a tender a voltar à normalidade. Gradualmente, logo de princípio, é um processo. É um processo considerando que as famílias perderam grande parte dos seus bens, mas também perderam aquilo que é o seu autossustento, que falamos da parte da agricultura. O nosso choque é basicamente distrito de produção, apesar de sabermos que a produção está acompanhada também ao contexto comercial. Mas se nós avaliarmos a parte comercial, já podemos dizer que o choque está erguido, porque os armazéns, os agentes econômicos que vendem a grosso, mesmo a retalho, tanto como outros mercados, já está tudo a funcionar em pleno. Temos, logicamente, casos de alguns estabelecimentos bancários com, no contexto em que ainda não voltaram, ainda não reiniciaram a operação. Mas esses outros que já estão a operar estão a facilitar este movimento do dinheiro e facilidade das trocas comerciais para que a nossa população possa se reconstruir. Na agricultura, logicamente, tivemos, depois da primeira onda, a segunda onda e a terceira onda. Essas ondas todas retardaram o processo da nossa população, mas sobretudo também aumentaram aquilo que é o custo da produção para os nossos produtores e com maior enfoque para os agricultores singulares. E neste momento, graças a este esforço que o governo está a desenvolver desde o nível central, na pessoa de sua excelência, Presidente da República, Daniel Francisco Chaves, e ao nível das estruturas da província, assim como mesmo dos parceiros, sentimos que neste momento a nossa população está mesmo a receber os kits na parte de semente diversa, que são os insumos agrícolas. E toda a população está a tentar correr aproveitando, primeiro, a umidade deixada por essas cheias de inundações, mas, sobretudo, também a dar o seguimento daquelas valas que ainda têm água concentrada, como é o período mesmo que estamos entrando. Por isso, hoje, ao circular no choque, pode dar uma impressão de que não é o mesmo sítio que esteve mergulhado, esteve submerso nas águas, porque não só pelo esforço do governo, não só pelo esforço dos parceiros, mas a própria população está a se erguer. Daí que nós queremos aproveitar esta oportunidade para agradecer esta capacidade de resiliência da nossa população, mas sobretudo o compromisso em querer fazer diferente para voltar ao normal, porque essa tem que ser uma ação coletiva. Mesmo que se dê os insumos, mesmo que se distribua o kit alimentar para sua adaptação depois das cheias que aconteceu, para casos dos pontos onde foram severamente afetados pelas cheias, houve esta ação do parte do governo através do INGD. Mas o maior esforço que nós vimos é a vontade da própria população. Então, isto para nós como governo, achamos que é o que está a acelerar o restabelecimento da vida normal da nossa população ao nível do distrito. Felizmente, o processo de ensino-aprendizagem não teve nenhum problema em relação ao tempo de arranque. Arrancou mesmo no mesmo período daquilo que era o calendário escolar ao nível do país. E todo o processo está a decorrer normalmente, logicamente com os seus desafios, considerando que as salas ficaram submersas, mas a estação da nossa população, os conselhos de escolas funcionaram muito rápido em garantir a higiene nas salas e nas próprias escolas para que os filhos, os nossos educandos, pudessem voltar ainda cedo para poderem merecer e ter este acompanhamento. As nossas unidades sanitárias, apesar de terem também sofrido severamente, com o apoio dos parceiros do próprio governo, já conseguimos restabelecer. Todas as nossas unidades sanitárias ao nível do distrito estão a operar normalmente e estão a atender a nossa população. Tal que neste momento não temos nenhuma população ainda nos centros de acomodação. Toda a nossa população está nas suas zonas de origem e, ao mesmo tempo, as instituições públicas e privadas estão a funcionar normalmente. Então podemos considerar que o trabalho é positivo da vontade da própria população e o trabalho que está sendo feito pelo governo ao nível provincial, assim como ao nível do distrito, nós vários intervenientes com os nossos parceiros. Desafios é mesmo necessário de continuarmos a alocarmos a semente, que neste momento podemos considerar que todos os nossos produtores no choco vão receber semente. Logicamente, na diferença do tipo de kit, tendo em conta também a diferença de localização geográfica para aquilo que é a zona onde temos que dar semente, tendo em conta a disponibilidade permanente da água, é o tipo de semente. Mas é aquela zona que depende da chuva. Então, logo, os kits são diferentes, mas temos certeza de que a esta semente que estamos a receber, na melhor distribuição que está sendo feita, vai dar para responder grande parte da nossa população. Consciente também que, apesar de termos tido 88% da área territorial do distrito inundado, há pontos que ainda foi possível salvar algumas culturas, mesmo a semente do próprio arroz. E, logicamente, esta população que conseguiu salvar, esta população, nesta parte em cima que ficou não inundada, achamos também que vai ajudando pela semente que já vinha produzindo para dar continuidade à sua produção. O grande desafio que nós temos é mesmo a questão de recuperação ou reabilitação do nosso regadio. Nosso regadio sofreu rombos imensos. A partir do momento que o nosso dique de proteção cedeu, dada a velocidade, também a pressão da própria água, mas a quantidade, também como o volume de água que entrou, como poderam ver, mesmo nas marcas indicativas de sinalização que é usada pela população, cada cheia, considerando 77, 2000, 2013 e 2026, entende-se que essas águas de 2026 foram as mais devastadoras. Mesmo nos cenários do seu percurso por onde esta água corria, também os sinais que mostram são também devastadores. E por isso temos o próprio regadio, que sofreu porque o regadio está junto ao rio Limpopo. E é aqui o primeiro ponto de transbordo e que houve esta maior degradação. Então essa é a nossa maior preocupação, como nos referimos, só com o distrito de produção, em que quando o regadio não operar em pleno, logo vamos ter também a deficiência na nossa produção. E esta semente, maioritariamente, que estamos a distribuir, pode não ter um grande impacto, sobretudo na questão da semente do arroz que estamos a distribuir. Então, é este trabalho que está sendo feito. Primeiro, já foi feito o levantamento pormenorizado, a partir mesmo da nossa unidade de gestão local, em coordenação com o INIR, ao nível central, para poder perceber quais são os pontos de intervenção. Felizmente, de forma rápida, recebemos também a cooperação JICA, que no tempo passado já havia sido um parceiro, uma instituição que ajudou a esta coordenação da reparação ou melhoramento do nosso regadio. Houve promessas que nós acreditamos que de forma urgente do trabalho que está sendo feito por Sua Excelência, Presidente da República, poderá ter pelo menos uma intervenção. Neste momento está a acontecer trabalhos de emergência junto ao próprio regadio, de fechar os rombos para permitir o escoamento normal de água para chegar a todos os pontos, mas sobretudo também para tirar os sedimentos, porque com as cheias o regadio ficou acerrado. E é preciso dessorear o regadio para permitir a circulação da água. Essas ações são ações de emergência e são ações que não profundas, tendo em conta as capacidades locais do nosso daquilo que é o nosso regadio na sua unidade de coordenação. Mas acreditamos que este ponto é o ponto mais fundamental para podermos voltar. As vias de acesso sofreram, mas a intervenção urgente da ANE, do Governo Central, acabou ajudando a permitir criar os desvios de circulação. E isso permite a comunicação, o movimento da população, mas também uma troca, a circulação dos bens para alimentar a nossa população nos diversos pontos. Há, sim, trabalho de necessidade de melhoramento das vias, porque ficaram degradadas, em particular as vias não classificadas, que dão acesso aos pontos de produção, mas também a algumas comunidades. É o desafio maior que temos, mas logicamente não é tudo que terá uma solução imediata. Estamos também a fazer a priorização dos aspectos de intervenção, tendo em conta a capacidade que temos como governo, porque é muito que é preciso ser feito, mas o que estamos a garantir agora é que a população tem que voltar a viver e a trabalhar normalmente.
2: A linha férrea também contribuiu rapidamente para facilitar, sobretudo, a comercialização. A retoma, portanto, da circulação de comboios está a ajudar, de certa forma, portanto, para a recuperação da vida aqui no jogo?
1: Logicamente, é mais uma valia enorme. Era a preocupação, sim, que nós tínhamos, considerando a capacidade de carga do próprio comboio. E como nós dissemos, temos grandes armazéns aqui no Choco, que este nosso Choco é o centro de interseção para o apoio à zona norte da província de Gaza.
2: Então, nós acreditamos que o retorno da circulação do comboio está a trazer mais um alento, um alívio, mas, sobretudo, um reacender da atividade comercial e o movimento mesmo dos produtos de um ponto para o outro. E o Choco agradece bastante por esta flexibilidade que o Governo Central fez para que a linha voltasse a funcionar.
0: Administrador de Choco é Narciso Nhamuhuko, no fecho desta reportagem Questão de Fundo, na qual procuramos saber a quantos é que o distrito anda, tendo em vista a sua recuperação depois das cheias que fustigaram a região sul do país, sobretudo a província de Gaza, nos meses de janeiro e março deste ano. Este programa Questão de Fundo esteve a cargo de Alfredo Muyanga na edição e apresentação e Joaquim Zungueli na assistência técnica. Todos do emissor provincial de Gaza. Saudações e obrigado pelo carinho da audiência.
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0: 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Atualidade informativa a esta hora por Vítor Rufino. Boa noite.
1: Helena Pitoro, boa noite. A saudação é extensiva ao estimado ouvinte. Moçambique e Portugal defendem o diálogo e o respeito pelas leis na solução dos diferendos no quadro da cooperação económica bilateral. Os detalhes com o enviado especial da Rádio Moçambique a Lisboa, Simon Cabue.
2: O posicionamento é dos presidentes dos dois países e foi apresentado esta quarta-feira em conferência de imprensa após as conversações mantidas na sequência da visita oficial do chefe de Estado moçambicano a Portugal. Daniel Chapo reagia assim a uma questão sobre a posição dos governos moçambicano e português em torno do litígio envolvendo a petrolífera Galp na sequência da venda da sua participação de 10% no projeto de gás natural da Área 4 da Bacia do Rovuma.
3: Vamos continuar a conversar para encontrar uma solução pacífica. Diálogo faz parte da forma de ser e estar dos moçambicanos.
2: A Galp avançou com um processo de arbitragem internacional contra o Estado moçambicano devido à disputa fiscal sobre as mais-valias geradas pela venda. Simon Cabue, Rádio Moçambique, em Lisboa.
1: Redução do financiamento de projetos e elevada dívida pública podem comprometer o cumprimento integral das ações de melhoria das condições de vida nos países africanos. O alerta foi lançado esta quarta-feira em Nova York pela Ministra das Finanças na reunião ministerial e lançamento do relatório africano sobre o desenvolvimento sustentável 2026. Os pormenores com o enviado especial da Rádio Moçambique a Nova York, Gerson Jamice.
4: Carla Louveira reiterou no encontro que, sem a ampliação das linhas de crédito por parte dos credores, os países africanos podem enfrentar dificuldades para financiar as suas agendas de desenvolvimento sustentável até 2030. Quero ser direta sobre os constrangimentos com que se debatem os países africanos no cumprimento das suas agendas de desenvolvimento. Os principais fatores são a falta de financiamento e a elevada dívida pública. Apesar desta realidade, a ministra moçambicana das Finanças indicou que os países africanos têm estado a reinventar-se para conseguir manter as suas economias funcionais. Em Nova York, nos Estados Unidos da América, para a Rádio Moçambique, Gerson Jamice.
1: A primeira-ministra diz que o Centro de Investigação em Saúde da Manhissa é uma instituição de referência científica em África e no mundo. Para a bem-vinda, Levi, aquela instituição de investigação em saúde ajudou a compreender e enfrentar doenças que afetam milhões de pessoas, como a malária, tuberculose, HIV-Sida, entre outras.
5: Um dos seus marcos mais relevantes foi a participação no desenvolvimento clínico da primeira vacina contra a malária. É uma conquista que honra a Manhissa, honra a Moçambique e dá esperança a muitas famílias africanas. Os estudos realizados pelo Centro também contribuíram para a introdução de vacinas essenciais no nosso programa alargado de vacinação, incluindo as vacinas contra hemofilos, influenza, tipo B, o pneumococo, rotavírus e o HPV. Isto mostra-nos uma verdade muito simples. A ciência produzida no nosso país melhora a vida das nossas crianças, das nossas famílias e das nossas comunidades.
1: A primeira-ministra, bem-vinda, Levi, falava esta quarta-feira em Maputo, durante a gala de celebração dos 30 anos do Centro de Investigação em Saúde da Manhissa. Duas pessoas morreram vítimas de acidente de viação ocorrido esta terça-feira na Estrada Nacional número 13, no troço Mandimba-Quamba, no Niassa. Trata-se de dois indivíduos, dos quais um mototaxista que transportava um cliente e cortou prioridade a um caminhão, tendo-se embatido lateralmente contra o mesmo. O porta-voz da PRM no Niassa, Nelson de Souza, aponta o excesso de velocidade e ultrapassagem irregular por parte do mototaxista como causas preliminares da ocorrência do sinistro.
6: Aos mototaxistas em particular, queremos apelar para que observem todas as medidas de trânsito na via pública. Vezes sem contas, os mototaxistas têm feito ultrapassagens irregulares e corte de prioridade para com os outros, o que de alguma forma acaba criando acidentes de viação nas nossas vias públicas, assim como nos nossos bairros.
1: Duas pessoas morreram vítimas de acidente de viação ocorrido esta terça-feira na Estrada Nacional número 13, no troço Mandimba, Quamba, no Niassa. O governo de Inhambane cria a Comissão Multissetorial para investigar as causas de suicídios na província. É uma decisão tomada esta quarta-feira na 12ª Sessão Ordinária do Conselho dos Serviços de Representação do Estado, em Inhambane. O porta-voz da sessão, Samuel Zaqueu, disse que a comissão integra as confissões religiosas, líderes comunitários, médicos tradicionais, sociedade civil, governos e académicos. Na atualidade cultural, a Primeira-Dama da República reafirma o compromisso de valorização da cultura nacional. Guetta Chapo assumiu o compromisso esta quarta-feira na visita que efetuou à residência da escritora moçambicana Paulina Chiziane.
7: A mamã Paulina Chiziane. Hoje ela abriu as suas portas para podermos receber, não receber como primeira-dama, mas receber como sua filha, sua neta. Queremos agradecer imenso e agradecemos também toda a comunidade que esteve aqui. Foi um dia extremamente importante, um dia memorável que nunca irei esquecer, está marcado na minha vida, na minha mente. Mãe, conte com o nosso apoio.
1: A escritora moçambicana Paulina Chiziane agradeceu na ocasião o compromisso manifestado pela primeira-dama em apoiar o trabalho desenvolvido na área da cultura. No plano internacional, o Tribunal dos Estados Unidos da América condena o ex-presidente venezuelano Nicolás Maduro a pagar 314 milhões de dólares aos cidadãos norte-americanos que intentaram uma ação judicial por sequestro, tortura e terrorismo. Para além de Maduro, o Tribunal da Flórida também responsabilizou os atuais ministros do interior da Venezuela, Diosdado Cabello, e da Agricultura, Vladimir Padrino. Os mais de 10 queixosos, incluindo pessoas sequestradas na Venezuela e 2 menores, tinham apresentado a queixa em agosto de 2025 e reativaram-na em janeiro passado com uma nova moção após a deposição e captura de Maduro, agora detido em Nova York, onde enfrenta acusações de narcoterrorismo. Fechamos com a previsão do tempo. A cidade de Tete poderá registrar esta quinta-feira 30 graus centígrados de temperatura máxima, seguida por Beira, Pemba e Vilanculo com 29 graus. Nampula, 27, Inhambane e Quelimane, 26, Chimoio e Maputo, 25, Xai-Xai, 24 e, por fim, Lixinga, com 22 graus Celsius de temperatura máxima. Apresentamos as notícias a esta hora, as próximas às 22 horas. 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
1: Estimado ouvinte, boa noite e seja bem-vindo ao Último Jornal. Ministra das Finanças afirma em Nova Iorque que os países africanos, sobretudo Moçambique, têm estado a reinventar-se para manter as suas economias funcionais. Carla Louveira intervia na reunião ministerial e lançamento do relatório africano sobre desenvolvimento sustentável 2026. Moçambique e Portugal defendem o diálogo e o respeito pelas leis na solução dos diferendos no quadro da cooperação económica bilateral. É um posicionamento defendido em Lisboa pelo presidente Daniel Chapo e o seu homólogo português, António José Seguro. Fora de portas, as Forças Armadas norte-americanas anunciaram ter realizado hoje uma nova série de ataques contra alvos militares iranianos e reduziram ainda mais a capacidade do Irão para atacar o Estreito de Hormuz. Destaque do Último Jornal, edição de quarta-feira, 15 de julho de 2026. Na sua companhia, Elvis Magaia na sonorização e Mohamed Gianni na edição e apresentação, uma dupla que deseja boa audição. Último Jornal. Moçambique e Portugal defendem o diálogo e o respeito pelas leis na solução dos diferendos no quadro da cooperação económica bilateral. É um posicionamento defendido em Lisboa pelo presidente Daniel Chapo e o homólogo português António José Seguro. Pormenores por Simon Cabo, enviado especial da Rádio Moçambique a Lisboa.
2: O posicionamento é dos presidentes dos dois países e foi apresentado esta quarta-feira em conferência de imprensa após as conversações mantidas na sequência da visita oficial do chefe de Estado moçambicano a Portugal. Daniel Chapo reagia assim a uma questão sobre a posição dos governos moçambicano e português em torno do litígio envolvendo a petrolífera Galp na sequência da venda da sua participação de 10% no projeto de gás natural da Área 4 da Bacia do Rufuma. A Galp avançou com um processo de arbitragem internacional contra o Estado moçambicano devido à disputa fiscal sobre as mais-valias geradas pela venda. O presidente da República diz que o processo está a ser acompanhado pelos executivos dos dois países, privilegiando o diálogo.
3: Nós continuamos a conversar como governo da República de Moçambique, junto ao governo da República Portuguesa. Como sabe, ano passado eu pessoalmente estive cá, tive encontro com o Sr. Primeiro-Ministro da República Portuguesa, o Sr. Primeiro-Ministro Montenegro, e conversámos acerca deste assunto. E como dois países irmãos, vamos continuar a conversar para encontrar uma solução pacífica. Diálogo faz parte da forma de ser e estar dos moçambicanos e tenho certeza absoluta que vamos encontrar uma solução pacífica sobre este assunto e, consequentemente, continuarmos juntos como irmãos a desenvolvermos os nossos países e criarmos melhores condições de vida para os povos.
2: Por sua vez, o presidente português António José Seguro defendeu que este caso que opõe a Galp ao Estado moçambicano deve ser tratado em fórum próprio, sendo que aos governos dos dois países caberá promover o diálogo e uma cooperação que resolva todas as diferenças.
4: Relativamente ao caso que opõe, que é um diferendo entre uma empresa portuguesa e o Estado moçambicano, ela é situada num quadro jurídico próprio, que deve ser tratado com serenidade, com respeito institucional e com segurança jurídica. Portugal respeita naturalmente a soberania fiscal de Moçambique. E, portanto, isso é algo que nós dizemos com muita clareza, como também entendemos que é muito importante que os mecanismos de resolução destes diferendos que estão previstos em instrumentos internacionais. E, por isso, o meu desejo, penso que também será o desejo, decorrendo das palavras do Sr. Presidente Daniel Chapo, é que o assunto seja resolvido pelo diálogo e pelo direito.
2: A venda das participações da Galp nos projetos da Bacia do Rovuma, incluindo a Coral Sul, foi concretizada a favor de uma subsidiária da petrolífera dos Emirados Árabes Unidos, tendo surgido a seguir o diferendo. É que o fisco moçambicano determinou que a empresa portuguesa deve pagar cerca de 162 milhões de euros, enquanto a Galp argumenta que o montante correto se cifra em apenas 26 milhões, num caso que está agora no Centro Internacional para a Resolução de Diferendos sobre por investimentos do Banco Mundial.
1: Ainda hoje, o presidente da República defendeu que a solidariedade pode permitir a coesão do bloco lusófono em várias dimensões. Daniel Chapo intervia no Euro-África Fórum 2026. Simon Kawa.
2: O presidente da República diz que a comunidade dos países de língua portuguesa, CPLP, precisa de reforçar a solidariedade entre os seus membros. Para Daniel Chapo, a solidariedade em todos os momentos pode permitir a coesão do bloco lusófono em várias dimensões.
3: Precisamos de consolidar cada vez mais a nossa comunidade, sobretudo no que toca ao aspecto de solidariedade. O conceito comunidade traz este aspecto da solidariedade. E como fiz referência aqui, esta solidariedade existe. Nós agora temos um exemplo concreto, tivemos cheias de inundações entre os nossos dois países e houve uma solidariedade mútua entre Portugal e Moçambique.
2: Para além da solidariedade entre si, considera o presidente da República, é importante que os países lusófonos fortaleçam as suas relações de modo a ampliar o seu papel no concerto das nações com vista a alcançar os seus objetivos políticos e económicos.
3: A CPLP deve continuar a consolidar-se cada vez mais e ser uma voz extremamente importante. Como disse, português é a quinta língua mais falada ao nível do mundo e se nós juntarmos os nossos países, vai perceber que temos uma população significativa ao nível do mundo e também se nós formos a juntar as nossas economias, temos uma economia que deve ter voz ao nível global. Por isso que é extremamente importante essa relação económica, essa relação comercial e usamos a língua portuguesa como uma vantagem comparativa. Sim.
2: Daniel Chapo falava esta quarta-feira em Lisboa, no Euro-African Forum 2026, evento no qual participou como convidado de honra no quadro da sua visita oficial a Portugal. O chefe de Estado interveio no principal painel do fórum, onde manteve uma conversa com o seu homólogo português, António José Seguro, para quem Moçambique e Portugal podem jogar um papel de relevo na autoafirmação da CPLP pelo mundo.
4: A nossa voz tem uma dupla dimensão de uma convergência fantástica, que é falarmos a mesma língua, isso é extremamente relevante, e faremos tudo para que ela também seja uma língua oficial das Nações Unidas. E em segundo lugar, falamos também na base de um acervo de valores que é comum. Uma visão de que os conflitos no mundo se resolvem por meios pacíficos, a defesa do multilateralismo, e tudo isso tem uma dimensão que extravasa a nossa relação bilateral. Aliás, a relação bilateral reforça e projeta a capacidade, estas duas capacidades no âmbito da CPLP e também no âmbito das Nações Unidas.
2: No Euro-African Forum 2026, os presidentes de Moçambique e de Portugal manifestaram satisfação pelos níveis atuais de cooperação bilateral, destacando o fato deste país europeu ser atualmente o sétimo maior investidor no nosso país. Simon Kaboé, Rádio Moçambique, em Lisboa.
1: E a ministra das Finanças afirma em Nova Iorque que os países africanos, sobretudo Moçambique, têm estado a reinventar-se para manter as suas economias funcionais. Carla Louveira intervia na reunião ministerial e lançamento do relatório africano sobre o desenvolvimento sustentável 2026. Gerson Jamice, em Nova Iorque.
0: Redução do financiamento de projetos e elevada dívida pública podem comprometer o cumprimento integral das ações de melhoria das condições de vida nos países africanos. O alerta foi lançado esta quarta-feira pela ministra das Finanças na reunião ministerial de lançamento do relatório africano sobre o desenvolvimento sustentável 2026. Carla Louveira reiterou no encontro que sem ampliação das linhas de crédito por parte dos credores, os países africanos podem enfrentar dificuldades para financiar as suas agendas de desenvolvimento sustentável até 2030.
5: I want to be direct about the constraint that binds both agenda most tightly. It's financing and debt burden.
0: Quero ser direta sobre os constrangimentos com que se debatem os países africanos no cumprimento das suas agendas de desenvolvimento. Os principais fatores são a falta de financiamento e a elevada dívida pública. Os países africanos estão a implementar estratégias relacionadas com a Agenda 2030 sobre os Objetivos de Desenvolvimento Sustentável e outros instrumentos para alavancar as suas economias. Infelizmente, estas ações têm estado a enfrentar dificuldades na sua implementação devido ao não alinhamento com a atual arquitetura internacional de financiamento. A necessidade de reestruturação da arquitetura financeira global para que os países africanos consigam suportar o financiamento das suas economias.
5: the ability of Africa to finance its own development agenda and the reforms of what architecture is a prerequisite for delivery.
0: Apesar desta realidade, a ministra moçambicana das Finanças indicou que os países africanos têm estado a reinventar-se para conseguir manter as suas economias funcionais. Carla Louveira partilhou na ocasião a experiência de Moçambique.
5: For sharing some experience of Mozambique, we have to say that
0: Moçambique mantém firme o compromisso com a Agenda 2030 para os Objetivos de Desenvolvimento Sustentável e com a Agenda 2063, a África que queremos. Estas duas agendas são complementares e encontram-se devidamente alinhadas e integradas nas nossas prioridades nacionais definidas pela Estratégia Nacional de Desenvolvimento e no Programa Quinquenal do Governo. No âmbito da implementação da Agenda 2063, Moçambique tem contribuído para a execução do Plano Decenal de Implementação e de dois em dois anos participa na elaboração do relatório continental, apresentando os progressos alcançados nos principais indicadores. Ministra das Finanças, Carla Louveira, na reunião ministerial de lançamento do Relatório Africano sobre o Desenvolvimento Sustentável 2026. O Relatório Africano sobre o Desenvolvimento Sustentável é um documento anual que avalia o progresso dos países africanos na implementação dos Objetivos de Desenvolvimento Sustentável da ONU e da Agenda 2063 da União Africana. O relatório identifica os principais desafios e oportunidades de desenvolvimento, servindo como um guia estratégico para os governos e parceiros internacionais. Da sede das Nações Unidas, em Nova Iorque, nos Estados Unidos da América, para a Rádio Moçambique, Gerson Janice.
1: No ar, o último jornal, seguimos com mais notas da atualidade nacional cá entre nós. O ministro do Interior reconhece que as manifestações pós-eleitorais testaram a capacidade da polícia em lidar com o exercício das liberdades de reunião. Paulo Chachini falava esta quarta-feira em Maputo, na Conferência Nacional sobre Justiça Transnacional e o Futuro de Moçambique. Paulino Nhosi.
6: O ministro do Interior afirma que as manifestações pós-eleitorais de 2024 evidenciaram a complexidade da missão da Polícia da República de Moçambique em garantir, por um lado, o exercício das liberdades de reunião e, por outro, a preservação da ordem pública, a proteção da vida e do património público e privado. Paulo Chachine reconhece, por isso mesmo, a necessidade de reformar a corporação para assegurar a profissionalização dos membros e melhorar a qualidade do serviço policial. Chachine falava esta quarta-feira em Maputo, na Conferência Nacional sobre Justiça Transicional e o Futuro de Moçambique.
7: A gestão de manifestações e de situações de elevada tensão social constitui um dos maiores desafios da atividade policial. Exige profissionalismo, preparação técnica, capacidade de mediação e uma atuação permanentemente orientada pelos princípios de legalidade, da necessidade, da proporcionalidade, da imparcialidade e da responsabilidade. O Ministério do Interior considera que uma das mais importantes reformas institucionais consiste no investimento contínuo na valorização do capital humano da Polícia da República de Moçambique.
6: Paulo Chachine manifesta a abertura do Ministério do Interior em trabalhar com a sociedade na adoção de mecanismos que fortaleçam a segurança pública e consolidem o Estado de Direito Democrático.
7: Reafirmamos a nossa inteira disponibilidade para continuar a trabalhar de forma aberta e construtiva com a academia, a sociedade civil, na procura de soluções inovadoras que fortaleçam a segurança pública, consolidem um Estado de Direito Democrático e aprofundem a cultura de respeito pelos direitos humanos. Reiterar o compromisso do Ministério do Interior de continuar a servir o povo moçambicano com profissionalismo, responsabilidade e espírito de cooperação, certo de que a segurança pública e os direitos humanos não são valores opostos, mas princípios complementares que se reforçam mutuamente.
6: Da Conferência Nacional sobre Justiça Transicional e o Futuro de Moçambique, vão resultar recomendações que deverão servir para melhorar os mecanismos da reparação das vítimas da violação dos direitos humanos e a responsabilização dos autores.
1: Ministro do Interior reconhece que as manifestações pós-eleitorais testaram a capacidade da polícia em garantir o exercício das liberdades de reunião. Enquanto isso, na província da Zambézia, um indivíduo foi condenado à pena de prisão maior por se ter provado o envolvimento no assassinato de um adolescente. Pormenores por nesta mensagem que lhe mane.
8: Tribunal Provincial Judicial da Zambézia condena António Veloso à pena de 24 anos de prisão maior pelo assassinato de um adolescente ocorrido ocorrido no ano passado. A sentença foi proferida pelo juiz João Vitorino.
9: O relatório de autópsia foi a 143 e 145, relata que o arguido retirou a vida da vítima por asfixia mecânica e sufocação direta. Na esteira desses fundamentos, o coletivo de juízes da terceira Secção Criminal do Tribunal Judicial da Província da Zambésia decide, nos termos da Constituição da República, da Lei Penal e na do respectivo processo, falo em nome do povo da República de Moçambique, julgar procedente a acusação comprovada, por conseguinte, condenar o arguido António Veloso Luiz Jaime, melhor identificado nos autos, na pena de 24 anos de prisão maior, atenta à prevalência das circunstâncias agravantes pela prática em autoria material na forma consumada do crime de homicídio agravado.
8: Somar Gulamo, pai da adolescente assassinada, lamenta a morte da filha, mas diz que a justiça foi feita. Érica Timani, da Fundação para o Desenvolvimento da Comunidade na Zambésia, que prestou assistência jurídica à família, disse que está satisfeita com a sentença.
10: Sentimos que a justiça finalmente foi feita pela Zarina. Não só pela Zarina, mas também por milhares de mulheres que moram em situações de violência baseada no gênero.
8: A defesa do condenado negou falar. Entretanto, a irmã do condenado está inconformada.
11: Eles deu prova, tem material. Eles têm material, tem que ter material da coisa que fizeram. Não tem material da coisa que eles fizeram. Como vai ser justo? Não, esse tribunal hoje não foi com a lei.
8: Margarida Frederico, irmã do jovem condenado por assassinato de uma adolescente de 17 anos, que por sinal era sua namorada. A partir de Quelimane, Ernesta Missage.
1: A primeira-ministra participou hoje na gala dos 30 anos do Centro de Investigação da Manhissa. Os pormenores deste evento por Leopoldo Acapito.
12: A primeira-ministra diz que o Centro de Investigação em Saúde da Manhissa é uma instituição de referência científica em África e no mundo. Para bem-vinda Levi, o Centro de Investigação em Saúde da Manhissa ajudou a compreender e enfrentar doenças que afetam milhões de pessoas, como a malária, tuberculose, o HIV-Sida, entre outras. A governante falava nesta quarta-feira em Maputo, durante a gala de celebração dos 30 anos daquela instituição de investigação em saúde.
13: Um dos seus marcos mais relevantes foi a participação no desenvolvimento clínico da primeira vacina contra a malária. É uma conquista que honra a Manhissa, honra a Moçambique e dá esperança a muitas famílias africanas. Os estudos realizados pelo centro também contribuíram para a introdução de vacinas essenciais no nosso programa alargado de vacinação, incluindo as vacinas contra hemofilos, influenza, tipo B, o pneumococo, rotavírus e o HPV. Isto mostra-nos uma verdade muito simples. A ciência produzida no nosso país melhora a vida das nossas crianças, das nossas famílias e das nossas comunidades.
12: A primeira-ministra notou que o governo reconhece a ciência, a investigação e a inovação como pilares do desenvolvimento nacional.
13: Investir na ciência é investir na nossa soberania, é conhecer os nossos desafios, é criar soluções adequadas à nossa realidade, é preparar o país para enfrentar epidemias, alterações climáticas, resistência antimicrobiana e outros desafios do nosso tempo. Moçambique precisa de mais ciência, precisa de mais investigadores, precisa de mais inovação feita no nosso território.
12: Primeira-ministra Bevinda Levi falando nesta quarta-feira na capital do país, durante a gala de celebração dos 30 anos do Centro de Investigação em Saúde da Manhissa, situado na província de Maputo.
1: Em Cabo Delgado, diversos atores sociais defendem a integração ativa das comunidades locais e das instituições nas áreas de conservação nos programas de preservação da biodiversidade e dos megaprojetos de hidrocarbonetos em curso na província. Sumali Gilberto.
14: Posição foi apresentada esta terça-feira em Pemba, no decurso do workshop de auscultação sobre a estratégia de gestão da biodiversidade do projeto Rovuma LNG, liderado pela multinacional ExxonMobil. Trata-se de um instrumento cuja viabilidade está avaliada em pouco mais de 100 milhões de dólares para os primeiros 5 anos do início das operações de exploração do gás natural liquefeito na Área 4 da Bacia de Rovuma, em Cabo Delgado. Os intervenientes no encontro são de opinião que a estratégia deve equacionar a possibilidade de dotar de meios e conhecimentos às partes interessadas e afetadas para assegurar soluções sustentáveis aos impactos decorrentes da exploração de hidrocarbonetos em toda a cadeia de valor ambiental, social e turístico-patrimonial.
15: O arquipélago das Quirimbas é o ícone turístico de Cabo Delgado. Então, gostaríamos que pudessem registar a salvaguarda do património cultural associado à biodiversidade. Iríamos pedir que no centro do conhecimento pudesse também contemplar a preservação das tradições e expressões culturais. Também a questão do artesanato sustentável.
16: A nossa proposta é que esses projetos de âmbito de biodiversidade, de seus impactos, se alarguem para toda a costa de Cabo Delgado e com principal enfoque ao setor de conservação, que é o Parque Nacional das Quirimbas.
14: A estratégia de gestão da biodiversidade do consórcio Moçambique Rovuma Venture compreende 4 pilares fundamentais e o seu debate visa a recolha de contribuições de diferentes setores, incluindo o governo, as comunidades locais, a academia e as organizações da sociedade civil. Somaria Gilberto, em Pemba.
1: No município de Xaxai, em Gaza, está em curso uma campanha de regularização de terrenos ociosos e desocupados para a provisão de um ordenamento territorial eficiente e o uso adequado dos espaços urbanos. Reporta Jaime Vanessio, em Xaxai.
17: A campanha, que termina nos finais do mês em curso, enquadra-se nos esforços da edilidade para organizar a gestão do solo urbano e aponta os postos da praia de Xaixai, Inhamissa e Patrício Lumumba com o maior número de espaços ociosos como sendo os locais abrangidos por esta ação. O vereador de Planeamento Urbano e Ambiente esclarece que a campanha não visa retirar parcelas de terra aos munícipes, mas sim organizar e legalizar espaços sem documentação e terrenos abandonados para atualização do cadastro municipal. Dias Nhampossa fez saber que o processo decorre a bom ritmo e garantiu que nenhum terreno será retirado, sublinhando que todas as situações obedecerão aos procedimentos legais, incluindo a notificação dos ocupantes e possibilidade de apresentação de reclamação, conforme cada caso.
18: Bom, não é o desejado, não é o esperado, porque estamos cientes que os munícipes estão a colaborar e esperamos que este trabalho seja de todos nós. Estamos cientes de que se o terreno pertence ao munícipe, ele irá regularizar. Agora, os terrenos que não forem reclamados, estiverem desocupados até dia 28 ou não estiverem regularizados até dia 28 de julho, significa que esses terrenos não têm dono. Estamos cientes do que a lei demanda. Conforme nós dissemos aqui, o nosso grande foco é garantir que os terrenos estejam devidamente regularizados. Haverá procedimentos, sim. Nós iremos anunciar, através dos órgãos de novo de comunicação social, quantos terrenos por postos administrativos não foram reclamados. E estes passarão a favor do Conselho Municipal, a favor do Estado.
17: Dias Nhampossa, vereador de Planeamento Urbano e Ambiente no município de Xaixai, e a campanha em curso visando a regularização de espaços urbanos sem documentação e outros abandonados nesta autarquia da província de Gaza. De Xaixai, Jaime Vanessio.
1: Município de Xaxai, em Gaza, está em curso uma campanha de regularização de terrenos ociosos e desocupados para a provisão de um ordenamento territorial eficiente e o uso adequado dos espaços urbanos. E na província de Tete, famílias camponesas receberam kits para alavancar a produção perdida devido às inundações deste ano. Onésio Joe.
19: Cerca de 250 famílias produtoras do distrito de Maguentete beneficiam de kit de insumos agrícolas para a recuperação

0: a administradora do distrito de Mangue, Marlene de Souza, que procedeu à entrega dos insumos aos produtores da localidade de Mussengetsi, no posto administrativo de Tindopo, reafirmou o compromisso do governo de continuar a apoiar o setor agrário para garantir a segurança alimentar às famílias.
1: O governo está a dar esta oportunidade para recomeçar, restaurar a esperança. Queremos que continuem a colaborar com as autoridades na adoção de medidas de prevenção e mitigação dos impactos causados pelos desastres naturais nas nossas machambas.
0: Por seu turno, alguns beneficiários dos insumos agrícolas manifestaram a sua satisfação da vila de Mbende, sede do distrito de Mangue, Onésio Jô.
2: Momentos finais do último jornal, daqui a pouco, Atualidade Internacional. Para já, a Primeira-Dama da República reafirma o compromisso de valorização da cultura nacional. Guetta Chapa assumiu o compromisso esta quarta-feira na visita que efetuou à residência da escritora moçambicana Paulina Xiziane.
3: A mamã Paulina Xiziane, hoje ela abriu as suas portas para podermos receber, não receber como Primeira-Dama, mas receber como sua filha, sua neta. Queremos agradecer imenso e agradecemos também toda a comunidade que esteve aqui. Foi um dia extremamente importante, um dia memorável que nunca irei esquecer. Está marcado na minha vida, na minha mente. Mãe, conte com o nosso apoio.
2: A escritora Paulina Xiziane agradeceu na ocasião o compromisso manifestado pela Primeira-Dama em apoiar o trabalho desenvolvido na área da cultura.
3: Muito obrigado à Mamã Guetta. Obrigado a todas as pessoas presentes. Eu disse no início, viemos de longe, de muito longe, para chegar aqui onde nós estamos. Diferentes pessoas, diferentes classes sociais, para dizer que a união e a unidade é a coisa mais importante.
2: Escritora Paulina Xiziane intervindo no âmbito da visita que a Primeira-Dama efetuou a sua residência em Maputo. Mudamos de página para a atualidade internacional. As Forças Armadas norte-americanas anunciaram ter realizado hoje uma nova série de ataques contra alvos militares iranianos e reduziram ainda mais a capacidade do Irã para atacar o Estreito de Hormuz. Durante a ofensiva, as forças norte-americanas utilizaram munições de precisão contra sistemas de defesa costeira, depósitos e plataformas de lançamento de mísseis de cruzeiro situados na ilha de Grand Tomb, no Golfo Pérsico. O Irã foi alvo de críticas do Conselho de Cooperação do Golfo, que acusou o Teherã de arrastar todo o Médio Oriente para o caos devido aos ataques contra os vizinhos árabes. O subsecretário-geral da ONU e alto representante para a Aliança das Civilizações das Nações Unidas destacou hoje em Luanda o compromisso e liderança do presidente angolano no seu mandato em favor da paz no mundo em guerra. Miguel Moratinos falava à imprensa no final da audiência concedida pelo presidente de Angola, João Lourenço, à margem da terceira edição da iniciativa da Aliança das Civilizações das Nações Unidas, que se realiza quinta e sexta-feira em Luanda. Segundo Miguel Moratinos, no mundo em que enfrenta crises e conflitos, esta cimeira pela paz enviará uma mensagem muito forte a favor do fim das armas e das guerras para tornar o mundo pacífico. O tempo, a cidade de Tete pode chegar amanhã aos 30 graus centígrados de temperatura máxima, seguida por Beira, Pemba e Vilanculo com 29 graus, Nampula 27, Inhambane e Quilimane 26, Chimoio e Maputo 25, Xaxai 24 e por fim Lixinga 22 graus centígrados de temperatura máxima. É o fim do último jornal, num dia em que Moçambique e Portugal defenderam o diálogo e o respeito pelas leis na solução dos diferentes no quadro da cooperação económica bilateral. Ficam as despedidas de Elvis Magaia na sonorização e Mohamed Jani na edição e apresentação. Boa noite e bom descanso.
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